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1: Essa foi Serenata com Cannonball Adderley, música de Leroy Anderson. E antes tivemos Eric Dolphy com GW, música do próprio Dolphy. Cannonball Adderley foi um dos grandes saxofonistas do jazz, som quente, swing irresistível, enorme musicalidade. Uniu hard bop, soul, jazz com alegria contagiante. Quero convidar você a participar do Jazz Livre, você que

nos ouve pela primeira vez, seja muito bem-vindo. Nosso WhatsApp está à sua disposição, DDD 21 99710-0537. Abraços para o Silvio de Moraes, médico da Tijuca, também para o Guilherme da Tijuca, nos acompanhando, Paulo César do Fonseca em Niterói, Fábio Xavier de Ipanema e também para o Ronaldo Viana de Itaipuaçu. Stan Getz foi um dos mestres do sax tenor. Seu som aveludado, lírico e sofisticado conquistou o mundo, do cool jazz à bossa nova. Com um phrasing elegante, enorme, musicalidade, tornou-se uma das vozes mais reconhecíveis e influentes da história do jazz. Vamos ouvi-lo na música de Brooks Bowman, East of the Sun. Você está na Rádio Mac e este é o Jazz Livre.

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1: Essa foi Passion Dance com McCoy Tyner, música do próprio Tyner, que foi um dos pianistas mais influentes da história do jazz. Participou do lendário quarteto de John Coltrane. Trazia sempre uma abordagem harmônica, rítmica, que transformou o piano no jazz moderno. Antes ouvimos Stan Getz com East of the Sun, música de Brooks Bowman. Tudo bem com você nesta terça-feira? Muito bom ter a sua companhia aqui no Jazz Livre, melhor ainda a sua participação pelo nosso WhatsApp. DDD 21 99710 0537. Abraços agora para o Fabiano Mendes, de Nova Iguaçu, trabalhando, curtindo Jazz Livre. Bom trabalho aí para você, Fabiano. Caio Collor, de Piratininga, também sempre ligado aqui no Jazz Livre. Abraços para o Ângelo Fagundes, nos ouvindo do interior de São Paulo, Pitangueiras, no estado de São Paulo. Um grande abraço, Ângelo. Abraço também para o Ronaldo, do Morro da Conceição, aqui no centro do Rio. Alex Toste, de Paciência. Márcio Aronovitch, de Copacabana. E também um abraço para Bruno e Ana, que nos ouvem de Maria Paula, em São Gonçalo. Terry Lyne Carrington, uma das bateristas, compositoras e educadoras mais importantes do jazz contemporâneo. Técnica refinada, groove poderoso e forte consciência artística, ela lidera projetos de alto nível e forma novas gerações. Sua carreira une virtuosismo, liderança e compromisso com a tradição e a inovação. Vamos ouvi-la, a música da própria Terry Lyne Carrington, Middleway. 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
1: Essa foi Questar com Keith Jarrett, a música do próprio Jarrett, um dos maiores pianistas da história do jazz, virtuosismo, lirismo, profunda busca espiritual. Construiu uma obra vasta, do trio acústico aos concertos solo improvisados. E antes tivemos Terry Lyne Carrington com Middleway, música da própria Terry Lyne Carrington. Nosso WhatsApp, DDD 21 99710-0537. Abraços para o Antônio Joaquim e a Adelaide do Catete, que mandam abraços para o submarinista Arthur Melo, em Brasília. Abraço também para o João Saldanha, de Duque de Caxias, João Paulo, da Tijuca, e para o Alessandro Dutra, da Praça da Bandeira. Ahmet Jamal foi um dos pianistas mais originais e influentes do jazz. Mestre do espaço, da dinâmica e do groove, revolucionou o trio com silêncio.

silêncio, tensão e elegância. Miles Davis o considerava uma de suas grandes influências. Seu legado permanece sofisticado e eterno. Vamos ouvi-lo, a música do próprio Jamal, Ahmed's Blues. 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

It don't mean a thing if it ain't got that swing, com Ernestine Anderson, música de Duke Ellington e Avery Mills. Antes ouvimos Ahmed Jamal com Ahmed's Blues, música do próprio Jamal. A Ernestine Anderson, que acabamos de ouvir, foi uma das grandes cantoras de jazz e blues. Tinha uma voz poderosa, um swing natural, interpretava standards com autoridade e emoção. Teve uma longa carreira e consistente, consolidada como uma das vozes mais autênticas do jazz vocal. Jazz Livre de hoje está chegando ao fim. Muito bom sempre contar com sua audiência. Abraços para o Luciano Ribeiro, de Vila Isabel, taxista. Também para o Carlos José de Manguinhos. A você que nos ouve pela primeira vez. O Jazz Livre vai ao ar de segunda a sexta, sempre às 9 da noite, pela Rádio MEC. Muito bom saber que você está nos ouvindo, viu? Lembro você também, o nosso WhatsApp, DDD 21 99710-0537, e convido você a seguir nosso perfil nas redes sociais, @RadioMEC. O Jazz Livre tem produção de Anderson Domingos e Carlos Soca, sonoplastia de Silas Mendes, coordenação de programação de Rodrigo Soprana. Eu sou o Sidney Ferreira, espero que você tenha gostado do programa de hoje e a gente se encontra certamente no próximo Jazz Livre. Tchau!

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3: Olá, boa noite. Eu sou o Pedro Pontes e ofereço a você, a partir de agora, o que há de melhor na música instrumental brasileira e internacional. O melhor do jazz, do blues, da música clássica e, claro, o que há de melhor em todas as bossas. A programação musical é de Cacá Santiago, a sonoplastia de Jaime Batista e a edição de Luciana de Souza. E nós começamos o programa desta terça-feira com a voz de Ney Matogrosso.

0: Você ouviu Roberto Menescal e Cris Delano, essa cantora americana sensacional, interpretando a música de Carlinhos Lira e Dolores Duran, O Negócio é Amar. E abrindo todas as bossas desta terça-feira, Ney Matogrosso cantando a música de Billy Blanco e Tom Jobim, Esperança Perdida.
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0: Nós seguimos aqui o Todas as Bossas com o mago do sopro Mário Sevi na música de Paulinho da Viola e Fernando Costa, Choro Negro.

0: Você ouviu o trio Corrente interpretando Juízo Final de Nelson Cavaquinho e Elcio Soares e a primeira, Mário Seve, na música de Paulinho da Viola e Fernando Costa, Choro Negro.
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0: Nós seguimos aqui com a cantora e jornalista Carla Vise, ela é coleguinha, jornalista com Gilberto Gil. A música de Stevie Wonder, na versão de Gilberto Gil, Só Chamei Porque Te Amo.

0: Você ouviu o saudoso Sérgio Mendes e Bossa Rio na música de Moacir Santos, Coisa Número 2, e a primeira cantora e jornalista Carla Vise, Gilberto Gil, para a música de Stevie Wonder, versão do Gilberto Gil, Só Chamei Porque Te Amo.
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0: Nós seguimos aqui com Sérgio Galvão, no sax, Lupa Santiago, guitarrista, Clément Lander, esse contrabaixista francês, e seu colega baterista Frank Enouf.

0: Você ouviu duas belíssimas vozes, Nat King Cole e sua filha Natalie Cole, na música de Irving Gordon, Unforgettable. E a primeira, o sax de Sérgio Galvão, a guitarra de Lupa Santiago e dois instrumentistas franceses da pesada, Clément Landais no contrabaixo e Frank Enouf, para a música de Sérgio Galvão, Samba Kebab.
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0: Você ouve agora a cantora portuguesa Maria Mendes, o pianista John Beasley e a Metrópole Orquestra.

0: Você ouviu a Orquestra de Câmara Rio Strings na música de Wagner Tiso, Zagreb. E a primeira foi a cantora portuguesa Maria Mendes, acompanhada do pianista John Beasley, e a Metrópole Orquestra na música de Pacheco e Pessoa, Alma Música do Povo.
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0: Nós vamos agora para o último bloco do Todas as Bossas desta terça-feira com o grande pianista Keith Jarrett, na música de Charlie Parker, Billy's Bones.

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0: Este foi Zé Cabaleiro, na música de Geraldo Azevedo, Zé Ramalho e Renato Rocha, Bicho de Sete Cabeças. E abrindo o bloco, o grande pianista Keith Jarrett, na música de Charlie Parker, Billy's Bounce. O Todas as Bossas desta terça-feira está ficando por aqui. Lembrando que a programação musical é do grande Cacá Santiago, a sonoplastia de Jaime Batista e a edição de Juliana de Souza. Eu, Pedro Pontes, me despeço de você, meu querido ouvinte da Rádio MEC, lembrando a você que o Todas as Bossas volta nesta quarta-feira, neste horário que você já conhece, de 10 às 11 da noite, com o que há de melhor na música instrumental brasileira e universal, o melhor do jazz, do blues, da música clássica e, claro, o que há de melhor em Todas as Bossas para você. Até amanhã.
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20: Às 23h04.
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22: 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Este programa foi produzido pela Rádio da Universidade Federal do Rio Grande do Sul e selecionado em 2026 em edital público para integrar a programação das rádios da Empresa Brasil de Comunicação. O episódio de hoje foi ao ar originalmente em 3 de fevereiro de 2021.

0: Olá, ouvintes. Eu sou Ana Laura Freitas.
1: E eu sou André Grassi.
0: A gente apresenta uma série de gravações inéditas e exclusivas com pianistas convidados.
1: A cada semana, um mini recital comentado, gravado como se fosse ao vivo, no Grotrian Steinweg da Rádio da Universidade.
0: Para ouvir edições anteriores e saber mais sobre a proposta do programa, acesse o blog urgs.br/pianoforte.
1: Hoje, vamos ouvir a pianista e compositora Betty Krieger. Ela vem acompanhada pelo flautista e saxofonista Luizinho Santos.
2: Meu nome é Betty Krieger, sou pianista e sou compositora aqui de Porto Alegre. Eu trouxe composições de minha autoria e uma do Luizinho Santos. A gente está fazendo uma gravação de trabalho. Depois de 30 anos de duo, a gente resolveu fazer uma gravação do nosso trabalho em duo. E aí eu resolvi trazer essas composições que estão sendo feitas para esse trabalho. E algumas mais antigas também já tinham, mas estão tudo sendo remodeladas, vamos dizer assim, para essa formação. Então, a gente vai apresentar agora a música Paralelifest, que eu fiz para uma compositora que também é pianista, sempre ativa. Ela era casada com outro pianista que também é daqui, que se chama Manfredo Fest. E aí eu quis homenagear a composição dela, que ela também faz composições. Eles tinham músicas em conjunto, mas ela quase não apareceu muito nisso. Então eu fiz uma música direto para ela por isso. Com vocês, então, para Lili Fest.

0: A gente acabou de tocar para Lily Fest. 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

não fica sempre só em função desse repertório. Eu acho que eu tenho informação disso, mas eu não tenho só essa linha de pensamento, né? Porque eu também gosto de

de pesquisar compositores brasileiros. E como eu sempre compus, então eu acho que eu tenho uma visão um pouco diferente dessa maneira de tocar das pessoas, no geral, desse repertório, né? Por exemplo, quem toca jazz tem toda uma formação de como montar os acordes. Eu peguei o que eu sabia tocar no violão e levei pro piano. Foi uma coisa completamente diferente para começar, né? Não que eu não saiba fazer e não faça também o que os outros fazem, mas a minha maneira de pensar é um pouco torta em função dessa coisa de ter começado sozinha, né? Então mudou tudo. Tudo isso, assim.

são assim, começam maiores já, né? A Chacarera pro Raul, eu imaginava ela uma música com mais gente sempre. Gosto de tocá-la de duo porque eu tenho muito mais espaço também de liberdade. Também tem essa maior do que se eu estivesse tocando com outras pessoas junto. E isso me dá um espaço muito bom. No caso do piano, não tem coisa melhor, né? Tu ter esse espaço para experimentar e poder fazer coisas diferentes e tal. Eu tenho espaço sempre, então isso é bom.

E agora a gente vai ouvir Carnavalhando, uma música que eu fiz que, apesar de todas as coisas que acontecem, a gente segue no carnaval, segue vivendo, segue seguindo a vida, né? Então, uma música que já tem um tempo, foi de um sonho que eu tive, fiquei sonhando com um carnaval em 3x4, que eu nem sabia que existia, depois fui pesquisar. É de uma ilha na Espanha, eles passam 3 dias se fantasiando e tocando tudo em 3x4. Eu digo, nem sabia dessa existência. Eu sonhei com isso. Muito maluco, né? E aí a história desse carnaval é que, apesar de tudo que acontece, eles seguem tocando, tocando, tocando. Depois de Choro Lamento, a gente segue nesse carnaval maravilhoso, assim.

0: Vamos dizer várias, deixa eu pensar. 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
0: Esse duo é bem, para mim é bem complexo, porque além de eu ter que fazer toda a minha parte, eu tenho que saber acompanhar uma flauta ou um sax, e são instrumentos completamente diferentes, não só de construção, mas de volume, de intensidade, de dinâmicas, tudo. Então, para mim é bem complicado descobrir isso assim. Embora a gente já toque há muito tempo junto, as músicas são novas, muda toda a relação de como montar isso. É bom, porque tem que pensar de novo, né? Tem que recriar a situação toda. É interessante.

Não, para não foi o meu primeiro instrumento. Eu comecei tocando primeiro trompete, que eu apanhei muito dele, não consegui tocar. Aí depois eu fui pro violão. O violão é muito mais acessível, tipo, eu consegui um violão emprestado para poder começar. O piano tu não consegue um piano emprestado para começar. E aí aprendi a tocar os acordes e tal, aqueles livrinhos, né? Agora tem tudo na internet, muito mais fácil. A gente ia comprar os livrinhos, não era fácil de achar. E depois aí eu peguei os acordes do violão e levei pro piano. E eu comecei a tocar o piano, que era um teclado, no caso que eu tinha, sozinha também, que nem eu fiz com violão. Então, eu acho que isso me dá uma outra visão de como acompanhar.

E essa coisa de poder fazer. Eu posso tanto tocar sozinho, posso tocar com 20 pessoas, posso tocar com 2 pessoas, posso tocar do jeito que eu quiser. Eu acho muito boa essa versatilidade do instrumento. Para mim, me serve muito bem isso. Né? A coisa de compor também, que tu enxerga, tu ouve, tá tudo ali. O instrumento como violão, eu já fiz música em violão, só que é muito mais complicado, porque eu ouço a coisa na minha cabeça e não sei que acorde é no violão, como é que eu vou montar? E no piano eu consigo montar direto o que que eu quero. Muito mais fácil.

0: Anúncio e
1: Cada
0: desanúncio é bom.
1: música.
2: É, pra gente é
1: Sem ser
2: meio
1: jargão, sabe?
2: jargão, né?
0: Desanúncio é ótimo. 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Vocês acabaram de ouvir o Chacareira pro Raul de Beth Krieger.

0: É, eu me lembrar do piano aqui da rádio, da primeira vez que a gente tocou, que faz muito tempo já. Aí depois teve uma outra vez que tocou com um monte de sopros, daí eu acho que ele tava um pouquinho mais escondido. E dessa vez é engraçado que parecia que eu já conhecia tudo, mas é um som diferente ainda do que eu tava imaginando, o que eu guardava, assim. É interessante, tá diferente o som dele aqui dentro. Pra mim, né? Que fazia muito tempo que eu não ouvia. Eu me lembrava dele, não me lembrava da cor dele, mas me lembrava do som dele, é engraçado, né? Ele tem um som de veludo, assim, meio fechado, mas é pelo instrumento já tá aqui acostumado na sala, ele tá acomodado, vamos dizer assim, né? Não sei explicar muito bem, diferente de outros ambientes que tá mais vivo, né? O som. Não é que é ruim, pelo contrário, ele tá moldado aqui no espaço. É essa a sensação que eu tenho dele. O jeito que eu ouço mudou também, óbvio, né? Mas é até a posição interfere, né? Tudo isso muda, né? A relação dele aqui dentro. Na realidade, tudo junto. Mas ele tá bem aqui, a sensação que eu tenho é essa, né? Que é um lugar que ele tá ambientado, né? Porque esses dias a gente foi tocar num lugar que o piano mudou de lugar, né? Ele tava num lugar e foi para outro. Ele tava, coitado, pensei que tava perdido, assim, sabe? Porque já tava estranho tudo aquilo. E o piano mais estranho, porque a sonoridade fica estranha, entendeu? O instrumento, ele é uma coisa de ser madeira, né? Eu acho que ele tem essa coisa de se ambientar no lugar. E ele tá parado há quanto tempo esse piano aqui? Ele tá na casa dele, né? Ele não muda, né? Ele tá aqui. Ele pode mudar de posição e tal, mas ele tá aqui. Isso é muito bom para um instrumento, né? Ser bem cuidado, assim, ficar num lugar. Não vai para cá, vai para lá, vai para lá. Tem instrumento que viaja, vai para lá, vai para cá. Isso não é bom para eles. Eles gostam de ficar parado. Bem esse clima, o clima do gato, que o piano ele tá ali, né? Mas deixar ele fica, né? Não, ninguém mexe com ele, fica quieto. Ninguém se mete com ele. Ele tem que estar no ambiente. Ele tá bem acomodado
1: É
0: aqui,
1: bem
0: né?
1: acomodado, né? E tem um som bom e
0: É, tá tudo certo. É verdade,
1: tá bem
0: véio. Parece
1: cuidado, né?
0: palhaçada, mas não é. E às vezes tu vê pianos assim nos lugares que eles estão cheios de investimento no sentido de cuidado e não sei o que. O instrumento tá que é um, sabe, assim. Vocês têm cuidado com ele aqui. Todo mundo cuida, né? Tá ali. É diferente. É diferente. Aqui tem um aconchego dele aqui, né?

O encontro da pianista Betty Krieger com o Grotrian Steinweg da Rádio da Universidade foi registrado no dia 31 de julho de 2019. Produção e apresentação dos jornalistas André Grassi e Ana Laura Freitas. 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Para ouvir edições anteriores, acesse o blog urgs.br/pianoforte. Antes de encerrar o programa de hoje, vamos ouvir outras interpretações registradas no piano da Rádio da Universidade Federal do Rio Grande do Sul. Primeiro, a Dama do Jazz de Porto Alegre, Ivone Pacheco, com o clássico de George e Ira Gershwin, The Man I Love. Em seguida, Plauto Cruz na flauta e Dionara Schneider ao piano, interpretando Carinhoso de Pixinguinha e João de Barro. E para terminar, Amaro Freitas tocando Clube da Esquina número 2, de Milton Nascimento, Lô Borges e Márcio Borges.

0: Escutamos Ivone Pacheco, a dama do jazz porto-alegrense, com The Man I Love, de George e Ira Gershwin. Interpretação ao vivo durante o especial de 43 anos da Rádio da Universidade Federal do Rio Grande do Sul, no ano 2000. Depois, ouvimos a flauta de Plauto Cruz e a pianista Dionara Schneider, com Carinhoso, de Pixinguinha e João de Barro, também registro de uma transmissão ao vivo no especial de Natal da Rádio da Universidade, em 2006. E, finalmente, outra interpretação ao vivo, registrada durante o programa especial URGS Portas Abertas, em 17 de maio de 2025. O pianista Amaro Freitas, com um improviso sobre Clube da Esquina número 2, de Milton Nascimento, Lô Borges e Márcio Borges. Todas as interpretações registradas no piano Grotrian Steinweg presente no estúdio auditório da Rádio da Universidade Federal do Rio Grande do Sul.
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4: Olá, ouvinte Arte Clube. Na próxima hora, nosso assunto é arte e cultura. E no Arte Clube de hoje, vamos conhecer a peça E Se Fôssemos Baleias, em cartaz no Sesc Copacabana. Vamos viajar até Paris para conhecer uma exposição do mestre renascentista Tintoretto. Além da agenda cultural, o quadro

0: nova MPB, o songbook em homenagem a Aldir Blanc e o disco do dia comemorando 20 anos de C, do Caetano Veloso.
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0: E teve encontro de lendas no Rock in Rio. Gilberto Gil e Elton John protagonizaram um encontro especial nos bastidores. O cantor britânico elogiou o brasileiro e o chamou de lenda da música. Nas redes sociais, Gil retribuiu o carinho e celebrou o reencontro com o artista inglês. E o livro Trabalho como Missão, da historiadora Larissa Rosa Correia, resgata a história dos padres operários e mostra como a religião influenciou a mobilização dos trabalhadores no Brasil e na Europa. A obra vai ser lançada nesta terça, às 7 da noite, na Janela Livraria, em Laranjeiras, no Rio de Janeiro. E está em cartaz nos cinemas o documentário Gonzaguinha, da Maior Liberdade, dirigido por Suzana Lira. Vencedor do Kikito de Melhor Documentário do Festival de Gramado, o filme busca destacar a trajetória artística de Gonzaguinha, para além da imagem de filho de Luiz Gonzaga, um dos maiores nomes da música brasileira. E a exposição Amazônicas, Poéticas Femininas, reúne 80 obras de 21 artistas mulheres dos estados do Pará, Amazonas e Acre, além da Ilha de Marajó. Está em cartaz no Centro Cultural do Banco do Brasil do Rio e a mostra destaca diferentes gerações de criadoras que ajudaram a construir a história da arte na região amazônica. Idealizada pelo Museu das Mulheres, a exposição ocupa todo o segundo andar do CCBB e apresenta trabalhos que vão da arte moderna à produção contemporânea. A visitação segue até 16 de novembro no centro do Rio. Agora 12:33.
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0: Nosso garimpo musical traz toda semana joias da nova MPB. E começamos com o Índio da Cuíca e Ana Frango Elétrico.

Ouvimos aí na coluna Nova MPB o som do Maurílio com Fernando Catatau, A Língua do Futuro. O Maurílio é cantor e compositor paulista, filho de nordestinos, radicado em Porto Alegre, e apresenta Flecha do Avesso, o álbum que reúne experiências acumuladas ao longo da sua trajetória pelo país. Conhecido também pelo projeto As Longas Viagens, ele é responsável pelos discos A Conquista do Inútil e Abismo, e reúne um novo trabalho aí, nesse novo trabalho, canções autorais e participações especiais, abrindo aí, ampliando uma produção que já inclui os singles Inferninho, O Que a Gente Chora, Atalhos e Sertão, Eterno de Esperar. E tivemos antes o som do Índio da Cuíca, com participação da Ana Frango Elétrico. O Índio ganha destaque com o lançamento do álbum Zing Zing, novo trabalho do músico carioca que transformou a cuíca em instrumento protagonista. Nascido na zona norte do Rio e ligado ao samba desde a infância, o Índio começou a tocar profissionalmente aos 14 anos e construiu uma carreira marcada por apresentações no Brasil e no exterior. A gente vai fechar a coluna com a Dadona. A cantora, compositora e pesquisadora vocal prepara o lançamento de Radiante, seu primeiro álbum, com o lançamento previsto para dezembro. Radiante reúne 10 faixas acompanhadas por cartas ilustradas, em uma proposta que mistura música e simbolismo. Artista LGBT e criadora da metodologia Voz Viva, a Dadona define suas canções como mantras e faz do disco um convite à celebração. Vamos ouvir Como é Bom Voltar.

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1: A premiada peça E Se Fôssemos Baleias, indicada ao Prêmio Shell de Melhor Dramaturgia em 2024, chega pela primeira vez ao Rio de Janeiro. O espetáculo acompanha a história de uma funcionária de uma grande empresa de tecnologia que, depois de sonhar que se transformou em uma baleia, passa a agir de forma inesperada. Ela é demitida e vê sua vida mudar quando o vídeo da demissão viraliza nas redes. Com direção de Fernanda Raquel e texto de Vitor Novoa, a montagem propõe uma reflexão sobre a exaustão provocada pelo capitalismo digital, as relações virtuais e os impactos da tecnologia na vida contemporânea. A dramaturgia foi escrita em forma de monólogo, mas a personagem

0: A imagem tem sua presença duplicada nas duas atrizes, a Ana Vitória Bella e Helena Cardoso. A temporada vai até 27 de setembro na sala multiuso do Sesc Copacabana. Vamos bater um papo com o dramaturgo Vitor Nova, que conta como nasceu o espetáculo.
1: Uma das forças de você ter um coletivo teatral é você aprofundar na pesquisa. Durante 16 anos, você vai vendo como a sua pesquisa vai se transformando à medida que o mundo vai se movendo. Então, você vai se aprofundando nesse olhar. Então, Se Fôssemos Baleias, ele não começa no início da criação do espetáculo. Ele vem de antes. A gente fez, durante muitos anos, uma pesquisa sobre questões de moradia em São Paulo, as relações de trabalho, precarização no trabalho, as relações de poder na cidade. E daí, a gente olha para o mundo de hoje e vê como a nossa subjetividade ela é construída a partir das relações imediatas das redes sociais, da internet, né? Então, como é que a gente questiona esse mundo olhando para uma outra perspectiva de vida? E daí que vem o sonho, né? A personagem principal, que trabalha num centro de distribuição de uma grande empresa, né, de uma multinacional, ela sonha que é uma baleia. E a partir desse sonho, ela toma contato com outros ritmos de vida, outros modos de olhar e de sentir o mundo, né? E aí ela questiona esse mundo em que vive. Então, o espetáculo Se Fôssemos Baleias trata sobre isso, né? Como é que a gente pode, a partir do sonho, ou enfim, a partir de outras perspectivas de olhares, a gente consegue repensar e reelaborar o nosso modo de existir.
0: E Se Fôssemos Baleias é uma reflexão crítica sobre a exaustão de uma sociedade marcada por interações virtuais, o capitalismo digital e a mercantilização dos afetos na sociedade contemporânea. O dramaturgo Vitor Nova conta como o espetáculo explora também o visual e o sensorial para transmitir as ideias e emoções ao público.
1: Para a gente do Coletivo Adigna, o teatro não é só um espaço de emissão de discurso. Ele é um território de compartilhamento de sensibilidades. Então, a gente pensa como é que a gente constrói um espetáculo que faça uma imersão da sensibilidade, do olhar do espectador, da espectadora, no nosso trabalho. Mesmo que ele não interaja diretamente, mas como é que a gente convida sensorialmente a espectadora ou o espectador. E aí a gente convidou profissionais que também compartilham desse olhar, dessa vontade. Então, a Fernanda Raquel, que é a diretora, ela provocou muito o corpo das atrizes a partir da materialidade do cenário, da cenografia, a partir da materialidade da luz, né? E aí, ao provocar o corpo das atrizes, faz justamente que esse... tenta buscar esse convite para que o corpo da pessoa espectadora também entre nesse mundo criado ali. Então, a luz é um elemento muito importante para o espetáculo, que é aquele luz criado pelo Matheus Brandt. Essa luz, ela recorta o espaço, ela cria climas, cria atmosferas. Tudo isso são elementos que vão colaborando, né, com esse convite. A trilha sonora, também criada pelo João Nascimento, é uma trilha sonora que ela é ela vai trazendo, ela não pontua a representação do que está sendo dito em cena. Muito pelo contrário, ela possibilita outras camadas de pensamento, ela busca fazer um convite mesmo, né, para que sensorialmente, a partir do som, o espectador entre nesse mundo. E assim também é com a cenografia. A cenografia com o figurino. O figurino foi criado pela Joana Porto. Ela também pensa nas texturas. Olha que interessante também, né? As texturas da cena. Como é que as texturas dos figurinos também podem provocar esse convite da pessoa espectadora. E a cenografia, feita pelo Renan Marcondes, também faz isso. Busca estabelecer um espaço que não precisa ser real, realista, mas sim traga elementos do real, matérias do real que provoque os olhares.
0: E Se Fôssemos Baleias é o 14º espetáculo em 16 anos do coletivo paulistano Adigna. Foi indicado ao Prêmio Shell de Melhor Dramaturgia em 2024 e vem colhendo ótimas críticas e lotando plateias. O dramaturgo Vitor Nova conta como tem sido a resposta do público, uma vez que eles tocam em temas que afetam tanta gente.
1: Ah, o espetáculo tem uma trajetória muito longa, isso é muito bonito de ver como em cada território que a gente apresenta.

0: representa, ou para cada diversidade de pessoas espectadoras que assistem, como ele dialoga de uma forma diferente, mas ele sempre dialoga. É bonito de ver isso. Ele cria uma ponte de significados que vá convidar a pessoa para, a partir do mundo dela, dialogar com o que a gente está trazendo. Então, a gente apresentou no estado de São Paulo, fora do estado de São Paulo, para públicos mais jovens. Uma vez a gente apresentou, algumas vezes a gente apresentou para pessoas do ensino médio, né? Foram grupos do ensino médio que foram assistir. Foi muito interessante de ver como esses jovens estão dialogam com essa com o questionamento que o espetáculo traz, né? E também pessoas com muito mais idade que a gente apresentou e que fala assim, poxa, eu vejo isso, essa relação imediatista que a internet traz, essa relação do excesso de individualismo que a internet traz, eu vejo isso na minha vida e no mundo em que eu vivo, né? Então, é bonito mesmo de ver como um espetáculo com uma trajetória tão longa vai dialogando a partir da perspectiva de mundo de cada espectador ou espectadora.
1: E se fôssemos baleias, está em cartaz na sala multiuso do Sesc Copacabana de quinta a domingo, quintas e sextas às 7 da noite, sábados e domingos às 5 da tarde. O Sesc fica na Rua Domingos Ferreira, 160, em Copacabana, com ingressos a R$ 40 inteira, R$ 20 meia entrada. Conversamos com o dramaturgo Vitor Nova. Obrigado pelo papo aqui no Arte Clube, muito sucesso para a peça. E o Vitor reforça o convite para você.
0: Olá, pessoal do Arte Clube, eu sou Victor Nova e faço parte do coletivo teatral A Digna e estamos na cidade do Rio de Janeiro para apresentar o espetáculo E Se Fôssemos Baleias no Sesc Copacabana, de 3 a 27 de setembro, de quinta a domingo, sendo quintas e sextas às 19 horas e sábado e domingo às 17 horas. Será uma alegria receber vocês. Venha assistir E Se Fôssemos Baleias.
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1: O nosso disco do dia hoje está completando 20 anos. É o álbum C, lançado por Caetano Veloso em 2006, que marcou uma renovação na carreira dele ao apostar em uma sonoridade mais direta e roqueira, construída a partir de guitarra, baixo e bateria. Com produção de Pedro Sá e Moreno Veloso, o disco reúne canções que abordam temas como amor, desejo, sexualidade e questões sociais. Muito elogiado pela crítica, C revelou um Caetano conectado às novas gerações da música brasileira e conquistou o Grammy Latino de melhor álbum de cantor-compositor em 2007. E a canção Não Me Arrependo foi premiada como melhor canção brasileira na mesma edição. E é ela que a gente ouve agora.

0: Caetano Veloso, Eu Não Me Arrependo, do álbum C, completando 20 anos agora em 2026, o nosso disco do dia.
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0: O espetáculo Revolução na América do Sul, clássico de Augusto Boal, faz temporada no Teatro Poeirinha, em Botafogo. Com direção de Wellington Fagner, a montagem ganha sua primeira temporada após ter feito circulação no estado do Rio e turnê em Portugal. O diretor Wellington Fagner faz o convite.
2: Olá, ouvintes do programa Arte Clube da Rádio MEC. Aqui é o Wellington Fagner, diretor do espetáculo Revolução na América do Sul. Eu quero convidar vocês para a nossa temporada no Teatro Poeirinha. O espetáculo é uma das obras mais importantes do teatrólogo Augusto Boal e foi encenado pela primeira vez no Teatro de Arena em São Paulo. E agora, 60 anos depois, trazemos uma atualização da obra com muito humor e por meio de uma sátira política atual e carnavalizada. A nossa montagem revela as engrenagens opressivas de um sistema que, mesmo com nova roupagem, continua perpetuando a desigualdade. Estamos em cartaz terças e quartas, sempre às 20 horas, até o dia 21 de outubro. Esperamos vocês!
0: E a cantora Amanda Mendonça celebra as raízes culturais e identidades nordestinas de duas gerações de artistas da MPB, cantando sucessos de Djavan no Áudio Rebel. Amanda Mendonça Canta Djavan é um espetáculo musical concebido pela própria cantora e compositora para celebrar a obra de um dos maiores compositores e intérpretes da música brasileira. Ela se apresenta nesta quarta, dia 9, às 8 da noite, no Áudio Rebel, e a Amanda faz o convite.
3: Bom dia, ouvintes da Rádio MEC. Eu sou Amanda Mendonça e meu novo show homenageia o Djavan, com seus maiores sucessos nesses 50 anos de carreira. Amanda Mendonça Canta Djavan é uma experiência de memória, pertencimento e celebração da música popular brasileira. Convido todos os ouvintes do Arte Clube para o próximo show no dia 9 de setembro, quarta-feira, às 20 horas, na Áudio Rebel, Rua Visconde Silva, 55, Botafogo. Os ingressos são pela U-Ticket. Um beijo.
0: E você também pode enviar sua sugestão aqui para a gente. Anote aí o nosso telefone.
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0: No nosso quadro Songbook, homenagens aos grandes compositores brasileiros. E na sequência, homenagem a Aldir Blanc, gênio da música brasileira que completaria 80 anos no dia 2 de setembro. Vamos ouvir as criações de Aldir nas vozes de Elis Regina, Equali e Clementina de Jesus.

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1: Vimos aí Clementina de Jesus, Incompatibilidade de Gênios, de Aldir Blanc e João Bosco. Antes, Equali e Cristóvão Bastos, Resposta ao Tempo, do Aldir com Cristóvão Bastos. E ainda Elis Regina, Mestre Sala dos Mares, outra grande parceria do Aldir Blanc com João Bosco, na nossa primeira parte do Songbook em homenagem ao Aldir.
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1: Hora da nossa viagem pelos museus do mundo. Gigante da pintura veneziana do Renascimento, Tintoretto, ganha uma grande exposição em Paris. E é para lá que nós vamos com a nossa parceira da Rádio França Internacional, Márcia Bechara.
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5: Perspectivas vertiginosas, cenas teatrais, pinceladas rápidas e uma liberdade criativa que desconcertava seus contemporâneos. O Museu Jacquemart André apresenta, a partir de 11 de setembro, a exposição Tintoretto Eterno, dedicada a um dos maiores nomes da Renascença veneziana. Reunindo cerca de 40 pinturas e obras gráficas, a mostra procura revelar porque já

0: Jacobo Robusti, conhecido como Tintoretto, continua a fascinar artistas, historiadores e o público mais de 4 séculos após a sua morte. Segundo o curador Neville Rowley, a exposição tem um caráter particular no cenário francês.
1: É a primeira exposição que volta a oferecer um panorama completo da arte de Tintoretto na França. Muitas vezes ele foi apresentado ao lado de seus rivais Tiziano e Veronese. Aqui o objetivo é explicar ao público francês a arte de Tintoretto e mostrar aspectos de sua produção que nem sempre são conhecidos.
0: Embora seja lembrado por suas monumentais composições religiosas em Veneza, a mostra destaca também outras facetas da sua produção, como os retratos, os desenhos e as representações mitológicas. Para Rowley, a modernidade de Tintoretto está ligada tanto à construção de suas imagens quanto à maneira como ele pintava.
1: Suas pinturas estão profundamente ligadas a essa ideia de encenação. Essa forma extremamente livre de pintar foi justamente o que encantou os artistas franceses do século XIX. Delacroix, Manet e Cézanne acabaram encontrando em Tintoretto uma liberdade que parecia muito mais próxima de suas preocupações do que de muitos pintores de sua própria época.
0: Essa independência criativa já chamava atenção no século XVI. O historiador Giorgio Vasari chegou a descrevê-lo como o espírito mais terrível que a pintura jamais conheceu. Uma definição que, segundo o curador, ajuda a compreender um artista avesso às regras.
1: Ele tinha diante de si duas referências gigantescas, Tiziano e Michelangelo, mas decidiu fazer tudo à sua maneira. Ele queria pintar mais rápido, em formatos maiores do que o de Tiziano, e copiava Michelangelo do jeito dele, reinterpretando o mestre segundo a sua própria lógica. Isso era algo que Vasari simplesmente não conseguia aceitar.
0: Uma das características mais comentadas da sua produção era a chamada presteza, termo italiano utilizado para descrever a rapidez da sua execução. Os críticos da época viam essa velocidade com muita desconfiança e alguns interpretavam a pincelada livre como sinal de descuido. Tintoretto, porém, jamais alterou sua maneira de trabalhar.
1: O amigo de Tiziano chegou a reconhecer que ele pintava muito bem, mas sugeriu que talvez devesse desacelerar um pouco. Mas ele nunca desacelerou. O resultado foi uma produtividade rara, mesmo para os padrões da Renascença, com aproximadamente 650 pinturas conhecidas e provavelmente mais. É uma produção excepcional. Havia projetos gigantescos, telas de mais de 20 metros de largura, e sua reação era simplesmente dizer: sem problema, eu faço.
0: Ao mesmo tempo, a modernidade de sua obra não reside apenas na composição, mas também na superfície da pintura. As pinceladas visíveis, os contornos por vezes imprecisos e a sensação de inacabamento chamaram a atenção de artistas séculos depois de Tintoretto. Entre os destaques da exposição está o célebre autorretrato pintado por Tintoretto aos 70 anos, escolhido como imagem da mostra. Um olhar direto, intenso e inquietante que resume a singularidade de um artista capaz de atravessar os séculos sem perder a sua força. A exposição Tintoretto Eterno fica em cartaz no Museu Jacquemart-André, em Paris, até 24 de janeiro de 2027.
2: E no nosso Songbook, a gente segue com a segunda parte da homenagem a Aldir Blanc, um dos maiores nomes da nossa MPB. E na sequência, Fafá de Belém e MPB 4.

MPB4, Amigo é para essas coisas, parceria do Aldir Blanc com Silvio da Silva Júnior. E antes, Fafá de Belém, Coração do Agreste. Esse foi o nosso Arte Clube de hoje, com apresentação e edição, Jansen Campos, produção do David Isidoro e trabalhos técnicos do Eduardo Monteiro. E a gente fecha com mais uma do Aldir Blanc com João Bosco, na voz de Ili, dois para lá, dois para cá. Muito obrigado pela sua companhia e até amanhã.

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1: Eu estava de pé na esquina esperando, de mau humor. Tá aí uma coisa que eu detesto: esperar. Baixei a vista com um suspiro de irritação. Foi quando meu olhar pousou nas pedras portuguesas que eu pisava. Eu estava de pé sobre uma letra A. Curiosa, dei dois passos atrás e vi que a letra fazia parte de uma palavra: absoluta. Só então me lembrei. Estava na esquina onde viveu o poeta Drummond, cujos versos estão ali inscritos no chão. E então, meu dia, num segundo, ficou cheio de luz. Me afastei um pouco e li a frase inteira. Vontade de cantar, mas tão absoluta que me calo repleto.
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3: Olá, seja muito bem-vindo, seja muito bem-vinda. Vamos começando mais um programa Circular Brasil, de música instrumental. Nossa edição de hoje tem atrações que, de certa forma, possuem algumas semelhanças entre si, sabe? Elas possuem uma certa erudição nas características dos seus trabalhos, contam com arranjos e orquestrações complexos e bem elaborados. A gente começa apreciando o trabalho da Orquestra de Câmara Rio Strings, com faixas do álbum Fantasia Brasileira, onde eles apresentam temas de alguns eruditos brasileiros e também compositores da música popular, como Wagner Tiso e o Francis Raime. Depois, nós vamos para o Quarteto Iguaçu. Ouviremos faixas do disco A Janela da Vida. Quarteto Iguaçu interpreta José de Arimateia Santos, uma homenagem ao compositor cearense. E, para terminar, vamos conhecer melhor o trabalho do pianista e compositor Ricardo McCord, através de faixas do disco Música Nua. Hoje é mais um passeio por universos criativos da nossa música instrumental brasileira. Ouvidos atentos e coração aberto. O Circular Brasil está começando. A Orquestra de Câmara Rio Strings é essencialmente uma orquestra de cordas, com violinos, violas, violoncelos e contrabaixo, e que conta com músicos convidados nos sopros e percussões, eventualmente. A orquestra é do Rio de Janeiro e tem a direção artística do violoncelista David Kew. Vamos ouvir faixas de um disco que eles gravaram chamado Fantasia Brasileira. O trabalho foi produzido pelo David e pelo André Oliveira. Vamos apreciar três faixas do álbum aqui no programa Circular Brasil de hoje. A gente começa com a bela Baquianas Brasileiras número 4, Prelúdio, de Heitor Villa-Lobos. Logo depois vem Zagreb, com a participação do pianista e acordeonista Wagner Tiso como solista. Ele também é o compositor da música.

Você está acompanhando o programa Circular Brasil de música instrumental. Neste momento, estamos ouvindo faixas de um disco chamado Fantasia Brasileira, um disco da Orquestra de Câmara Rio Strings. Acabamos de ouvir um tema que contou com o pianista e acordeonista Wagner Tiso como solista e também é o compositor do tema, Zagreb é o nome. E antes dela, foi literalmente um clássico da nossa música brasileira, Baquianas Brasileiras número 4, Prelúdio, do Heitor Villa-Lobos. Vamos para mais uma música deste mesmo álbum, mais uma vez com o pianista Wagner Tiso como solista. São dois temas na mesma faixa, A Lenda do Beijo, uma música de domínio público, junto com Sansão e Dalila, de autoria do Victor Young, com arranjos originais do Wagner Tiso.

Esta é a Orquestra de Câmara Rio Strings. Eles foram nossa primeira atração do programa Circular Brasil de Música Instrumental de hoje, com faixas do disco Fantasia Brasileira. Esse tema que ouvimos agora, na verdade, são dois temas juntos, né? A Lenda do Beijo, música de domínio público, junto com Sansão e Dalila, de autoria do Victor Young, com arranjos originais do Wagner Tiso. O pianista Wagner Tiso, inclusive, foi o solista nesse tema aí. E agora, vamos para a nossa segunda atração do programa de hoje. E vamos continuar nesse universo da música orquestrada, só que num tamanho um pouco menor. Vamos conhecer o trabalho de um quarteto de cordas, o Quarteto Iguaçu.

O Quarteto Iguaçu foi criado no Ceará. Porém, com o tempo, todos os integrantes se mudaram para Curitiba, os quatro, e continuaram o trabalho do grupo. Eles hoje fazem parte da Orquestra Sinfônica do Paraná e Camerata Antíqua de Curitiba também. Eles são o Oliver e o Freitas nos violinos, o José Maria na viola e o Dani no violoncelo. O Quarteto Iguaçu gravou um disco dedicado à obra do compositor também cearense José de Arimateia Santos. O disco do qual nós ouviremos quatro faixas no programa Circular Brasil de hoje se chama A Janela da Vida. Vamos para as duas faixas agora, para as duas primeiras faixas, né? A gente ouve O Sol que Brilha no Mar, do José de Arimateia e Aimoré Batista, e logo depois vem O Meu Ceará, de autoria do José de Arimateia Santos, Adalberto Santos e Valdecir Sanfoneiro.

Esse é o programa Circular Brasil de Música Instrumental. Estamos conhecendo um pouco melhor o trabalho do Quarteto Iguaçu. São faixas de um disco chamado A Janela da Vida, em homenagem ao compositor cearense José de Arimateia Santos. Acabamos de ouvir O Meu Ceará, de autoria do José de Arimateia, Adalberto Santos e Valdecir Sanfoneiro. E antes dela foi O Sol que Brilha no Mar, do José de Arimateia e Aimoré Batista. Vamos ouvir agora mais duas faixas desse mesmo álbum. Aí vem Se Um Dia e logo na sequência O Pôr do Sol, ambas de autoria apenas do José de Arimateia Santos. Só na caixa.

Acabamos de ouvir O Pôr do Sol, e antes dela foi Se Um Dia, ambas de autoria do compositor cearense José de Arimateia Santos. As faixas fazem parte de um disco gravado em homenagem a esse compositor pelo Quarteto Iguaçu. O nome do álbum é A Janela da Vida. O Quarteto Iguaçu é formado pelo Oliver e o Freitas nos violinos, o José Maria na viola e o Dani no violoncelo. Eles são do Ceará, só que depois de um tempo todos eles se mudaram para Curitiba, no Paraná, e continuaram ativos no quarteto. Eles também são integrantes de orquestras importantes do estado do Paraná. E aí vem a nossa última atração do programa de hoje, o pianista e compositor Ricardo McCord. Ricardo McCord é pianista, compositor e arranjador. Além do seu trabalho como instrumentista, o Ricardo também tem destaque como compositor parceiro há décadas da cantora e também compositora Ângela Rorô. Inclusive compositora super talentosa, na minha opinião. Hoje vamos conhecer um pouco melhor o trabalho desse músico brasileiro através de faixas de um disco dele chamado Música Nua. Nesse trabalho, ele registrou músicas em formato solo de piano e também em duos, trios e quarteto. E com excelentes músicos, por sinal. Ouviremos quatro faixas desse álbum para fechar o programa de hoje. Agora vem aí Choro 4 e depois Serra da Estrela, de autoria dele mesmo, Ricardo McCord.

Esse é o programa Circular Brasil de música instrumental e, nesse momento, estamos na nossa última atração do programa de hoje. O pianista e arranjador Ricardo McCord. Estamos ouvindo faixas de um

disco dele chamado Música Nua. Essa que tocou agora tem o nome de Serra da Estrela, e antes dela foi Choro 4. E para fechar o programa, vamos ouvir mais dois temas desse mesmo disco, os dois ainda de autoria do Ricardo. Aí vem Atlântica e, para fechar, Choro 3.

0: Essa foi Choro 3, e antes dela a gente ouviu Atlântica. Os temas fazem parte do disco Música Nua, do pianista, compositor e arranjador Ricardo McCord. Ele foi nossa última atração do programa Circular Brasil de Música Instrumental de hoje. E então vamos terminando por aqui o nosso programa Circular Brasil. É sempre um prazer estar aqui com você toda semana neste mesmo dia e horário, apresentando um repertório escolhido a dedo, com talentos de todas as partes do Brasil. Os trabalhos técnicos do programa são do Rafael Napoleão. Um grande abraço para você. Muito obrigado pela companhia e pela audiência, viu? E até o nosso próximo encontro.
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0: Quinteto para instrumentos de sopro, número 3, em Mi bemol maior, de Franz Anton Hofmeister. Oboé, Simon Fuchs. Trompa, Jakob Heft. Violas, Michel Ruili e Katia Richter. Fagote, Manfred Sachs.

0: Quinteto para Instrumentos de Sopro, número 3, em Mi bemol maior, de Franz Anton Hofmeister. Oboé, Simon Fuchs. Trompa, Jacob Heft. Violas, Michel Ruili e Katia Richter. Fagote, Manfred Sax.
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0: Sonata número 1 em Dó menor, opus 4 de Chopin. Piano Vladimir Ashkenazy.

0: Sonata número 1 em Dó menor, opus 4, de Chopin. Piano, Vladimir Ashkenazy.
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0: Serenata número 1 em Ré maior, opus 11, de Johannes Brahms. Orquestra Sinfônica Giuseppe Verdi, de Milão, sob a regência de Alun Francis.

0: Serenata número 1 em Ré maior, opus 11, de Johannes Brahms. Orquestra Sinfônica Giuseppe Verdi, de Milão, sob a regência de Alun Francis.
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0: Portões de Madrid, de Federico Moreno Torroba. Violão Ana Vidovich.

0: Portões de Madrid, de Federico Moreno Torroba. Violão Ana Vidovitch.
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0: Abertura da opereta Os Três Desejos, de Karl Michael Ziehrer, Orquestra Filarmônica da Eslováquia, sob a regência de Christian Polak.

0: Abertura da opereta Os Três Desejos, de Karl Michael Ziehrer, Orquestra Filarmônica da Eslováquia, sob a regência de Christian Polak.
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3: Abertura em Ré, de José Maurício Nunes Garcia. Orquestra Barroca com instrumentos de época, sob a regência de Luiz Otávio Santos.

0: Abertura em Ré, de José Maurício Nunes Garcia. Orquestra Barroca com instrumentos de época, sob a regência de Luiz Otávio Santos.
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9: Quatro horas e um minuto.
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Muito boa tarde a todos, em especial aos ouvintes da Rádio MEC e também a todos aqui presentes no Teatro Levino de Alcântara da Escola de Música de Brasília para acompanhar o programa Sala de Concerto. Eu sou o Pedro Pontes e hoje o Sala de Concerto recebe o Connection Trio. O encontro entre a flauta transversal de Davidson de Souza, o piano de Daniel Baker e o violão de Vinícius Viana dá vida a uma formação que transita por diferentes sonoridades da música brasileira. No repertório de hoje, composições autorais, grandes nomes da nossa música e arranjos criados especialmente para esta formação. Vamos ouvir, entre outros compositores, Tom Jobim, Chico Buarque, Vilani Cortes, Hermeto Pascoal e Jacó do Bandolim. E abrimos o nosso programa com Gosto de Brasil, de Francisco Aquino e Ricardo Vasconcelos, em adaptação de Davidson, Baker e Vinícius.

0: Você ouviu Gosto de Brasil, de Francisca Aquino e Ricardo Vasconcelos, com o Connection Trio. E eu quero começar conhecendo um pouco mais sobre esse encontro, sobre esse trio, Davidson, Daniel e Vinícius, como surgiu a ideia de reunir a flauta, o piano e o violão nesta formação. Em que momento vocês perceberam que esse encontro musical, esse trio, poderia se transformar em um trio de música instrumental brasileira?
1: Boa tarde a todos. Então, a flauta, o violão e o piano são dos instrumentos, acho, os mais populares que existem no Brasil, né? E cada um de nós, a gente tinha um trabalho separado e a gente tinha um trabalho em comum junto, que era administrar uma das maiores escolas de música da América Latina, que é a Escola de Música de Brasília. E aí, em um dado momento, a gente falou, ixi, tá muito carregado isso aqui, vamos tocar um pouquinho para poder descarregar, para poder, né, inspirar para mais coisas e tudo mais. E experimentamos, assim, um dia a coisa deu certo, né? Cada um deles tem... Cada um dos outros dos músicos, né, o violão e o piano, tem suas próprias composições. E a gente foi experimentando, foi dando certo e estamos aí até hoje.
0: Mas num primeiro momento vocês pensaram exatamente nisso, num piano, baixo e bateria? Já tinha um piano, né? O baixo seria o violão. E a bateria, a marcação poderia ser qualquer, feita por qualquer instrumento, inclusive a flauta. Em algum momento vocês pensaram nesse trio, numa formação básica de jazz, de música instrumental brasileira e universal?
2: Olá, boa tarde, Pedro. Então, eu acho que a gente, na verdade, tem um caráter um pouco mais vanguardista, assim, que é uma coisa de Brasília, né? Aqui a gente tem um pouco mais de liberdade criativa e a verdade é que existem muitos duos de flauta e piano, flauta e violão, violão e piano, mas essa formação é uma coisa que a gente tá criando, né? E criando os arranjos aos pouquinhos para ter, porque o piano e o violão são instrumentos que eles trazem muita harmonia, eles podem ficar muito densos, então na verdade às vezes faz até um trabalho de tocar um pouquinho menos para a música e se apresentando mais. E o Davidson é o nosso maravilhoso solista.
0: Perfeito. E quando três músicos com trajetórias, experiências e referências diferentes se encontram, cada um também acaba levando um pouco da sua própria história para o grupo. O que cada um de vocês traz da sua caminhada musical para a identidade do Connection Trio?
3: Então, esse é um aspecto muito interessante do trio, porque nós somos músicos com backgrounds diferentes, né? O Davidson é muito da música erudita, eu toco mais música brasileira e jazz, e o Vinícius, ele é muito do choro, do pessoal do choro. Então, quando a gente juntou os três, a gente falou, vamos aproveitar o que cada um tem aqui de específico e vamos tentar fazer isso virar uma coisa só. Então, os arranjos foram construídos também pensando no background de cada um, assim, né? Tentando aproveitar o que cada um tinha a oferecer de maneira mais eficaz dentro da sonoridade do grupo. Né?
0: De maneira bem objetiva, num primeiro momento foi fácil ou ficou difícil?
2: Pode falar a verdade, foi difícil.
3: Deu um trabalhinho para a gente conseguir achar o nosso som, né? Porque quando você trabalha, por exemplo, como você falou, dentro de um trio de jazz, você já tem os papéis muito definidos, né? Nessa formação, como é uma coisa muito diferente, a gente, por exemplo, eu e o Vinícius, a gente tem que se alternar na função de acompanhamento, de solista. Então, assim, a gente tem que ficar criando momentos onde cada um vai ter uma função um pouco diferente.
0: Perfeito. Bem, depois dessa resposta, eu acho melhor a gente ouvir uma composição de Vinícius Viana e Tanise Silva, cujo nome não é tão fácil. Candanguê.

0: Muito bem, nós ouvimos Candangue de Vinícius Viana e Tanise Silva. Este é o Sala de Concerto, recebendo o Connection Trio. E você, ouvinte, também pode participar aqui conosco. Mande sua mensagem, sugestão, críticas, elogios. Participe aqui do Sala de Concerto com a gente. Envie o seu comentário para o nosso WhatsApp. O código DDD é 21 Rio de Janeiro e o telefone 99710-0537. Eu vou repetir, hein? Código DDD Rio de Janeiro, 21, né? 99710-0537. Muito bem. O repertório de um grupo também revela muito da sua identidade. E no caso do Connection Trio, nós encontramos composições autorais, obras de grandes nomes da música brasileira e arranjos pensados para esta formação. Como acontece a escolha desse repertório? O que uma música precisa ter para despertar em vocês a vontade de levá-la para o palco?
1: Então, até complementando um pouco a outra resposta do Daniel, todos nós temos atuação diferentes, né, há muito tempo, mas a gente teve uma formação inicial bem parecida, todos três na música erudita. E depois cada um teve o seu caminho. E aí a escolha do repertório vai um pouco disso também. São músicas que têm algo especial ali dentro e que dá pra gente dar um tratamento nessa música com a característica mais camerista, né? Violão e piano fazem basicamente, são fortes na harmonia, mas eles podem fazer trazer situações melódicas também, rítmicas também. E aí todos os arranjos a gente encaminha, e adaptações, a gente encaminha para esse tratamento camerista que tem a música de concerto mesmo, ou seja, apresenta-se um tema, desenvolve-se esse tema, que no caso o que a gente traz da música popular acaba virando um improviso de cada membro, né, na música erudita. Esse improviso, que a gente chama de desenvolvimento, ele está escrito, né? Aqui ele é criado na hora, mas com um tratamento camerista mesmo, assim, né, de música de câmara, e acaba ficando tudo muito interessante.
0: E é justamente uma obra que reúne diferentes paisagens da nossa música que nós vamos ouvir agora. Prelúdio, Toada, Cantiga de Ninar, Baião, de Vilani Cortes, em adaptação de Davidson de Souza, Daniel Baker e Vinícius Viana.

0: Você ouviu Prelúdio, Toada, Cantiga de Ninar, Baião, de Vilano e Cortes, numa adaptação de Davidson de Souza, Daniel Baker e Vinícius Viana. Além do trabalho como intérpretes e integrantes do Connection Trio, dois de vocês também atuam diretamente na formação de novos músicos, como diretor e vice da Escola de Música de Brasília. Em um momento em que tanto se discute o acesso à arte e à cultura, como vocês enxergam a importância da formação musical e que papel as escolas de música têm na descoberta de novos talentos e também na formação de novas plateias?
1: Bom, o criador da Escola de Música de Brasília, o maestro Levino de Alcântara, ele costumava dizer que, ainda que o estudante aqui não venha a ser um músico profissional, a Escola de Música pelo menos cumpre o papel de transformá-lo num bom cidadão, né? Com novos horizontes, com novas visões. E isso eu acho que continua sendo um papel principal da Escola de Música de Brasília. A Escola de Música consegue entregar excelentes profissionais no mercado, mas boa parte dos estudantes aqui, eles acabam virando grandes fãs de música, né, grandes apreciadores. E essas pessoas, no futuro, vão ser os dirigentes do país. Então, eles aprenderam o quão complexo é lidar com cultura, né, a partir da música. E a gente espera que, no futuro, eles aprendam a valorizar mais também. Então, são essas pessoas que, sendo grandes empresários, dirigentes, governamentais, enfim, vão melhorar os fomentos e da parte cultural do país, né, de um modo geral.
0: Nós vamos ouvir Samba e Amor, claro que a adaptação é do Connection Trio.

0: Você ouviu Samba e Amor de Chico Buarque, grande samba. Esse samba me traz grandes lembranças, né? É uma época boa, né? Da década de 70, de 80. Bem, você está acompanhando Sala de Concerto com o Connection Trio. Nosso encontro de hoje é também uma oportunidade para perceber como a música brasileira pode reunir universos muito, mas muito diferentes. Há o samba, o baião, o choro, o forró, a canção. E tudo isso pode se encontrar em uma mesma apresentação. Na visão de vocês, o que torna a música brasileira tão rica para a criação e para a releitura?
1: A música brasileira ela tem uma característica que eu acho fundamental, que é a sofisticação. É muito sofisticada em todos os aspectos, tanto em termos harmônicos como melódicos, como rítmicos. A gente tem uma riqueza no país muito grande de estilos, né? De modos de fazer música. Você sai do sul, você tem um tipo de música, você vai para o Nordeste, do outro lado para o Norte, você vai ter uma música completamente diferente. Então, assim, é muito rico. É realmente um conteúdo muito rico e muito sofisticado que permite que você faça, leve para qualquer lado, na verdade. Você pode ir para o lado de simplificar, para o lado de complicar, para o lado de reconstruir, né? Então, acho que essa riqueza é uma das coisas realmente únicas, né, da música brasileira.
0: Eu acredito que essa pergunta foi feita para você, por isso mesmo você respondeu, porque agora nós vamos ouvir uma composição assinada por você, Baker, em parceria com G. Mendonça, Maracatu.
1: Isso, é o Maracatu com K.
0: Que já e que é uma traz invenção. Várias influências. Não?
1: Várias as influências, traz todas as influências que eu tenho no meu estudo musical. Tem elementos de jazz, elementos do próprio maracatu, mas é um maracatu estilizado, obviamente, uma releitura, porque eu não sou desse do meio do pessoal que toca maracatu, mas eu tenho essa sensibilidade, a percepção do estilo, então eu construí essa música baseada na célula do maracatu. É isso.
0: Perfeito.

0: Você ouviu Maracatu, de Daniel Baker e Gê Mendonça. Daniel, além de pianista, você também é compositor e arranjador. Como essas diferentes atuações se complementam no seu trabalho? E o que muda quando você cria uma música já pensando nas possibilidades e na sonoridade de um grupo como Connection Trio?
1: Bom, são atividades que se complementam, né? Assim, quando você escreve, compõe uma música ou faz um arranjo, uma música, você está, na verdade, sempre pensando na como aquilo vai soar no grupo para o qual você está escrevendo, né? Então, para mim, um arranjo, ele é criado para o grupo. E quando eu estou tocando um arranjo de alguém, eu também tento enriquecer esse arranjo com a minha formação, com os meus elementos. Então é interessante pular de uma posição para outra e ver também o que acontece quando eu jogo esses arranjos, né? Uma ideia de arranjo no trio e ele é também reconstruído com a participação da musicalidade de cada um. Então é sempre interessante, é uma coisa muito dinâmica, né, que acontece.
0: Tá certo. E Vinícius, Emboscada, que vamos ouvir agora, é uma composição sua. Eu queria que você nos contasse um pouco sobre o seu processo de criação, de onde costumam nascer as suas ideias musicais e como é entregar uma composição ao trio e vê-la ganhar novos caminhos a partir do olhar e da interpretação dos seus parceiros, dos outros músicos.
2: Legal, Pedro. Ótima pergunta. O meu processo de composição, ele não é muito organizado, assim. Eu não sou aquele compositor que senta todo dia e faz um exercício para fazer. Então, às vezes, a ideia nasce a partir de um estudo. Eu costumo compor muito quando eu volto de alguma viagem que eu gostei. Isso acontece, tem várias músicas minhas que eu fui para uma cidade, para um outro país, voltei com a memória boa, aí eu faço a música. Mas essa música, Emboscada, em especial, eu fiz ela... eu estava estudando uma técnica, que é a técnica do toque apoiado, que na Espanha chamam de picado, né? E aí eu dediquei essa música ao meu professor de violão, João Bosco, que daqui da Escola de Música também, eu estudei aqui, me formei aqui. E essa música é legal, porque ela começa com a melodia mais simples, e depois lá na frente tem uma sessão que, vamos dizer assim, tem um foguinho, que começa...
0: Essa aqui é a grande emboscada.
2: Exatamente. Quando eu apresentei pro Baker e pro Davidson também... Os dois tiveram a mesma impressão, começaram a tocar, pô, que melodia agradável. Aí quando foi, que é isso? Que é isso? Não, peraí.
0: Essa técnica é aquela que lembra do Stanley Jordan? Mais ou menos como se fosse dedilhado, assim, as cordas do violão?
2: É um dedilhado, só que é um dedilhado atacado, meio seco. Lembra? Foi bem difundido pelo Paco de Lucia.
0: Lembra o Flamengo?
2: É, isso.
0: Muito bem, então vamos ouvir a Emboscada de Vinícius Viana. Aliás, a emboscada que você aprontou para os seus parceiros, né?
2: Exatamente.

0: Este é o Sala de Concerto e hoje recebemos o Connection Trio. Davidson, a flauta transversal tem uma presença muito particular nesta formação. Em alguns momentos, ela conduz a melodia e em outros, entra em diálogo direto com o piano e o violão. Como você enxerga as possibilidades do seu instrumento dentro deste trio e o que mais o atrai nesse diálogo com Daniel e Vinícius?
1: Bom, primeiramente porque são dois grandes músicos, né? Nas áreas deles, com muita experiência e são excelentes compositores também. O papel da flauta normalmente num grupo ou em qualquer grupo está sempre como solista. Mas esse grupo tem uma característica em particular, porque a gente tenta sempre se tirar da zona de conforto. Então, o tempo todo eles tentam me tirar da minha zona de conforto, que é o papel de solista o tempo inteiro. E eu tento tirá-los também da zona de conforto e colocá-los no outro papel, que é de solista. E aí eu acho que o diálogo nasce muito daí, né? E vem dando bastante certo e tudo mais. A gente dá esse tratamento especial para as composições, para os arranjos. E então, por vezes, a flauta abre caminho para que um dos dois, ou os dois juntos, muitas vezes, virem os solistas e a flauta passa a acompanhar com a harmonia, né? Do jeito que é possível para a flauta.
0: Você ganhou a oportunidade de demonstrar isso, porque agora nós vamos ouvir uma das grandes melodias de Tom Jobim, Luísa, em adaptação de Davidson, de Baker e de Vinícius. E você, aliás, faz um belíssimo solo.

0: Você ouviu Luísa, de Tom Jobim, com o Connection Trio. Nós estamos nos aproximando do final do nosso Sala de Concerto. E ao longo deste programa, ouvimos um pouco dessa conexão entre composição, arranjo, interpretação e liberdade criativa. Eu queria terminar nossa conversa olhando para frente. Que caminhos vocês acreditam que a música instrumental brasileira está percorrendo hoje? E que conexões o Connection Trio ainda deseja criar com o público e com os outros universos musicais?
1: Bom, Pedro, então, esse é um trabalho que a gente está desenvolvendo com foco para apresentá-lo em festivais, em outras cidades. A gente já teve a oportunidade de fazer o... a gente fez dois concertos nos Estados Unidos, em universidades por lá. Foi uma interação muito legal, que foi, além do show, a gente levou um workshop para falar sobre o processo criativo. Então, assim, o caminho é esse. Estamos estruturando o trabalho para aquele trabalho de sempre do artista. Mostrar o trabalho, para gravar uma coisa, para circular.
0: Infinito, né?
1: Exatamente.
0: Muito bem. A sua visão, então, agora, Baker?
2: Eu acho que o caminho, na verdade, é continuar produzindo e mostrando o que a gente faz, né? Porque é um tipo de música que realmente exige mais, né? Não tem tanto espaço assim como eu acho que deveria ter. Compete com outros estilos que são muito mais... tem muito mais exposição. Então é uma batalha constante de você estar ali continuando produzindo e mostrando. E onde tem oportunidade, você coloca ali para as pessoas escutarem. Porque eu acho que quando você mostra, a receptividade é sempre muito boa, né?
0: Vamos dar um exemplo disso, então, né? Ouvindo um dos maiores gênios da nossa música que nos deixou há pouco tempo. Hermeto Pascoal, Forró Brasil.

0: Você ouviu o Ovo e Forró Brasil, do grande e saudoso Hermeto Pascoal. Nós estamos chegando ao final do Sala de Concerto. Tivemos hoje o prazer de receber Davidson de Souza, Daniel Baker e Vinícius Viana, do Connection Trio. Muito obrigado a vocês pela presença, pela música, por compartilharem este encontro com os ouvintes da Rádio MEC e com o nosso público aqui presente no Teatro Levino de Alcântara. Agora, é claro que antes de nós encerrarmos esse programa, eu queria que cada um de vocês deixassem aqui um contato, né, para todos aqueles que vão ouvir, né, que estão ouvindo Sala de Concerto, e aqueles que querem fazer contato para novas experiências musicais. Começando com você, Davidson de Souza.
1: Bom, pode ir nas minhas redes sociais, né, Davidson de Souza, arroba Instagram, ou por e-mail, davidsonsouza@gmail.com, né, e tem as redes sociais do Connection Trio.
2: E o pessoal que gostou do trabalho pode me seguir no Instagram, é Daniel Baker DF. O Baker é só com K, não tem C não, porque as pessoas têm maneira de botar C, né? É Daniel Baker DF, tudo junto, é isso.
3: O Instagram do Connection Trio é Connection Trio, Connection com dois N's. E o meu Instagram, eu sou Vinícius Viana, sou violonista, compositor, e o meu Instagram é vinicius.viana_, que é aquele tracinho, violão. Viana com dois N's, igual Connection.
0: Este programa foi gravado aqui em Brasília, cidade de encontros, criações e conexões, que também inspira e acolhe a música brasileira em todas as suas formas. Eu sou Pedro Pontes, o Sala de Concerto teve produção de Sueli Santana, trabalhos técnicos de Sanderson Freitas e Fábio Garcia, coordenação técnica de Erivaldo Santos e Rafael de Souza e sonoplastia de Jailton Sodré. Até o próximo Sala de Concerto.
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8: Cinco horas, sete minutos.
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18: Olá, amigos e ouvintes da Rádio MEC, prazer estar com vocês, mais uma vez produzindo e apresentando o programa Roda de Choro. Hoje vamos ouvir aqui o primeiro disco de um violonista, de um jovem violonista, chamado João Rabelo. O disco se chama Roendo as Unhas. Eu vou falar mais do João Rabelo daqui a pouco. Antes, a gente vai ouvir a faixa 1, que dá nome ao disco. Roendo as Unhas, uma música do Paulinho da Viola, composta em 1973. Os violões, o primeiro, o base é do João Rabelo e o violão solo do Paulinho da Viola. Ah, o arranjo também é do João Rabelo e Paulinho da Viola. Vamos lá.

Bom, agora que apresentamos o nosso artista de hoje, João Rabelo, vou falar um pouco dele. Você deve estar se perguntando, ele é parente do Rafael Rabelo? Exatamente. Ele é sobrinho do Rafael Rabelo, assim como é sobrinho da Luciana Rabelo, porque é irmã do Rafael. É filho da Lila

com Paulinho da Viola. Olha só, quanta gente talentosa à volta desse rapaz. Então ele está lançando seu primeiro disco como violonista, tendo toda essa formação, essa informação à volta dele. E esse disco é um disco muito interessante, e ele traz composições do pai, do Paulinho, e também de outros compositores muito importantes, como estas próximas duas músicas do Radamés em Atali. A gente vai ouvir A Dança Brasileira, uma música do Radamés composta em 1968, que ele dedicou ao Laurindo de Almeida. É o violão do João Rabelo, baixo acústico Matias Correia. É a peça seguinte é Tocata em Ritmo de Samba número 2, também com a mesma formação, o violão do João Rabelo e o baixo acústico do Matias Correia. E esta peça já foi composta em 1981. Vamos ouvir então duas músicas do grande maestro, compositor, pianista, Radamés em Atali.

Ouvimos João Rabelo, esse disco é o disco Roendo as Unhas. Ele tocou duas peças do Radamés em Atalha. A primeira, Dança Brasileira, e depois Tocata em Ritmo de Samba, número 2. A gente ouve agora uma música do Paulinho da Viola, chamada Inesquecível. Essa música foi composta originalmente para bandolim e o João Rabelo fez uma transcrição para violão. E na sequência, a gente ouve Leme, do próprio João Rabelo.

Ouvimos Inesquecível, do Paulinho da Viola, e na sequência Leme, do João Rabelo, ambas tocadas pelo próprio João Rabelo neste disco Roendo as Unhas, primeiro disco do João. A gente ouve agora um clássico no repertório do violão, uma música chamada La Catedral, de Agustín Barrios. Agustín Barrios, compositor, nascido no Paraguai em 1885, e faleceu em El Salvador em 1944. Essa música foi composta em 1921. É um clássico no repertório do violão. O Agustín Barrios foi muito amigo de Villa-Lobos, de João Pernambuco, adorava a música brasileira, compôs, inclusive, um choro, chamado Choro da Saudade, um choro lindo, em homenagem ao filho de um amigo dele que morreu. É um compositor espetacular. Na sequência, a gente ouve Valsa Crioula,

que é do Antônio Lauro, é um venezuelano que nasceu em 1917 e morreu em 1986. Essa música foi composta lá no final dos anos 30, início dos anos 40. É a Valsa Crioula, o João Rabelo vem acompanhado do baixo acústico do Matias Correia. Vamos lá.

Ouvimos La Catedral, de Agustín Barrios, e Valsa Crioula, de Antônio Lauro, ambas interpretadas pelo João Rabelo. A gente ouve agora Sarau para César, é uma música do João Rabelo e Paulinho da Viola, que além de ser filho do Paulinho da Viola, sobrinho da Luciana Rabelo e do Rafael Rabelo, ele é neto do César Faria, que é um grande violonista, que acompanhou o Jacó do Bandolim a vida inteira. Trabalhou no conjunto Época de Ouro, famoso pelas suas harmonias super sofisticadas. Quer dizer, o João é cercado só de grandes talentos, né? Ele vem tocando violão nessa faixa, em homenagem ao avô, o cavaquinho do Paulinho da Viola. Na sequência, quase terminando o programa, a gente ouve Rubro, uma música do próprio João Rabelo.

Ouvimos Sarau para César, de João Rabelo e Paulinho da Viola, o cavaquinho aí do Paulinho da Viola, e na sequência Rubro, do João Rabelo, interpretado por ele mesmo. Para terminar o programa, vamos ouvir Inspiração, uma música do Garoto. Garoto foi um compositor paulista, nascido em 1915, faleceu em 1955. Essa música foi composta lá no início dos anos 50, final dos anos 40, que a gente vai ouvir agora.

0: Bom, ouvimos Inspiração do Garoto, tocada, interpretada pelo João Rabelo, novo talento da música brasileira, que está lançando esse disco Roendo as Unhas. Quem quiser entrar em contato com o João Rabelo, o e-mail, o site dele é www.joaorabelo.com.br. Rabelo com dois L's, ele tem um e-mail, é contato@joaorabelo.com.br. Espero que você tenha gostado do programa de hoje. No som Souza, aceite meu forte abraço e até o próximo Roda de Choro.
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Olá, ouvintes, eu sou a Teca Lima, o Brasis está no ar, trazendo as férteis nascentes musicais e culturais do nosso grande país. Este bloco de abertura do programa de hoje traz artistas do Ceará, e eu começo com o violonista Manassés. Nascido em Maranguape, ele já conta com 35 anos de estrada, tendo tocado com inúmeros artistas da nossa música, como Fagner e Elba Ramalho. Do álbum Nômade, nós vamos ouvir Briga de Foice, do próprio Manassés.

0: Abrindo o nosso Brasis de hoje, artistas do Ceará, começando por Manassés em Briga de Foice, dele mesmo. Depois teve o Regis Soares com Brejo, que é dele e de Ednardo. Essa está no álbum Massafeira Livre. E ainda com o Belchior, de sua autoria, Não Leve Flores.
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0: E agora vamos ouvir

0: Na voz de Maria da Paz, ouvimos Mineira, dela mesma. Antes com o Ednardo, Enquanto Engoma a Calça, dele e de Dominguinhos. E com o Nicolás Krasik, Caçoar, de João Lira e Maurício Carrilho.
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0: Na sequência, Matheus e Fabiana, Aleluia, Lamento das Águas.

0: Com Caetano Veloso, acabamos de ouvir de sua autoria Milagres do Povo e com Mateus e Fabiana Aleluia, Lamento das Águas na Beira do Mar, de Mateus Aleluia.
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0: Seguimos com uma canção de Luiz Carlos Paraná, Canoa Vazia, com Adalto Santos.

0: Esse foi o grupo Paranga, de Dito Geraldo, Canoa. Antes, com o Pena Branca e Chavantinho, Canoa do Rio, de Renato Teixeira. E abrindo este bloco, Canoa Vazia, de Luiz Carlos Paraná, com Adalto Santos.
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0: Ela tirava sons de um prato e de uma faca, lá na sua Santo Amaro da Purificação, na Bahia. E depois, Brasil afora. Dona Edith do Prato. Quem...

0: Roberta Saad, Pedro Luiz, Sérgio Paes e Flávio Guimarães, Girando na Renda. Antes com Cláudia Cunha, Quando Eu Era Sem Ninguém, do Tom Zé. E com Dona Edith do Prato e o grupo Vozes da Purificação, e com a participação de Maria Bethânia, Quem Pode Mais e Dona da Casa.
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0: E agora eu toco outra dama dessa música rica de cores e de alegria, da tradição da ciranda, Lia de

0: Fechando o Brasil de hoje, o grupo Batucajé, deles Dança de Todos os Santos. Abrindo este bloco, Lia de Itamaracá, no tema tradicional, Índio. E amanhã tem mais Brasis com a diversidade rítmica e poética do nosso povo valoroso. Muito obrigada pela sua audiência, um grande beijo e até lá.
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1: É isso aí, pessoal. Bom dia. Vamos lá com a ginástica direto. Pro chão, pode sentar. Já sentou, agora deita. Pernas dobradas, pés apoiados no chão. Coloque a mão esquerda atrás da cabeça. Tira a cabeça do chão. Vamos tentar levar o cotovelo esquerdo até os joelhos, ok? Vai fazer um movimento lateral de tronco para fazer a parte lateral do abdômen. Vamos embora. O ritmo é de vocês. Começa, vai. Cada um no seu ritmo. Estamos fazendo, forçando a parte lateral do abdômen. Parou. Agora, mão esquerda vai para o chão, a direita atrás da cabeça, levando o cotovelo direito lá no joelho, lateral.

0: Tentando levar no joelho esquerdo. Vai. Cada um no seu ritmo. Muito bom. Vamos embora, gente. Parte abdominal é muito importante também. Ok, parou. Agora as duas mãos sobre o peito. Cabeça fora do chão, curtinho. Fazendo abdominal, só com a parte superior do tronco. Vai. Ritmo de cada um também. Abdominal é bom cada um fazendo o seu ritmo. Tira só a parte superior do tronco do chão. Não precisa tirar a lombar, não. Para estabilizar um pouco mais a lombar. Sustenta. Vambora. Ok. Parou. Mãos apoiadas do lado do corpo. Agora elevando os joelhos, trazendo os joelhos em direção ao tronco. A perna continua dobrada. Vai. Traz e desce. Cada um no seu ritmo também. Faz um pouquinho mais rápido isso aí. Pernas dobradas, trazendo o joelho em direção ao tronco e voltando. Vambora, mais um pouco. Ok, parou. Agora vira de barriga para baixo. Isso. Agora coloca uma mão sobre a outra, faz um triângulo assim, apoiando os braços no chão. Fazendo um triângulo. Tira o corpo do chão. Perna bem esticada, fica retinho, apoiando só nos antebraços. As mãos estão uma sobre a outra. E você está com o antebraço todo apoiado no chão. Fazendo uma prancha, bem retinho. Sustenta, vambora. Fica um pouco mais na posição. Isso aí força bastante também. Olha aí, não deixa cair não, fica reto. Ah, melhorou agora. Sustenta mais um pouquinho. Ok. Desce. Novamente, barriga para cima. Pernas dobradas, pés apoiados no chão. Mão direita no chão. A esquerda atrás da cabeça. Vamos tentar levar o cotovelo esquerdo no joelho direito. Vai. O ritmo é seu. Começou. Cada um no seu ritmo. Forçando a parte lateral do abdômen. Mais um pouquinho. Parou, agora a mão esquerda no chão, a direita atrás da cabeça, levando o cotovelo direito no joelho esquerdo. Vai. Vamos lá, forçando. Vamos, gente, não para. Parou. As duas mãos sobre o peito, cabeça fora do chão. Só a parte superior do tronco. Vai. O ritmo é seu. Curtinho. Não tira a lombar do chão. Vamos, gente. Mais um pouco. Parou. Fica de pé. Já está de pé, caminhando. Pode dar uma corridinha agora. É isso aí, minha gente. Um grande abraço e continuem com a programação da Rádio MEC.
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19: 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E depois começou sua sociedade política e financeira com o presidente do PL de Cláudio Castro, sendo nomeado superintendente de um órgão de Estado que libera licenças ambientais.
18: Aí chegou a hora do filhinho de papai, mesmo sem experiência em gestão pública, ser nomeado secretário de gestão de São Gonçalo. Sabe por quem? Pelo papai, Capitão Nelson, prefeito da cidade. Puro nepotismo e indicação familiar. Em 2022, o rapazinho que já era milionário aos 33 anos foi eleito para a Alerge com a ajuda da máquina pública comandada por seu pai. Logo, entrou para a tropa de Rodrigo Bacelar, o ex-poderoso chefão da Alerge, preso por associação com o Comando Vermelho. E 9 meses depois, pariram uma secretaria de Estado para ele, com 2 bilhões de reais de orçamento. Quanta sorte, né? Adivinha para onde foi metade desse orçamento milionário? Para a cidade que papai é prefeito. Tudo em família. Douglas Ruas ficou ao lado de Cláudio Castro. Até o ex-governador ser condenado por corrupção e com a bênção de Rodrigo Bacelar, o ex-poderoso chefão da Alerge, preso por associação com o Comando Vermelho, Douglas foi escolhido por Cláudio Castro como seu sucessor.
19: Não por acaso, em 3 dias, ele foi eleito novo presidente da Alerge com o apoio da mesma tropa de Rodrigo Bacelar. Uma tentativa desesperada de interromper a limpeza do governador interino. O desembargador Ricardo Couto, que exonerou milhares de funcionários fantasmas e descobriu vários esquemas de corrupção do governo Cláudio Castro. Douglas Ruas tentou assumir o governo na marra, mas o golpe não deu certo.
18: Ainda assim, esse grupo político que comandou o Estado por 8 anos e nos levou a uma tragédia na segurança pública, na saúde e na educação, manteve o nome de Douglas Ruas para o PL seguir no poder e dar continuidade à destruição do nosso Estado. Mas aí, a casa caiu para o Cláudio Castro. A Polícia Federal apareceu 3 vezes na sua cobertura por causa dos esquemas de corrupção, inclusive com o Daniel Vorcaro do Banco Master.

0: Então, Douglas Ruas começou a negar sua relação com Cláudio Castro. 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Pura trairagem. É lobo em pele de cordeiro.
1: Um rostinho novo, com discursinho decorado, para tentar enganar você. Do mesmo jeito que fizeram com Witzel e Cláudio Castro.
0: Mas o povo fluminense sabe. 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Douglas Ruas é Rodrigo Bacelar. Douglas Ruas é a continuidade do grupo político que tomou o nosso estado de assalto há 8 anos. 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O seu negócio é outro, é grana. 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

0: Olá para você que está sintonizado na Rede Nacional de Comunicação Pública. Eu sou o Cacá Santiago e está no ar o Rádio Sociedade, a sua revista diária de educação e cultura. Hoje é quarta-feira, dia 9 de setembro de 2026. Vamos aos destaques desta edição. A série Rádio Nacional, 90 anos em 90 histórias, fala sobre a criação da Rádio Nacional da Amazônia. E o Ciência no Rádio, parceria entre o Observatório Nacional e a Rádio MEC, conversa com o astrônomo Elvis Melo Terêncio. Ele vai explicar o que são as galáxias água-viva. Tudo isso em menos de 30 minutos aqui no Rádio Sociedade.
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0: 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Fique com a gente, o Rádio Sociedade está só começando e começa com a série 90 anos em 90 histórias. Nacional da Amazônia nasce para integrar região ao país.
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0: 1977. Em algum ponto da Amazônia, um pescador recolhe as suas redes. Uma professora prepara aula em uma comunidade ribeirinha. Um seringueiro caminha pela mata, todos separados por rios, por dias de viagem, por centenas de quilômetros. Mas algo estava prestes a aproximá-los. Uma nova voz nascia para atravessar a floresta.
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0: dia 1 de setembro de 1977, entrava no ar a Rádio Nacional da Amazônia. O objetivo era ambicioso: levar informação, educação, cultura e integração nacional aos lugares mais distantes do Brasil, onde, até então, chegavam apenas emissoras estrangeiras.
1: A inauguração foi tratada como um acontecimento estratégico para o país. Na cerimônia de lançamento, o então presidente Ernesto Geisel resumiu o significado daquela nova emissora.
2: Hoje, um novo e importante projeto é inaugurado. A Radiobras inicia sua transmissão para a Amazônia através da onda curta da Rádio Nacional de Brasília. A partir de agora, os compatriotas que aí habitam terão condições de ouvir pelo rádio a nossa língua, a nossa música, de estar em dia com o que acontece no país e, assim, de se sentirem mais próximos de seus irmãos brasileiros e mais integrados com os altos interesses e anseios nacionais.
0: Estávamos em plena ditadura civil-militar. E para o regime, como fica claro no discurso de Geisel, a nova emissora cumpria uma função de integração nacional. A antena, erguida em Brasília, apontava para uma região maior que muitos países. Uma área onde estradas eram raras, mas os rádios estavam presentes. Como conta Otávio Pierante, conselheiro da Anatel e pesquisador do tema.
3: O parque tinha que ser inaugurado antes do fim do governo Médici. O Brasil vivia uma ditadura militar e o Parque Nacional do Rodeador seria também uma peça de propaganda e um elemento importante no que a ditadura militar chamava de radiações alienígenas, ou seja, transmissões feitas por países do leste europeu e de Cuba, principalmente, que poderiam vir a convencer a população brasileira, a sociedade brasileira, sobre os benefícios do comunismo. Então, o Parque do Rodeador em ondas curtas tinha esse papel de resistir a essa aproximação dessas emissoras.
1: Mas, para além das razões que motivaram sua criação, a emissora rapidamente encontrou um caminho próprio.
0: Não era apenas uma emissora, era uma ponte entre comunidades isoladas e o restante do país, entre a floresta e a capital, entre brasileiros que nunca haviam se visto. E é aí, nessa interação cada vez mais próxima, que a Rádio Nacional da Amazônia vai crescer muito além dos objetivos inicialmente desenhados para ela pelo governo militar.
1: Entre as primeiras vozes da Rádio Nacional da Amazônia estava a da locutora Márcia Ferreira, apresentadora do Alfabeto Musical. Mas foi no Cantiga de Toda Gente que ela transformou a música em uma ponte entre diferentes regiões do país. A cada programa apresentava o folclore, as tradições e as histórias escondidas por trás das canções, revelando a diversidade cultural brasileira para ouvintes espalhados por toda a Amazônia Legal.
4: Olá, amigos de toda a Amazônia Legal. Estamos de volta para apresentar mais um programa Cantigas de Toda a Gente. Hoje vamos falar sobre cantos e ritmos das tribos do Xingu. Vamos começar com a cantiga das crianças. Os meninos cantam em coro nos seus dias de folguedo, ao contrário dos cantos e músicas dos adultos, invocativos e sérios, a cantoria das crianças é apenas manifestação de contentamento. Esta é a Nacional de Brasília, uma emissora Radiobras, programação da Amazônia. Estamos apresentando Cantigas de Toda a Gente.
0: E logo começaram a chegar as cartas, milhares delas. Mensagens vindas de barcos, de aldeias, de pequenas cidades, de comunidades escondidas na imensidão verde.
1: Entre as primeiras correspondências recebidas pela emissora estava a carta de Edson Paiva. Nela, além de celebrar o nascimento da Rádio Nacional da Amazônia, ele já fazia sugestões para a programação. era o início de um diálogo que atravessaria décadas.
5: Ouvi ontem emocionada a palavra de Sua Excelência, o senhor General Ernesto Geisel, nosso muito querido presidente, na abertura da programação de sua emissora para a Amazônia. Tal evento é realmente digno de louvores e aplausos por se tratar, acima de tudo, de uma iniciativa que nos dará a oportunidade de sermos um Brasil bem brasileiro. Sugiro a transmissão dos programas e jornadas esportivas da Rádio Nacional do Rio, pois somente assim ficaremos por dentro do que acontece no nosso esporte e transmissão de mensagens religiosas, pois no mundo atual é de suma importância ouvirmos uma palavra amiga a nos falar das verdades espirituais.
1: Naquele primeiro dia, ninguém imaginava, mas aquela voz lançada pelas ondas curtas se transformaria em companhia, em serviço, em memória e, para muitos brasileiros, em família. A gente te conta mais nos próximos episódios.

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1: Confira as notícias dos esportes com o professor Wagner Gomes. Olá, Wagner.
2: Olá. Começa nesta terça-feira o Campeonato Sul-Americano de Vôlei Feminino no Maracanãzinho. O jogo de estreia do Brasil será contra a Venezuela às 20 horas. Na primeira partida do dia, a Argentina enfrenta o Peru às 14 horas e às 17, Colômbia joga contra o Chile. A ponteira Gabi está à disposição do técnico José Roberto Guimarães. A jogadora já não sente mais dores e poderá ser um ótimo reforço para a equipe na competição. O Brasil participou do Campeonato Mundial de Paraciclismo de Estrada no Alabama, Estados Unidos. Foram 20 atletas com deficiência e um piloto. O saldo foi de 5 medalhas. A prata com Jade Malavasi, classe WH3, prova de resistência. Bronze para Vitória Barbosa, na prova contra relógio, classe C1. Ela também ficou com bronze na prova de resistência. Bronze para Lauro Xamã, na classe C5, prova contra relógio, e Jéssica Ferreira, na classe WH3, contra relógio. Um grande abraço a todos e até amanhã.
1: Obrigado, Wagner. Até amanhã. Vamos falar de saúde mental com o Fique Ligado.
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1: SUS oferece caminhos gratuitos para cuidar da saúde mental. Carolina Pessoa.
3: Ainda considerados caros, especialmente para a população de renda mais baixa, os atendimentos e serviços na área de saúde mental oferecidos pelo SUS ou por clínicas de baixo custo e instituições de ensino têm sido uma importante ferramenta para quem precisa de ajuda. O SUS, Sistema Único de Saúde, oferece atendimento por meio da rede de atenção psicossocial, com uma série de serviços para quem está em sofrimento emocional ou enfrenta problemas como o uso prejudicial de álcool e outras drogas. O objetivo é garantir acesso, atenção integral e tratamento contínuo, respeitando os direitos humanos e a autonomia das pessoas, combatendo o preconceito e promovendo a equidade. O atendimento é realizado por profissionais como médicos, psicólogos, assistentes sociais, enfermeiros e terapeutas ocupacionais. Lidiane Silva é psiquiatra do SUS e explica alguns caminhos gratuitos que podem ser acionados.
4: O SUS oferta suporte essencial através das unidades básicas de saúde que fazem o primeiro acolhimento. Casos moderados a graves são encaminhados para o CAPS. Em momentos de crise aguda ou risco iminente, as UPAs e prontos-socorros devem ser acionadas. Também vale lembrar do CVV, que é o Centro de Valorização à Vida, pelo telefone 188, que oferece escuta gratuita e sigilosa por 24 horas por dia.
3: A assistente administrativa Fabiana Moreira começou a ter ansiedade, crises de choro e uma grande irritação. Ela buscou atendimento na rede pública de saúde mental e conta como foi o andamento do pedido.
5: O encaminhamento para o acompanhamento pelo SUS não foi difícil no meu caso, por eu já fazer um acompanhamento em algumas especialidades, né, por um tratamento de uma doença crônica. O próprio profissional que me acompanha me fez o encaminhamento. Então, eu consegui, em março, agendar para agosto.
3: Para ela, o atendimento com o profissional de saúde mental é de grande importância, pois ajuda a lidar melhor com as emoções.
5: O acompanhamento com o profissional, ele é muito importante. Quando a gente está com crise de ansiedade, com depressão, é tudo muito grande, né? Qualquer probleminha, qualquer imprevisto, o nosso cérebro já processa de uma forma muito grande. O profissional, ele vai saber conduzir a gente de uma maneira para entender que nem tudo é tão grande, que nem tudo é tão intenso.
3: Outra forma gratuita ou de baixo custo de acesso ao atendimento em saúde mental são os serviços ofertados por universidades particulares. Beatriz Brandão, psicóloga e professora da Universidade Católica de Brasília, explica como funciona o atendimento na instituição.
6: Os atendimentos na Universidade Católica, eles acontecem de forma gratuita, são disponibilizados para a população. Todo início de semestre, a gente faz a divulgação das vagas. As vagas são definidas a partir das modalidades de estágio que vão ser oferecidas naquele semestre. A maior procura

0: acontece pelos atendimentos clínicos individuais, mas a gente também disponibiliza atendimentos para casal, para família, para pessoas em situação de vulnerabilidade.
1: No Brasil, os direitos e a proteção das pessoas com problemas de saúde mental são regulamentados por lei e garantidos na Constituição Federal. O atendimento deve ser realizado sem qualquer forma de discriminação. Com produção de Lígia Maria, da Rádio Nacional no Rio de Janeiro, Carolina Pessoa.
2: Obrigado, Carolina. É hora do Ciência no Rádio. 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Quando a gente ouve falar em uma frente fria no noticiário da televisão, já sabemos exatamente o que esperar. Mudanças bruscas de temperatura, ventos mais fortes e uma alteração rápida no ambiente. Mas você sabia que no universo, guardadas as devidas proporções astronômicas, algo muito semelhante acontece? Para nos explicar essa história fascinante, o Ciência no Rádio conversa com o pesquisador e aluno de doutorado no Observatório Nacional, Elvis Melo Terêncio. O Elvis vai falar sobre um resultado de mestrado que fez na Universidade Tecnológica Federal do Paraná e que foi recém-aceito para publicação em um dos periódicos científicos mais prestigiados do mundo, o The Astrophysical Journal. O estudo do Elvis focou em um tipo muito especial de estrutura espacial, as galáxias água-viva. Você já tinha ouvido falar em uma galáxia água-viva? Pois é, hoje você também vai aprender o que é esse fenômeno surpreendente. A pesquisa do Elvis detalha como essas frentes frias e o vento espacial afetam a evolução do próprio cosmos e transformam essas galáxias. Olá, Elvis, seja muito bem-vindo ao Ciência no Rádio.
3: Prazer estar aqui com vocês no Ciência no Rádio, pela primeira vez.
2: Elvis, no noticiário da TV, a gente ouve falar de frente fria e já pensa em casaco e chuva. Mas como funciona uma frente fria no espaço? É a mesma coisa?
3: A ideia é parecida com as frentes frias que a gente vê aqui na Terra, né? Quando massas de ar com temperaturas diferentes interagem, a gente tem alguns efeitos interessantes ali, né? No espaço, as galáxias vão se reunir em grandes estruturas, né, que são os aglomerados de galáxias. E os aglomerados de galáxias, eles são formados, bom, além de galáxias, né, eles são formados principalmente por matéria escura e gás. Esse gás é extremamente rarefeito, né, bem disperso e extremamente quente, com temperaturas que estão ali na casa dos milhões de graus Celsius. Em alguns aglomerados, o gás pode ter temperaturas um pouco menores ao centro, né, em relação ao restante dele, ainda na casa ali dos milhões de graus Celsius, centenas de milhares de graus Celsius. Diferentes aglomerados vão ter propriedades levemente diferentes, né? E quando esses aglomerados interagem, colidem, até passando de raspão um próximo do outro, o gás vai se misturar e formar as frentes frias, né? Em alguns casos, gerando até espirais de gás frio ao longo do aglomerado que podem ser observadas. E, de novo, né, são frentes frias no contexto de galáxias, aglomerados de galáxias. Nada ali é frio de verdade. O gás está na casa ali de centenas de milhares de graus, no mínimo. E essa diferença de temperatura também afeta outras coisas, né? Por questões físicas, quanto mais baixa a temperatura, em geral, o gás vai ficar mais denso. E isso afeta bastante a galáxia que vai atravessar esse gás eventualmente no aglomerado de galáxias. Se a diferença for grande o suficiente, isso até pode ser visto como uma parede que a galáxia vai interagir, vai colidir ali, de certa forma.
2: O estudo fala sobre galáxias água-viva. Por que elas têm esse nome tão curioso? Elas realmente se parecem com o animal marinho?
3: Astrônomos não são muito criativos, né? Então, de fato, essas galáxias parecem com águas vivas quando você

0: Você olha elas pelos telescópios. A ideia é que, de fato, elas deixam rastros para trás que se parecem com tentáculos, né? Porque essas galáxias elas viajam em velocidades altíssimas, assim, da ordem de milhares de quilômetros por segundo. E aí, mesmo estando em um meio que pode ser considerado vácuo em várias outras áreas da ciência, né? Essa velocidade causa uma pressão ali que é o suficiente para arrancar o gás da galáxia aos poucos, a partir das bordas. Seria comparável você estar andando de carro e botar a cabeça para fora, só que o carro está a 300 km por hora e você ia sentir um vento absurdo puxando seu cabelo para trás, por exemplo. Só que aí a gente tem algumas ordens de grandeza de diferença. No caso das galáxias, isso vai deixar alguns rastros de gás ali que continuam formando estrelas, então eles são relativamente brilhantes. Daí você vai ter todas as partes para formar um água-viva ali, a galáxia, aquela espiral com tentáculos emanando dela, e a gente consegue observar isso, como já foi feito por alguns telescópios famosos, como o Hubble, por exemplo.
1: E o que acontece quando uma dessas galáxias água-viva bate de frente com essa parede de ar frio no espaço?
0: Depende da frente fria. Se for forte o suficiente, como em grandes colisões de aglomerados, a pressão que a galáxia passa a sentir vai a comprimir, espremer o gás dentro da galáxia, que é o combustível para a formação de estrelas, né? E isso vai gerar muitas estrelas novas, inicialmente. No entanto, pode ser que a pressão seja forte o suficiente para arrancar todo o gás que não viria estrelas nesse momento inicial. E aí, você vai ter uma galáxia com nenhum combustível para formar novas estrelas. Consequentemente, ela vai parecer mais velha do que realmente é, em comparação com galáxias similares.
1: Elvis, é uma galáxia muda de cor quando passa por esse processo? Como os astrônomos conseguem enxergar isso?
0: Bom, a resposta, na realidade, é um pouco complicada. Sim, mas talvez. Existe uma medida que se chama índice de cor. Essencialmente, para medir isso, você observa uma galáxia usando sensores que sobem vermelho e sensores que sobem azul. E aí você calcula a diferença entre como a galáxia aparece nos dois sensores. A gente sabe que as estrelas mais brilhantes e jovens são azuis, enquanto, em geral, as estrelas mais velhas são avermelhadas. Quando uma galáxia encontra uma frente fria forte o suficiente, ela vai ter um surto de formação de estrelas, né, que eu falei anteriormente, que cria muitas estrelas novas e mais azuis, o que altera o índice. Agora, se pudéssemos observar a mesma galáxia por tempo suficiente, talvez fosse possível ver ela ficando levemente mais vermelha ou levemente mais azul durante esses processos. A questão é que isso demora da ordem de muitos milhões de anos e essa correlação ainda não foi observada com significância ainda, mas é uma das previsões que eu encontrei usando as simulações.
1: Como vocês, pesquisadores, conseguem estudar um fenômeno desses, sabendo que ele demora milhões de anos para acontecer no universo?
0: Bom, a escala de tempo da vida humana não permite a gente observar coisas nessa escala de tempo, então geralmente que se faz é usar as simulações de computadores, né? No caso do meu estudo, nós usamos alguns dos métodos mais avançados atualmente para simular o vento que a galáxia sentiria, a interação com o gás da galáxia, o gás do aglomerado e a formação de estrelas, né? E aí, você tem uma boa ideia de como são galáxias espirais, como a nossa Via Láctea, e de como colocar elas dentro das nossas simulações. Então, o que a gente fez foi pegar uma galáxia como a nossa, colocar ela dentro dos programas e fazê-la interagir com gases aglomerados de galáxias em túneis de vento. Os túneis de vento, nesse caso, eles são exatamente como o nome diz. São túneis onde existe um vento atravessando eles. E, na prática, eles são iguais àqueles túneis de vento que são usados para carros ou para aviões para verificar a aerodinâmica deles. A principal diferença é que nós fizemos tudo no computador.
1: E para finalizar, Elvis, por que é importante entender essas frentes frias e a evolução das galáxias? O que isso muda?

0: muda na nossa visão do universo.
1: Entender a evolução das galáxias pode ajudar a entender a evolução da nossa galáxia e, por consequência, entender um pouco melhor sobre como a gente vem parar aqui. E aí, mais especificamente, o que o meu estudo tentou fazer foi responder por que que essas estruturas imensas são os aglomerados de galáxias e que causam o fenômeno mais energético no universo atual, que são as colisões de aglomerados. Por que que esse fenômeno de colisões de aglomerados aparentemente não altera tanto as galáxias que estão nele, né? A população de galáxias que está nele? O resultado é que, de fato, aparentemente deve mudar a população de galáxias que está nele, né? Uma galáxia tem alterações quando ela cruza uma frente fria, né? Que acontece por conta da colisão de aglomerados. Mas isso é muito rápido e não sobram muitas provas que você pode traçar depois disso. A conclusão é que raramente a gente olha para o céu na hora exata em que isso acontece. Então a gente dificilmente vê. E isso reforça que alguns efeitos que podem ou vão influenciar a nossa galáxia, os arredores de onde a gente está no espaço, são difíceis de observar, né? E que existem coisas que nós simplesmente não sabemos porque ainda não vimos acontecendo. E com isso, a gente adiciona ali mais uma pecinha no quebra-cabeça, que é a ciência atual, e ajuda a entender como o universo evoluiu, como a gente chegou até aqui, e acho que essas são as grandes questões da ciência que todo mundo quer resolver.
0: Obrigado, Elvis, por sua participação aqui no Ciência no Rádio.
1: Foi um prazer estar aqui com vocês no Ciência no Rádio.
0: E para você que ficou curioso para ver como são essas galáxias e frentes frias, vale a pena conferir a matéria completa sobre o trabalho do Elvis no site do Observatório Nacional. Na aba de notícias, o texto conta com vídeos e animações impressionantes, onde você pode literalmente ver tudo o que conversamos por aqui. O Ciência no Rádio volta na próxima quarta. 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E com o Ciência no Rádio encerramos o Rádio Sociedade desta quarta-feira. O programa teve edição de Lucas Alexandre, coordenação de programação de Rodrigo Soprana, produção de David Isidoro e apresentação de Cacá Santiago. Obrigado pela companhia. O Rádio Sociedade volta amanhã, no mesmo horário.
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23: 8 horas e 3 minutos.
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24: Quartamos, hein? Bom dia, meu povo! Manhã MEC está na área. Muito prazer, eu sou Felipe Rangel. Estou aqui acompanhado do Fábio Luiz. Grande Fabinho, tudo em ordem? Vamos juntos, então, até o meio-dia, fazendo a ciranda matutina da notícia com a canção. E você vem junto com a gente. Começamos o programa de hoje com Éramos Três.

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1: A gente acabou de ouvir Léo Mideia com Verano, dele Bruno Virissimo. Antes, Ana Canhas com Perigosa, de Rita Lee, Roberto de Carvalho e Nelson Mota. Tivemos ainda Milton Nascimento com Minas e Paula e Bebeto. Paula e Bebeto de Milton e Caetano e Minas de Novelli. Tivemos ainda Éramos Três com Línguas, de Fernando Sander. 8h15, vamos dar uma olhadinha no trânsito pela cidade do Rio de Janeiro. E aí vamos começar falando da Avenida Brasil, onde um acidente nas proximidades da Fazenda Botafogo, sentido centro, faixa interditada na pista central, próximo à estrada João Paulo. O acidente envolveu carro e moto. O trânsito apresenta lentidão desde Guadalupe. Equipes do Corpo de Bombeiros e da Sete Rio estão no local. Dali a gente vai para Campo Grande. Na estrada Rio-São Paulo, tem uma faixa ocupada por conta de um caminhão em más condições de manutenção, está enguiçado. Trânsito intenso no trecho, a equipe da Sete Rio está no local. Aí a gente vem para a Zona Norte, Avenida Pastor Martin Luther King Jr., no sentido Del Castillo, tem trechos de lentidão de Irajá até Inhaúma. Já na direção da Pavuna, trânsito intenso na altura de Colégio. Avenida Dom Helder Câmara, sentido Benfica, tem trânsito intenso na descida do viaduto de Cascadura e em Maria da Graça. Sentido Cascadura, não há sinal de más condições de trânsito. Avenida Brás de Pina, sentido Olaria, tem lentidão na altura da rua Quixadá. Já na direção de Vicente de Carvalho, boas condições. Vamos falar aqui da Praça da Bandeira, trânsito lento na rua Teixeira Soares e Avenida Presidente Vargas. Já na Avenida Rei Pelé, retenções por toda a via. E na Francisco Bicalho, lentidão e pontos de retenção desde a altura do terminal Gentileza. 8h17, a gente volta a ouvir música boa aqui no nosso Manhã MEC. Vamos receber Luísa Lorosa.
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1: Muito bem, uma rodada musical cheia de grandes atrações, como sempre. Tivemos Marisa Monte com Marassá, de Carlinhos Brown, Jorge Benjor com A Sua Mais Que Nada e Xande de Pilares com Trilhos Urbanos, do Caetano Veloso. Ouvimos ainda Luísa Lorosa com Copo d'Água, dela e João Lorosa. Agora são 8h30 aqui no Rio de Janeiro. Meu caro Fábio Luiz, vamos chamar aqui a Mara Régia, porque o Viva Maria está contando as horas para os seus 45 anos. Fala, Mara Régia!
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3: Oi, gente amiga, tá chegando o grande dia. Hoje é quarta-feira, 9 de setembro de 2026, e nós aqui em tempo de contagem regressiva rumo aos 45 anos desse nosso programa, que inclusive vamos comemorar já na próxima segunda-feira, dia 14, de 1 às 3 da tarde pela Nacional. Eu gostaria de compartilhar a chegada de um presente que antecipa a nossa primavera. E eu espero que vocês me ajudem a agradecer a altura, aumentando o volume do rádio para ouvir a poeta Kênia Silva, que tem o dom de transformar os versos rimados de sua poesia em literatura de cordel. E tudo isso para quê? Para homenagear as Marias que tiveram suas vidas transformadas pelo nosso programa. A começar por ela própria, que desde menina fez do rádio a sua melhor companhia. Ela cresceu na sintonia da nossa programação e das vozes que, como ela mesma diz, ajudaram a formar a pessoa que ela se tornou na vida.
4: E eu cresci ouvindo os programas, ouvindo Tia Leninha e muitos outros desses locutores que passaram pela rádio, que ajudaram a construir a pessoa que eu sou. Mas entre elas, tem uma pessoa que marcou a minha vida de uma forma que eu costumo dizer para todo mundo que é divisor de água, que foi Mara Régia, com o Natureza Viva e o Viva Maria. Esses dois programas, eles fizeram parte da minha história e fazem e farão para sempre. Quando eu me casei, em 94, eu fui para a zona rural e lá não tinha energia, não tinha luz elétrica, eu tinha um radinho à pilha. E aí a sintonia ficou mais fina, né, com a Rádio Nacional. E eu sempre gostei de escrever poesias e eu ficava pensando, será que se eu mandar uma carta para a rádio, será que alguém vai ouvir? Será que a Mara vai ler? E aí eu tomei coragem e escrevi. Foi quando eu escrevi com o meu poema. Essa poesia, é Uma Maria Qualquer, que também foi outro divisor de água da minha vida, eu fiz inspirada em dois momentos da minha vida. Um foi quando eu ouvi uma senhora, o nome dela é Zenaide, eu não sei de onde. O nome dela eu gravei para sempre, eu não sei sobrenome, mas eu me lembro que o nome dela é Zenaide, e ela escreveu dizendo para Mara que trabalhou na roça a vida inteira e que não conseguia se aposentar, porque ela havia colocado nos documentos que ela era doméstica ao invés de trabalhadora rural, que ela não sabia que entre doméstica e do lar tinha uma diferença. E me tocou muito, eu comecei a escrever. Só que a inspiração acabou e eu guardei o rascunho de Uma Maria Qualquer, foi o nome do poema, e eu coloquei lá na gaveta. Quando chegou a energia na minha casa, luz elétrica, eu já tinha filhos, três filhos, e eu fiquei muito, muito empolgada. E eu pensei: vou comprar uma televisão, um aparelho de DVD, e vou colocar meus filhos para ver um filme. E eu achei aquilo bacana demais. E aí eu fui na locadora, comprei a televisão, comprei o bendito do aparelho de DVD e fui para a cidade locar o filme. Chegando lá, eu escolhi três filmes. E quando eu fui pagar para a moça a locação, ela disse: olha, a gente não vai poder locar o filme para você porque você mora na zona rural e aí, se você não voltar para devolver o filme, a gente não tem como buscar. Eu propus pagar o valor dos filmes, ela disse que não, que os DVDs não estavam à venda e por isso ela não poderia cobrar o valor, que era, na época, era R$ 30 que custava cada um dos CDs, e aí ela disse que não poderia, porque eles não estavam à venda, e sim para locação. E aí eu quis pagar adiantado, mas ela não quis receber e eu tive que saíssem os DVDs. E aquilo me chateou bastante, porque eu imaginei assim, só porque eu moro na roça, porque eu moro na zona rural, eu tenho que me envergonhar disso, eu não posso ter os mesmos direitos que as pessoas da cidade. E eu fui embora indignada e comecei a chorar no meio da rua.
0: A partir daquele episódio com a locadora, eu volto para casa e pego a minha indignação e faço poesia com a minha indignação. É quando eu termino de escrever uma Maria Quarquet. De repente, eu crio coragem e envio essa poesia para Mara, contando toda essa trajetória. Mara Régia coloca a poesia no ar.
5: Eu sou uma Maria Quarquet, uma dessas mulheres que vive na roça, que viaja de carroça, de cavalo ou a pé. Eu sou uma Maria Quarquet, dessas que acorda cedinho, faz o bolo e o café, cuida da casa e do quintal, dos bichinhos, dos animais, que sustenta o Brasil de pé. Eu sou uma Maria Quarquet. Tira o leite da vaquinha, cuida das plantas e da galinha. Sou Maria mulher de fé, sou Maria forte, sou do sul, sou do norte. Não importa o lugar, em qualquer parte do planeta, existe uma Maria como eu, que luta com fé e coragem na lida que Deus lhe deu. Eu sou uma Maria qualquer, não sei falar inglês, não entendo de moda, uso chita e xadrez. Sou diferente de vocês, mas isso não me incomoda. Sou uma Maria qualquer que de vez em quando vou na cidade. Até compreendo seu valor, mas é aqui no mato que tenho felicidade. Sou bonita do meu jeito, também tenho vaidade. Sou uma Maria qualquer, sou da roça sim senhor. Sou caipira com orgulho, mas trabalho com amor. Sou uma Maria qualquer que só usei esse papel pra chamar sua atenção, pra fazer você olhar com os olhos do coração pra muitas Marias quaisquer que vive de realidade, que retrata o amor, a vida e a fé, que só deseja ser respeitada ao longo de sua jornada no seu ranchinho de sapé. Viva Kênia Silva, minha poeta! Viva Maria Quarquet!
0: E uma semana depois, a rádio tinha recebido uma enxurrada de cartas, as pessoas pedindo, as nossas Marias pedindo para ouvir novamente o poema, porque se diziam inspiradas, representadas. Todo esse círculo virtuoso fez com que muitas coisas fossem acontecendo. Então, a partir desse momento, eu recebo diversas cartas. Eu pedi que pudesse passar o meu endereço, que na verdade nem era meu, era o endereço da cidade de uma cunhada. E lá eu comecei a receber diversas cartas, com depoimentos, cada um mais lindo que o outro. Isso foi me incentivando e me impulsionando a voltar para a escola. Voltei para a escola, fiz Enem, ganhei bolsa do ProUni, consegui fazer faculdade de letras. E cada vez que eu tinha uma vitória dessas, essas mulheres se inspiravam ainda mais. Toda essa trajetória, todas essas coisas foram me levando a lugares que eu jamais imaginaria. Eu conheci a casa de Cora Coralina, que foi um momento mágico. Eu estava junto com a doutora Lívia, com Mara Régia. Eu queria lembrar de um momento que foi muito especial, quando eu fui conhecer o Jardim Medicinal das Mulheres. Eu nunca tinha entrado no aeroporto na minha vida, não conhecia, não sabia como era voar de avião, mas eu sou uma pessoa que eu morro de medo de altura. Então, quando a gente estava retornando de Goiânia para Brasília, a Mara havia reservado para a gente, quando eu fui conhecer a Rádio Nacional, que é uma outra história maravilhosa, Mara havia reservado passagens de avião. E eu estava com muito medo. Quando eu entrei no avião, meu coração ia a mil. Mara Régia me colocou do lado da janela. E aí, assim, eu até depois brinco que eu disse que o meu medo de avião era porque eu não tinha Mara para segurar na minha mão, né? Fazendo trocadilho aí da música Medo de Avião, do Belchior.
6: Foi com medo de avião e eu segurei pela primeira vez a tua mão.
0: Depois disso, eu viajei sozinha para Costão do Santinho, viajei sozinha de avião para Natal, conheci o mar, até disse para Mara depois, Mara, agora para me ir para a China, só me falta aprender a falar mandarim, porque medo de avião já não é mais. Toda essa trajetória, todas essas coisas foram me levando a lugares que eu jamais imaginaria. Conheci Casa de Cora, conheci Jardim Medicinal das Mulheres, encontrei diversas pessoas, inclusive, nessa mesma época, eu tive o prazer de encontrar a Cida Mendes e a sua Cossessa, e assim a gente viveu momentos maravilhosos. E depois disso, eu também fui para Costão do Santinho, quando recebi o prêmio Relatos de Vidas, do Mulheres Rurais, Mulheres com Direito. Me tornei embaixadora da campanha Mulheres Rurais, Mulheres com Direito. E conheci pessoalmente Geise Mascarenhas, essa mulher maravilhosa, para quem eu quero deixar o meu abraço, o meu carinho. E são essas mulheres que a gente vai encontrando pela vida que vai fazendo com que a gente se torne um ser melhor.
3: Ser melhor, ser mulher, na pele da sua Maria Quarquer, não é que rimou? Pois é, esse é o dom da nossa querida Kênia Silva e faz da palavra presente de aniversário. Tudo isso para celebrar os 45 anos do nosso programa com o Cordel das Marias. Vale a pena conferir.
0: Este cordel traz em si uma bonita missão: celebrar nossas Marias com respeito e gratidão, pois dá voz a uma mulher.

0: Muito bem, essa foi Mara Regia. Que coisa boa a presença da Mara aqui com a gente. Deixa eu dar uma olhadinha mais uma vez no trânsito pela cidade. Vamos ver como é que a gente se desloca pelo Rio de Janeiro e também pela região metropolitana. Vamos ver como é que está a chegada à capital e também o deslocamento. Muita gente indo trabalhar ainda, muita gente voltando do trabalho. Afinal de contas, tem gente que trabalha de madrugada, a gente precisa contemplar todo mundo aqui. Começamos falando da Zona Oeste. Estrada Rio do Ar, sentido Guaratiba. Existem retenções desde a rua Campos Elíseos, passando também pelo viaduto Prefeito Alim Pedro. A Avenida Maria Tereza até a chegada à Avenida Cesário de Melo. Sentido Santíssimo, não há registro de lentidão. Vamos para a Avenida Santa Cruz. Boas condições nos sentidos Bangu e Augusto Vasconcelos. Temos lentidão na rua Felipe Cardoso, sentido Guaratiba, na altura da rua General Olímpio e na chegada à estrada de Sepetiba. Em direção a Santa Cruz, trechos lentos entre o Beco Macaé e a rua Álvaro Alberto. Houve um acidente no túnel Rebouças, no sentido Lagoa, há uma faixa ocupada na segunda galeria. Um acidente envolvendo um carro e uma moto, trânsito intenso, podendo variar a lento a partir do elevado Paulo de Fronten. Equipes da Sete Rio estão no local. Agora são 8h43. Vamos trazer aqui o trabalho do nosso time de repórteres, meu caro Fábio Luiz. Vamos trazer aqui uma notícia de peregrinações por Senhora de Nazaré, que são procissões de fé. Quem traz as informações direto de Belém do Pará, pela Rádio Cultura FM, é o João Paulo Seabra.
1: Milhares de devotos participam das peregrinações de Nossa Senhora de Nazaré. As imagens percorrem casas, comunidades e instituições em momentos de oração, reflexão e preparação espiritual para a celebração nazarena. A tradição existe há mais de 5 décadas e reúne fiéis em uma jornada de fé e devoção. A dona de casa, Olga Maria da Silva, conta a importância do momento para quem já participa dos encontros há mais de 20 anos.
2: Faço parte da pastoral da catequese na paróquia Santa Maria de Belém da Terra Firme. Sensação de muita alegria e gratidão de receber a mãe do meu Senhor em minha casa e em família.
1: Criadas em 1972 pelo padre Giovanni Incampo, então pároco da Basílica de Nossa Senhora de Nazaré, as peregrinações têm como objetivo aproximar a mensagem do Evangelho das famílias. Durante os encontros, dirigentes e animadores conduzem momentos de oração e partilha, fortalecendo a vivência religiosa dos participantes. Angelita da Cunha conta como participa e coordena um dos grupos de peregrinação.
3: As peregrinações, elas acontecem como uma prévia. Fazemos um agendamento, são 9 novenas, mas nós fazemos 30, 40, 50, quantas agendadas estiverem.
1: Com a participação de milhares de voluntários e devotos, as peregrinações seguem como uma das principais etapas de preparação para o Círio de Nazaré, levando fé, união e esperança aos lares paraenses. João Paulo Seabra, da Rádio Cultura FM de Belém, para a Rádio Nacional em Brasília.
0: Obrigado, João Paulo, por participar conosco também aqui na Rádio MEC do Rio de Janeiro. 15 para as 9, a gente volta a ouvir música de qualidade aqui no Manhã MEC. Vem aí, Gal Costa e Criolo.
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1: Ouvimos Miltinho e Nana Caymmi com Canção da Manhã Feliz, de Haroldo Barbosa e Luiz Reis. Antes, Djavan e Cássia Eller com Milagreiro, de Djavan. E Gal Costa e Criolo com Paulo e Bebeto, de Caetano Veloso e Milton Nascimento. 8h58. A gente para para o intervalo e volta já.
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2: Estamos de volta, estamos na segunda hora do nosso Manhã MEC aqui na sua Rádio MEC. Você sabe que estamos presentes também na via virtual, radiomec.ebc.com.br ou pelo aplicativo Rádios EBC. Vamos recomeçar então mais um momento de grandes canções. Vem aí, Cida Moreira e Vanderlei.
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1: Muito bem, ouvimos Ivete Sangalo e Maria Bethânia com Muito Obrigado Axé de Carlinhos Brown. Antes, Caetano e Moreno Veloso com Quando o Galo Cantou, do Caetano, e Joyce Moreno com Acorda Amor, de Julinho de Adelaide. Tivemos também Cida Moreira e Vander Lee com Quem É, de Custódio Mesquita e Joraci Camargo. E Milagreiro de Djavan por Djavan e Cássia Eller. Agora são 9 horas e 17 minutos aqui no Rio de Janeiro. Novamente a gente abre espaço para o trânsito na cidade. Vamos dar uma olhadinha no que está acontecendo, que há de mais importante. Houve uma interdição por conta de um acidente na alça de acesso para a rua Jardim Botânico. Houve então uma colisão entre moto e ônibus. E é por causa disso que o sentido Gávea da alça de acesso para a rua Jardim Botânico está interditada. Bombeiros e Sete Rios no local. Siga então pela Avenida Borges de Medeiros. Houve também um acidente na saída para a Avenida Dom Helder Câmara da Linha Amarela. Portanto, há uma interdição na saída 4, no acesso para a Dom Helder Câmara, no sentido Ilha do Fundão. E o carro e um dos veículos também apresentou um tombamento. Trânsito está de intenso a lento no trecho e equipes das concessionárias estão no local. Agora a gente fala da Avenida Ayrton Senna, sentido Orla. Trânsito lento na altura da Gardênia Azul e da Cidade das Artes. Em direção à linha amarela, não há registro de lentidão. 9h18, a gente volta a ouvir música aqui no nosso Manhã MEC. Com vocês, João Gomes e Thier.

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4: Ouvimos Thiago Martins, Martinalha e Paulinho Mosca com Namora Comigo do Mosca. Antes, Roberta Sá com Na Casa, Casa Pré-Fabricada de Marcelo Camelo. E João Gomes e Thier com A Noite. Uma versão da Thier e do Adriano Sintra para uma música de André Wun e Rita Weiner e Giuseppe. Agora são 9 horas e 29 minutos. A gente toca a bola para o nosso time de repórteres. Vamos ver o que, que eles têm para nos atualizar. A Advocacia Geral da União pede ao Supremo suspensão da decisão de afastar o diretor da Polícia Federal. Vamos saber mais com Pedro Lacerda.
5: A Advocacia Geral da União pediu nesta terça-feira, em caráter de urgência, que o presidente do Supremo Tribunal Federal, ministro Edson Fachin, suspenda a decisão do ministro André Mendonça, que afastou 2 dirigentes da Polícia Federal, o diretor-geral, Andrei Rodrigues, e o diretor de inteligência policial da corporação, Leandro Almada. Para a AGU, a decisão causou grave lesão à ordem pública e administrativa. O órgão argumenta que só o presidente da República tem poder para nomear e destituir o comando da PF e que uma troca repentina na direção da corporação pode comprometer investigações em andamento e gerar instabilidade institucional. A AGU também afirma que os relatórios de inteligência usados por Mendonça para justificar o afastamento, com alegações de ter sido alvo de espionagem, já estavam sendo analisados pelo próprio Fachin. Na semana passada, o presidente da corte abriu um procedimento e deu 5 dias úteis para André Mendonça, o procurador-geral Paulo Gonet e os próprios dirigentes afastados da PF se manifestarem. Por isso, segundo a AGU, Mendonça teria adiantado uma decisão que caberia ao plenário da corte. Sem citar diretamente o embate entre Moraes e Mendonça, Fachin aproveitou um evento do Conselho Nacional de Justiça em Brasília para afirmar que a justiça brasileira não se afastará dos deveres previstos na Constituição. O presidente do STF e do CNJ também manteve o discurso de moderação e cautela que já vinha adotando desde sexta-feira, quando disse que nenhuma autoridade está acima da Constituição.
6: Os dias de hoje reclamam esse diálogo permanente, reclamam que tenhamos uma resposta à altura dos desafios. E eu estou plenamente convencido de que o Poder Judiciário brasileiro está à altura dos desafios que

0: se lhes apresentam no momento contemporâneo. E a justiça brasileira não faltará à legalidade constitucional, por certo, por seus deveres que decorrem da própria Constituição.
1: Agora, Fachin aguarda as respostas dos envolvidos, tanto para a apuração que abriu sobre a conduta dos ministros, quanto para decidir se suspende o afastamento dos dois dirigentes da PF no pedido de urgência feito pela AGU. Da Rádio Nacional em Brasília, Pedro Lacerda.
2: Valeu, Pedro. Agora são 9h32. Vamos voltar a ouvir música. Vem aí Flávio Venturini e Ana Canhas.

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1: Ouvimos Jorge Benjor com a sua Me Chamando de Paixão. Antes, Marisa Monte com Sua Onda, dela Arnaldo Antunes e Carlinhos Brown. E Rafa Martins com Barco no Seu Mar, dele mesmo. Tivemos ainda Tudo o que Você Podia Ser, de Loi e Márcio Borges, por Flávio Venturini e Ana Canhas. Agora na Rádio MEC faltam 15 minutos para as 10 da manhã. Vamos dar uma olhadinha mais uma vez no trabalho do nosso time de repórteres. Canetas genéricas para tratamento de diabetes e obesidade passam pelo crivo da Anvisa. Quem conta essa história para a gente é o Osama El Gauri.
2: A Anvisa, a Agência Nacional de Vigilância Sanitária, aprovou dois registros de canetas injetáveis genéricas para o tratamento do diabetes tipo 2 e da obesidade. As autorizações para a farmacêutica brasileira EMS foram publicadas no Diário Oficial da União desta terça-feira, 8 de setembro. Segundo a Anvisa, os dois medicamentos são genéricos da liraglutida, o mesmo princípio ativo das canetas Saxenda e Victoza da Novo Nordisk. Os novos registros foram concedidos com base no Oliri, indicado para o tratamento da obesidade, e no Lirux, indicado para diabetes tipo 2, ambos da própria EMS. E como os dois injetáveis agora foram registrados como genéricos, o preço pode ser pelo menos 35% menor que uma caneta de marca como a Saxenda ou a Victoza, conforme determina a lei dos genéricos. A aprovação dos registros pela Anvisa não significa que os produtos estarão imediatamente disponíveis nas farmácias. A farmacêutica EMS ainda precisa definir os preços de venda e as datas de lançamento das canetas genéricas de liraglutida. Da Rádio Nacional em Brasília, Osama El Gauri.
1: Valeu, Osama. Agora são 9 horas e 47 minutos. Vamos receber numa nova rodada musical Daniela Mercury e Zélia Dum.

0: Ouvimos Verônica Sabino e Emílio Santiago, com Tudo Que Se Quer, de Nelson Motta. Antes, Maria Rita, com Para Declarar Minha Saudade, de Júnior Dom e Arlindo Cruz. E Patrícia Marques e Seu Jorge, com Abre Alas, de Van Lins e Vitor Martins. Tivemos ainda Antes de Você Chegar, de Almério e Seu Mar, por Daniela Mercury e Zélia Duncan. 10 horas, a gente para o intervalo e volta já.
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18: Esse é o Manhã MEC, aqui na sua Rádio MEC. Eu estou esperando pelo seu recado, hein? Manda mensagem para o nosso WhatsApp, 21 997 100 537, para que você diga para a gente qual é a sua visão a respeito da programação da Rádio MEC. Recomeçamos ao som de Fátima Guedes.

0: Ouvimos Biquíni Cavadão com Eu Não Vou Recuar. Antes, Rita Lee com Flagra, dela e Roberto de Carvalho. Tema de abertura da novela Final Feliz. Ouvimos também Todo Azul do Mar, de Flávio Venturini e Ronaldo Bastos, por Venturini e Guilherme Arantes. E Fátima Guedes com a sua Desacostumei de Carinho. 10h19. Vamos a trazer mais uma vez o trabalho dos nossos repórteres. Meta apresenta plano de trabalho para redes sociais nas eleições. Vamos saber mais com Carolina Pessoa.
1: A empresa de tecnologia Meta, dona do Facebook, Instagram e WhatsApp, apresentou ao TSE, Tribunal Superior Eleitoral, um plano para as eleições 2026, com medidas voltadas para a comunicação no período, como combate à desinformação, à violência e conteúdos nocivos, além de regras para a publicidade política e para conteúdos gerados ou modificados por inteligência artificial. Na avaliação da empresa, 5 áreas são consideradas críticas: discurso hostil, desinformação, ameaças, riscos cívicos e discurso violento. O plano apresentado prevê a remoção de conteúdo nocivo, medidas de transparência relacionadas à publicidade política, proibição de anúncios políticos no WhatsApp e regras para o uso responsável de inteligência artificial generativa. O documento também contempla a proteção de dados pessoais em anúncios eleitorais, canais para denúncias e um cumprimento de ordens judiciais. Já em relação às fake news, a Meta prevê o uso de rótulos e informações de contexto, além de medidas para diminuir a distribuição desses conteúdos. A empresa também vai restringir anúncios que desencorajem a participação eleitoral. A política de moderação apresentada ao TSE ainda estabelece a remoção de conteúdos desumanizadores, de alegações com imoralidade ou criminalidade grave e de insultos dirigidos a pessoas com base em características protegidas. A medida inclui estereótipos prejudiciais, como comparações que desumanizam grupos, muitas vezes associados à violência fora das plataformas. Também estão sujeitos à remoção, insultos graves, expressões de desprezo ou nojo, palavrões e apelos à exclusão ou segregação. São ainda proibidos conteúdos de incitação à violência, como ameaças graves ou incitação de atos violentos contra a integridade física de membros e servidores da Justiça Eleitoral e do Ministério Público Eleitoral, apelos à violência eleitoral e aqueles que tenham como objetivo restringir o exercício de poderes constitucionais e discursos de ódio. Além disso, podem ser suspensos conteúdos e contas que incentivem condutas antidemocráticas e a divulgação ou compartilhamento de fatos falsos contra a integridade do processo eleitoral. Da Rádio Nacional no Rio de Janeiro, Carol.

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0: Os Caetano Veloso e Maria Gadu com Vaca Profana de Caetano. Antes Nando Reis e Pitty com Um Tiro no Coração do Nando. E Paula Toller com Essa Noite Sem Fim, Dela e Liminha. Agora faltam 25 minutos para as 11 da manhã. A gente traz para você novamente o trabalho dos nossos repórteres. Nos 90 anos da Rádio Nacional, destacamos a importância de relembrar o repórter Esso. Quem desenvolve o assunto para a gente é a Sara Kines.
1: Amigo ouvinte, aqui fala o repórter Esso, testemunho ocular da história.
2: A imprensa é análise, o rádio é síntese. A imprensa dirige-se aos que sabem ler. O rádio fala, também, aos que são analfabetos. Essas palavras são de Heron Domingues, jornalista que apresentou o Repórter Esso entre 1944 e 1962. O noticiário estreou na Rádio Nacional do Rio de Janeiro em agosto de 1941, com a cobertura da Segunda Guerra Mundial. Um ano antes, em março de 1940, a emissora fundada pelo grupo do jornal A Noite havia sido estatizada pelo presidente Getúlio Vargas. Numa época em que mais da metade da população brasileira era analfabeta, o rádio conseguiu ampliar o alcance da informação.
3: Na cidade, no campo, no sertão, na beira do rio, no meio da mata, na beira do mar.
4: Minha voz chegando em toda parte, em qualquer caminho, em qualquer lugar.
2: Para João Batista de Abreu, jornalista e professor da UF, a Universidade Federal Fluminense, o repórter Esso estabeleceu uma

0: relação de confiança com os ouvintes.
1: Eu acho que a ideia de credibilidade talvez seja a coisa mais importante. Até hoje, né, a gente tem a expressão deu no rádio. Se deu no rádio, é porque é verdade. Isso é marcante em todas as emissoras, tá? Mas basicamente por conta do repórter essa.
0: Com o slogan "O primeiro a dar as últimas", fazendo referência às notícias, o Repórter Esso trouxe a ideia de agilidade e instantaneidade ao rádio, em 4 edições de 5 minutos ao longo do dia, além das edições extras. Antes dele, as informações vinham de recortes do que os jornais impressos já haviam anunciado. Com o Esso, surge uma linguagem própria de radiojornalismo. Marcelo Abude, pesquisador de rádios e professor do tema na FAAP, em São Paulo, destaca Heron Domingues como referência.
2: É muito interessante ouvir o manual do repórter Esso na voz do Heron Domingues, porque ele vai dar essas noções. Ele vai dizer: olha, você vai acordar as pessoas dando notícia, então você precisa passar isso com animação. Não pode ser algo que você fale monotonamente, porque senão ninguém vai querer te ouvir e tudo mais. Isso é uma grande marca.
3: O locutor do repórter Esso não pode ser um papagaio ou máquina de repetição. Tem que ser um intérprete das notícias que lê. A voz é um dom maravilhoso que deve ser aproveitado em toda a sua extensão. Equivale à cor em suas fortes, fracas, moderadas, excessivas ou impressionantes tonalidades. O som presta-se admiravelmente a ser trabalhado.
0: Em 1948, Heron Domingues assumiu a seção de jornais falados e reportagens na Rádio Nacional, a primeira redação voltada ao radiojornalismo no país, com equipe formada por um chefe, 4 redatores e um colaborador do noticiário parlamentar. Atualmente, a equipe da emissora é bem maior. Tem quase 50 pessoas, entre repórteres, editores, produtores, locutores, coordenadores e gerência, que respondem a uma diretoria de jornalismo. São produzidas 3 edições do Rádio Jornal Repórter Nacional, os boletins Nacional Notícias, além dos programas jornalísticos Ritmo da Notícia e Alô, Alô, Brasil. Em 2007, a Rádio Nacional passou a ter caráter público e não mais estatal, com a criação da EBC, a Empresa Brasil de Comunicação. A diretora de jornalismo da EBC, Miriam Pereira, destaca o compromisso do radiojornalismo com o interesse social e a cidadania.
4: Hoje, como comunicação pública, a nossa missão, claro, é honrar essa tradição de credibilidade com um olhar atento ao interesse social, aos direitos humanos e, eu diria, principalmente, à diversidade. O rádio evoluiu, mas a confiança do ouvinte no nosso compromisso com a verdade, com certeza, é o patrimônio da Rádio Nacional.
0: O jornalismo da emissora de 90 anos segue com a essência da revolução trazida pelo repórter Esso, testemunha ocular da história, com foco no interesse da sociedade brasileira e o compromisso com a busca da verdade, da precisão e da clareza, o respeito aos fatos, aos direitos humanos e à diversidade de opiniões.
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0: Com colaboração de Guilherme Strozzi e Raquel Júnia, da Rádio Nacional em São Paulo, Sara Kines.
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7: Valeu, Sara. Agora 10h41, vem aí Jorge Versilo.

0: Ouvimos Martinho da Vila com Sob a Luz do Candeeiro, de Dona Ivone, aliás, de Martinho e Nelson Cebola. Alcione cantou Razão e Nostalgia, de Dona Ivone Lara e Bruno Castro. E Luísa Posse e Lulu Santos com Tempo em Movimento, de Lulu e Nelson Motta. Tivemos também Jorge Versilo e Orlando Moraes com Sentido do Versilo. Agora são 10 horas e 57 minutos. A gente dá uma paradinha para o intervalo e volta já.
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4: Esse é o Manhã MEC aqui na sua Rádio MEC. Estamos esperando pelo seu recado. Mande sua mensagem para nós, 997-100537. Nosso DDD é 21. 11h24, vem aí. 11h04. Antônio Carlos e Jocafe.

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0: vovó só quer cozinhar.
1: É brincadeira.
0: É brincadeira.
1: Hein? Valeu, Joana, minha filha. Fica com Deus. Boa sorte pra você e pra todo mundo da música brasileira.
0: Valeu, grande Zeca. Obrigada. Obrigada pela sua presença linda. Obrigada pelo teu carinho.

0: Maravilha! A gente acabou de ouvir aqui os Paralamas do Sucesso com Aonde Quer Que Eu Vá, de Herbert Viana. Antes, Zélia Duncan com Carne e Osso, dela e Paulinho Mosca. Passou por aqui também a dupla Joana e Zeca Pagodinho com Colher de Pau, do Zeca e de Beto Sem Braço. Ouvimos ainda Chega de Saudade, um clássico de Tom e Vinícius, na voz do Tom. E Canção dos Olhos Tristes, de Tito Madi, por Nana Caymmi. Ouvimos também Chico Buarque e Miltinho com Notícia de Jornal, de Haroldo Barbosa e Luiz Reis. E a saudosa Miriam Batucada com Teco Teco, de Pereira da Costa e Milton Vilela. Também tivemos Antônio Carlos e Jocafe com Você Abusou, que é também de autoria dos dois. Se o Novo Amor Me Convidar, de Rafael Santos e Leandro Fregonese, na voz de Nilce Carvalho. E Nona Madeira, de João Nogueira e Eugênio Monteiro, por João Nogueira. Ouvimos ainda Bete Carvalho com Clara, de Francis Raime e Geraldo Carneiro. E é isso, 11h32, a música dá espaço para informação. Vacina na gravidez protege mãe e bebê. Carolina Pessoa.
1: Um tema importante para as mulheres grávidas e que muitas vezes gera dúvidas é a vacinação durante este período. Gestantes podem se vacinar? Existem vacinas que podem ser tomadas e outras que devem ser evitadas? A diretora da Sociedade Brasileira de Imunizações, Flávia Bravo, explica que muitas vacinas devem ser tomadas pelas grávidas, como a hepatite B e a DTPA para difteria, tétano e coqueluche, além da influenza, Covid-19 e vírus sincicial respiratório.
2: A vacinação da gestante é fundamental, uma estratégia fundamental para a proteção das duas vidas, né, do binômio mãe e filho e da própria gestação. Garante uma gravidez mais segura, além de poder, depender da vacina, proteger o bebê durante seus primeiros meses de gestação. Então, os benefícios são da própria gestante por transferência de anticorpos, que a gente chama de imunidade passiva, uma proteção nos primeiros meses da vida do bebê.
1: Um exemplo desse efeito positivo da vacinação em gestantes é o da imunização contra o vírus sincicial respiratório, principal causador da bronquiolite em crianças. No primeiro semestre deste ano, houve uma queda de mais de 50% nos casos de síndrome respiratória aguda grave em bebês menores de 6 meses. Flávia Bravo comenta a conquista.
2: Esse resultado é recebido com muita satisfação, uma notícia para lá de otimista e que traz muito alívio, né? E muita satisfação para todos os pediatras, em termos de saúde pública também, né? Na época do vírus sincicial respiratório, durante a sazonalidade, a sobrecarga dos sistemas de saúde fica em ponto muito preocupante.
1: Flávia Bravo critica também a disseminação de fake news sobre a vacinação na gravidez, que incentivam grávidas a não se vacinarem, e ressalta a importância de consultar fontes confiáveis sobre o tema.
2: Eu lamento muito que falsas informações e mesmo recomendações equivocadas permaneçam. Aconselho que as gestantes procurem fontes confiáveis, como portais e órgãos oficiais de saúde pública e sociedades médicas especializadas e que estão atualizadas em relação à imunização.
1: As vacinas contra a Covid-19, influenza e hepatite B podem ser administradas em qualquer época da gestação, já as demais em outros períodos, conforme a orientação do Ministério da Saúde. Todas as vacinas recomendadas durante a gravidez são oferecidas pelo SUS. Da Rádio Nacional no Rio de Janeiro, Carolina Pessoa.
0: Valeu, Carolina. Agora são 11 horas e 35 minutos. Acusado de feminicídio, PM é preso em São Paulo. Mais um caso, hein? Vamos saber mais com Sara Kines.
3: Mais um caso envolvendo um policial militar suspeito de assassinar a própria esposa. Vinícius Costa Silva foi preso nesta segunda-feira pela morte de Larissa da Cruz Morata. A audiência de custódia aconteceu nesta terça-feira e a prisão foi mantida. A técnica de radiologia Larissa da Cruz Morata, de 29 anos, foi encontrada morta no último domingo com um tiro na cabeça na casa onde morava com o marido, o PM Vinícius Costa Silva. Ele chamou a polícia e disse às autoridades que encontrou a esposa morta ao acordar. O filho de 2 anos do casal também estava na casa. Em nota, a Secretaria Estadual de Segurança Pública de São Paulo informou que o marido da vítima teve a prisão temporária decretada na tarde de segunda-feira, após a investigação apontar indícios de possível infração penal, considerando a dinâmica dos fatos e elementos identificados. O suspeito foi encaminhado ao presídio militar Romão Gomes, na capital paulista. O caso foi registrado como morte suspeita, a princípio, e as autoridades policiais aguardam os resultados de exames de resíduos nas mãos da vítima e do marido, dos balísticos feitos na arma apreendida e das análises da perícia no local. O pai de Larissa, Edson Morata, disse que a filha queria terminar o relacionamento com Vinícius e que havia avisado a avó que iria se separar minutos antes da morte.
4: Ela conversava muito com a minha mãe. Aí minha mãe estava tudo ali, minha mãe passou por delegada. Ela ligou falando que ia se separar. O moleque dela era tudo para ela. Ela era uma super mãe. Ele que era possessivo. Ela era formada em radiologista. Ela trabalhava certinho. Ele fez ela sair de serviço, tudo. A gente falou, Larissa, você ganha bem. Você está formada, não faz isso. Mas ela fazia tudo o que ele queria. A gente respeitava.
3: Em nota, os advogados de Vinícius Costa Silva informaram que apresentaram novos elementos à Polícia Civil com mensagens e áudios mandados por Larissa para Tamires, irmã do suspeito, em que a vítima relataria intenso sofrimento emocional e vontade de atentar contra a própria vida. Além disso, a defesa afirmou que a irmã do acusado estava na residência no momento dos fatos e que já prestou depoimento à polícia. Nos primeiros 7 meses deste ano, foram registrados 848 casos de feminicídio no país. O assassinato de uma mulher, motivado pelo fato de ela ser mulher, é crime hediondo no Brasil, com pena prevista de 20 a 40 anos de reclusão. Mulheres vítimas de violência doméstica podem ligar para o número 180, que é a Central de Atendimento à Mulher, e, em casos de emergência, acionar a Polícia Militar pelo número 190. Com colaboração de Dima Soldi, da Rádio Nacional em São Paulo, Sara Kines.
0: Valeu, Sara. Agora são 11h38. Vem aí Oswaldo Montenegro.

Ouvimos Lenine com Um Ser Diferente é Normal, de Adilson Xavier e Vinícius Castro. Antes, Adriana Calcanhoto com Traduzir-se, de Fagner e Ferreira Goulart. Oswaldo Montenegro interpretou A Vida Quis Assim, de Mongol, e Cássia Eller com Vá Morar com o Diabo, de Riachão. Tivemos também Aonde Quer Que Eu Vá, de Herbert Viana, pelos Paralamas do Sucesso. Agora 10 para o meio-dia, ponto final no nosso Manhã Mac de hoje. Muito obrigado por estar conosco. A gente traz para você o talento de Roberta Sá, com Fogo de Palha, dela e Gilberto Gil, e Zé Geraldo e Geraldo Azevedo, com Pelas Chaves de São Pedro, de Zé e Fernando Melo. Vem aí a propaganda eleitoral gratuita, depois Arte Clube. Eu volto a seguir, depois do Arte Clube, com o Mistura Brasileira. Valeu, Dudu Monteiro, um grande abraço para você, até a próxima. Tchau!

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6: Olá, ouvinte Arte Clube. Na próxima hora, nosso assunto é arte e cultura. Estamos no ar, em rede com a Rádio MEC AM e a UFRJ FM, ao vivo com você no rádio e na internet, nessa quarta-feira chuvosa, hoje 9 de setembro de 2026, agora meio-dia e 31. E hoje a gente vai conhecer a peça Mordida Exploratória, da companhia mineira Amatrux, que está em cartaz no Rio. Também vamos conhecer uma brasileira que acaba de lançar um romance depois de descobrir ser descendente do bibliotecário de Dom João VI. Temos ainda a trilha sonora da semana, da minissérie Os Maias, a versão da MPB para clássicos da música internacional, também os grandes encontros musicais, agenda cultural e muito mais.
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6: Nossa trilha sonora de hoje traz canções da minissérie Os Maias, exibida pela TV Globo em 2001. A produção requintada retrata a decadente aristocracia portuguesa da segunda metade do século XIX, a partir da trágica história de uma tradicional família de Lisboa. Baseada no romance do escritor português Eça de Queiroz, a minissérie também incorporou tramas de A Relíquia e A Capital. A adaptação foi assinada por Maria Adelaide Amaral, com direção de Luiz Fernando Carvalho, que rodou grande parte das cenas em Portugal. O elenco tinha nomes como Ana Paula Arósio, Fábio Assunção, Celton Melo, Raul Cortez, Valmor Chagas e Marília Pera em participação especial. A trilha sonora contou ainda com uma peça sinfônica inédita, composta pelo maestro John Nashlin e gravada por uma orquestra de 90 músicos. E as canções tiveram forte presença do grupo português Madredeus. Vamos ouvir então o tema de abertura e em seguida Dulce Pontes.

0: Dulce Pontes cantou Fado, antes Madre Deus, o Pastor, da trilha sonora da minissérie Os Maias, disponível na Globoplay. Agora, 12:39.
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0: E agora as novidades do mundo da cultura. O 12º Festival Midrash de Teatro ocupa o centro do Rio entre os dias 16 e 27 de setembro com uma programação gratuita que reúne 20 atrações. Entre os destaques estão o espetáculo A Pediatra, com Débora Lan, e História da Companhia Brasileira de Teatro. A programação também inclui música, performances e palestras em 4 teatros da região central da cidade. O documentário PRK30, O Rádio pelo Avesso, estreia nesta semana nos cinemas, coincidindo com as comemorações dos 90 anos da Rádio Nacional. O filme revisita a trajetória de um dos programas humorísticos mais populares da era de ouro do rádio brasileiro. A estreia no Rio vai contar com sessão especial nesta quinta, com debate e encontro com o público. O ator Leonardo DiCaprio voltou a denunciar os impactos do garimpo ilegal na Amazônia em publicação nas redes sociais. O ator destacou a contaminação dos rios por mercúrio e os riscos para a saúde das populações indígenas e ribeirinhas do Médio Xingu, no Pará. A manifestação acompanha a divulgação do documentário Iannouni, produzido por ele. E o Museu Renoir, no sul da França, foi alvo de um roubo que levou 4 obras do pintor impressionista Auguste Renoir. Durante a fuga, os criminosos deixaram uma das pinturas para trás, mas 3 seguem desaparecidas. O conjunto das obras está avaliado em cerca de 53 milhões de reais. Martinho da Vila vai ser o grande homenageado da edição 2027 do Prêmio BTG Pactual da Música Brasileira. O cantor e compositor de 88 anos vai ter sua trajetória celebrada por artistas de diferentes gerações de estilos musicais. A próxima edição do prêmio também vai ter novas categorias e mudanças no processo de premiação. E depois do renascimento dos discos de vinil, os CDs também vivem um momento de recuperação do mercado musical. Pesquisa da empresa Luminate aponta crescimento de 16% nas vendas globais, superando a marca de 16 milhões de unidades comercializadas. O avanço é impulsionado pelo sucesso do K-pop e pelo interesse dos jovens por artistas de décadas anteriores. Agora no Arte Clube, 12:42.
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0: Na sequência, a música internacional pela interpretação dos nossos mestres da MPB, Caetano Veloso e Ritchie, e logo depois, João Gilberto.

0: Ouvimos aí João Gilberto cantando Cole Porter, You Do Something To Me. E antes, Caetano Veloso e Rich, parceria dos dois, Shy Moon. A faixa integra o álbum Velô, lançado pelo Caetano em 84, e ganhou uma regravação recentemente unindo os dois compositores. Essa foi a nossa coluna versão brasileira. Agora no Arte Clube, faltam 12 para uma.
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0: De Nova Lima, Minas Gerais, para o Rio de Janeiro, o grupo Amatrux apresenta o espetáculo Mordida Exploratória, sobre a exploração desenfreada do planeta. A peça está em cartaz com entrada gratuita no Teatro Petrobras Futuros, no Flamengo. Com direção e dramaturgia de Amora Tito, a Companhia Mineira celebra 35 anos com a estreia da sua 24ª peça. E o grupo tem uma longa história com o Rio de Janeiro, tendo feito sua primeira temporada na cidade em 93, no Circo Voador. E desde então, já esteve em 20 espaços diferentes aqui na capital fluminense. O espetáculo traz como personagens três sacolas plásticas que emergem no Oceano Atlântico após boiarem à deriva por mais de 300 anos.

0: anos. No palco, os atores Michele Bernardino, Paula Manata e Rogério Araújo. E o Rogério bate um papo com a gente e conta mais sobre o que trata essa mordida exploratória.
1: Olá, Jansen. Olá, ouvintes do Arte Clube. Meu nome é Rogério Araújo. Eu sou integrante do grupo de teatro Armatrux, um grupo mineiro da cidade de Belo Horizonte que completa 35 anos. E a gente está aqui no Rio de Janeiro trazendo a nossa mais nova criação, o espetáculo Mordida Exploratória. Bom, no espetáculo Mordida Exploratória, a gente vai trazer para a cena uma alegoria. O que o espectador vai ver são três sacolas plásticas em cena, que elas emergem do Oceano Atlântico depois de 300 anos, boiando à deriva. Essas sacolas se encontram e elas começam a compartilhar o que elas viram, sentiram, vivenciaram, né, antes delas se encontrarem. Então, elas começam a narrar as suas experiências umas para as outras, o que elas observaram, né, sobretudo sobre a humanidade, né, como as pessoas vivem as suas vidas, né, os seus desejos, os seus hábitos. Né, e essas sacolas, ao invés de se decomporem, elas vão aprendendo ali com essa existência. Né, elas são observadoras. A gente usa dessa metáfora, dessa alegoria, para nos observarmos, né? Para distanciar o nosso olhar e lançar ele sobre nós mesmos. Né? É uma forma poética e generosa de olharmos para nós mesmos, e o que a gente faz é compartilhar esse olhar com o público nesse espetáculo. O próprio nome do espetáculo, Mordida Exploratória, a gente usa esse termo metaforicamente, né? Concretamente, mordida exploratória é um termo biológico que diz respeito ao comportamento de alguns animais, né? O comportamento natural de alguns animais, tartarugas, tubarões, quando eles usam para investigar objetos ou seres desconhecidos, né? Já que eles não têm mãos, eles mordem esses objetos, esses seres. É um termo da biologia. Mas aqui a gente usa metaforicamente para falar das nossas mordidas exploratórias, né? Para refletir o que, que a gente vem mordendo, né? O que, que a gente vem tentando descobrir, o que, que a gente vem explorando, né? Para preencher os nossos desejos, os nossos vazios, para preencher as nossas sacolas, né? Mas muitas vezes a gente vai nessas mordidas exploratórias criando outros vazios. Enfim, é mais uma metáfora de muitas que estão nesse espetáculo.
0: O ator Rogério Araújo revela detalhes do processo de criação do espetáculo Mordida Exploratória, que conta com duas artistas convidadas pelo grupo Armatrux.
1: O processo de criação do espetáculo, ele se deu de maneira fluida, orgânica. Nesses 35 anos do grupo, a gente já criou cerca de 25 espetáculos e cada processo é único. Dessa vez, a gente optou por chamar duas artistas que a gente nunca tinha trabalhado. A Amora Tito, que assina a dramaturgia e a direção do espetáculo, e a Michele Bernardino, que é uma das atrizes, né? Tá com a gente dividindo a cena. Em cena, junto com a Michele, estamos eu, Rogério Araújo, e a Paula Manata, que é fundadora do grupo. No início do processo, a gente partiu de uma provocação, uma palavra, uma imagem, que era desmonte. E, a partir desse conceito, dessa imagem, a gente foi trazendo para a sala, né, de ensaio ali, para o tablado, para a criação, alguns desmontes pessoais, desmontes micro, macro, né? A gente confronta ali os nossos procedimentos, as nossas certezas, né? O próprio Armatrux, que já vinha, né, que tem uma poética, uma estética, né, desenvolvida, né, nessa trajetória toda. A gente traz aí duas artistas que vêm com outras referências, né, estéticas, poéticas, para justamente desmontar, né, o que a gente vinha... não desmontar no sentido ruim, mas no sentido de contrapor, trazer ruídos, abalar um pouco para que a gente criasse o novo, para que a gente criasse o que a gente não havia criado ainda. Então foi muito interessante para mim, pessoalmente, assim, né, como ator, nesse processo. A gente parte do zero, a gente parte dessa imagem, né, do desmonte, e foi muito bonito ver...

0: a criação acontecendo, surgindo, né, no tablado, os textos, as ações, as imagens, a trilha sonora, né, todas as camadas da criação ali, né, a visualidade da cena, as questões aparecendo, o que tinha de mais particular ali de cada um, e também as questões, e ao mesmo tempo a gente entendendo que essas questões eram coletivas, né, e a gente vendo a relevância, a importância de trazê-las para a cena e torná-las pública, né, e compartilhar com o público. Então foi um processo coletivo, colaborativo, orgânico, um processo bem interessante.
1: O grupo Armatrux se dedica à pesquisa cênica que transita entre teatro físico, música, circo, objetos, dança e bonecos. E o corpo é o protagonista da dramaturgia de Mordida Exploratória.
0: O corpo, na verdade, ele ocupa um lugar central nas criações do grupo, desde o início, né? No início da década de 90, o grupo Armatrux ele é fortemente influenciado, né, pelo teatro físico, pelo circo, né, pelas fisicalidades, pela visualidade da cena. Então, o corpo ele está sempre presente de uma forma protagonizando, no sentido de criar dramaturgia, de criar imagens, criar sentido, né, para o espectador. A partir do que ele desenha em cena, a partir das ações, né? Claro que a palavra ela vem junto com o corpo, né? Mas se a gente for falar em termos de hierarquia, não há uma hierarquia, né? Entre a palavra, porque a gente entende que é tudo junto mesmo, né? Então a criação ela é feita a partir desses corpos, desses performers, dessas atrizes, desses atores ali. Né? Então ele tem uma relevância desde o início, desde a criação, e claro, já com a obra pronta ali em cena, né? Esse princípio ele vai refletir na cena. Então é nisso que o Armatrux acredita, né? Acredita numa criação que parta do corpo desses criadores, desses intérpretes, né?
1: Conversamos com o ator Rogério Araújo, do grupo Armatrux, que está em cartaz com a peça Mordida Exploratória. A peça está em cartaz em curta temporada no Teatro Petrobras Futuros, na Rua 2 de Dezembro, 63, no Flamengo. Quintas e sextas, às 7 da noite, sábados e domingos, em duas sessões, 4 da tarde e 7 da noite, em curta temporada, só até 14 de setembro. E um detalhe importante, a sessão dessa quinta, dia 10, foi transferida para segunda, dia 14. E a entrada é gratuita. E o Rogério reforça o convite para você.
0: Então, para finalizar, eu gostaria de agradecer, Jansen, obrigado por essa conversa, pela oportunidade de falar com os ouvintes do Arte Clube. É sempre muito bom poder falar do nosso trabalho, sempre muito bom estar aqui no Rio de Janeiro. E aproveito para convidar ouvintes do Arte Clube. A gente fica em cartaz no Centro Cultural Petrobras Futuros, agora nas duas primeiras semanas de setembro, do dia 13 ao dia 14 de setembro, com o espetáculo Mordida Exploratória. Os ingressos são retirados na plataforma Simpla, gratuitamente. Então corre lá, são poucos ingressos, são gratuitos. Esperamos por vocês, vai ser uma alegria encontrar vocês no teatro. Um abraço, até a próxima.
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1: Todo dia aqui no Arte Clube a gente garimpa uma joia da nossa discoteca centenária da Rádio MEC, há 103 anos no ar. Hoje a gente destaca Manhana, disco lançado em 2015, que foi o primeiro disco solo da Ana Cláudia Lomelino, a Manhana, ex-vocalista da banda Tono. O álbum reúne canções sobre maternidade, o feminino, amor e espiritualidade, incluindo músicas compostas especialmente para a cantora por nomes como Adriana Calcanhoto, Caetano Veloso e Gilberto Gil. Entre os destaques está Bem Feito, da Adriana Calcanhoto, que a gente ouve agora.

0: Ouvimos aí Manhana, bem feito, composição de Adriana Calcanhoto do nosso disco do dia, Manhana de 2015. Agora 1:01.
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0: Anote aí as nossas dicas da agenda, começando com o teatro. Roberto Birindelli volta aos palcos cariocas com uma nova temporada de Il Primo Miracolo, às terças e quartas no Teatro Poeira, em Botafogo. 33 anos após a estreia, o premiado texto de Dario Fo retorna em montagem dirigida por Maíra de Grande. No solo, Birindelli interpreta 22 personagens, explorando com humor e crítica social a relação direta entre ator e plateia.
2: E Primo Miracolo é um solo do Dario Fo que eu estou circulando pelo mundo há 33 anos e agora vai estar no Teatro Poeira, de 8 de setembro a 21 de outubro, toda terça e quarta às 20 horas. Eu quero muito convidar os ouvintes do Arte Clube para assistirem, para se emocionarem, para se divertirem e para algumas surpresinhas que vai ter durante a peça. Bora lá, beijos!
0: E o cantor e compositor Neguinho da Beija-Flor ganha sua própria homenagem nos palcos com O Neguinho da Beija-Flor Musical. Com texto de Adriano André Mota e direção de Luiz Antônio Pilar, o espetáculo percorre a trajetória de um dos maiores nomes do samba e do carnaval carioca. Protagonizada por Isaac da Hora, a montagem estreia no dia 10 de setembro no Teatro João Caetano, no centro do Rio, e o Isaac faz o convite.
3: Olha o musical do Neguinho da Beija-Flor aí, gente! Olá, ouvintes do programa Arte Clube da Rádio MEC. Aqui é o ator Isaac da Hora. Eu tenho a honra de interpretar Neguinho da Beija-Flor no musical, o Neguinho da Beija-Flor Musical. Quero convidar todos vocês para a nossa temporada no Teatro João Caetano. Esse é um espetáculo idealizado e dirigido por Luiz Antônio Pilar e com texto de Aidano André Mota. Estamos em cartaz às quintas e sextas, às 19 horas, e aos sábados e domingos, às 17 horas. Espero vocês lá. Beleza, beleza, beleza.
0: E o Arte Clube faz uma rápida pausa para o intervalo e a gente volta já já.
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9: Estamos de volta com o Arte Clube ao vivo com você agora 1h07. Os grandes duetos da MPB você ouve aqui no Arte Clube, começando com Bethânia e Miúcha.

0: Ouvimos aí Xênia França e JP, a Ordem Natural das Coisas. Antes, Juliane Gamboa e Van Lins, Coragem Mulher. E Maria Bethânia e Miúcha, Cabocla Jurema e Ponto de Janaína, nos grandes encontros da MPB aqui no Arte Clube. Agora, 1h20.
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0: No nosso Clube do Livro de hoje, vamos conhecer uma brasileira que acaba de lançar um romance depois de descobrir ser descendente do bibliotecário de Dom João VI. Quem conta essa história é a nossa parceira da Rádio França Internacional, Fábia Belém, correspondente da RFI em Portugal.
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3: Contadora, apaixonada por genealogia. A brasileira Débora Troá decidiu investigar o passado da família quando ainda morava em Niterói, sua cidade natal. Localizou as raízes franco-suíças da mãe e, quando mudou-se para Portugal em 2020, dedicou-se a pesquisar as origens do pai. O que ela não esperava era descobrir um antepassado ligado à corte de Dom João VI. Uma surpresa que deu origem ao romance de ficção histórica, O Segredo de Marrocos. O primeiro livro de Débora.
4: Tive essa grande surpresa de ser descendente direta, né? Eu sou sexta neta de Luiz Joaquim Santos Marrocos, que foi o bibliotecário real de Dom João VI na transferência da corte de Portugal para o Brasil.
3: Em 1811, 3 anos depois da transferência da corte, Marrocos partiu de Lisboa para o Rio de Janeiro, com a missão de acompanhar a segunda remessa de livros e manuscritos da Real Biblioteca, um acervo que deu origem à Biblioteca Nacional do Brasil.
4: Ele trabalhava com os manuscritos reais, então ele tinha uma proximidade grande com Dom João, ele participava do beijamão, então ele estava por dentro daquela corte.
3: Até chegar a Luiz Joaquim dos Santos Marrocos, a autora brasileira recorreu a registros paroquiais do Arquivo Distrital de Lisboa e a documentos oficiais da Torre do Tombo, que é o Arquivo Nacional Português. Ela também utilizou plataformas digitais de genealogia e coleções históricas da imprensa da época. Toda a investigação seguiu o padrão de prova genealógica, método que serve para confirmar a exatidão.

0: coleção de dados históricos. Nesse processo, alguns documentos serviram como peças-chave para ajudar a desvendar o passado da família paterna de Débora.
1: Quando eu obtive a certidão do meu avô, a avó dele já era uma Marrocos.
0: Depois que descobriu ser descendente do bibliotecário real, Débora começou mais uma investigação, que durou cerca de 2 anos. O pilar da pesquisa foi o Epistolário de Marrocos, 186 cartas que ele escreveu à família em Lisboa entre 1811 e 1821, ano em que Dom João VI embarcou de volta a Portugal. Os documentos, muito usados por historiadores, revelam os bastidores da corte e a rotina da colônia.
1: E eu não tinha um epistolário dele. E aí foi uma corrida nos sebos e alfarrabistas. E aí depois que eu consegui, eu fui ler as cartas dele e no, consegui ter uma visão, a minha visão do homem inteiro. Eu, como descendente, fui desde o nascimento até o fim.
0: E são as cartas do bibliotecário real a principal matéria-prima do livro O Segredo de Marrocos, publicado pela editora portuguesa Cordel de Prata e lançado em agosto na cidade do Porto.
1: Em linhas gerais, ele conta mais sobre o homem inteiro do que só sobre aquela parte do epistolário que é mais usada pelos historiadores, que são as cartas. Esse livro, justamente, ele vira do avesso. Ele não esconde nada e ele mostra. Ele abre o arquivo ao invés de fechá-lo. E eu acho que essa é a minha grande missão, abrir esse arquivo do Luiz Joaquim e deixar que as pessoas o conheçam, nem absolvendo Luiz Joaquim, nem condenando Luiz Joaquim, conhecendo ele por inteiro.
0: E sem revelar o segredo de Luiz Joaquim dos Santos Marrocos, a autora garante que o livro guarda uma descoberta pessoal.
1: Ele vai além da vida que ele construiu no Rio de Janeiro e com um achado inédito meu, que nunca foi falado, nunca foi escrito por nenhum historiador.
0: Além das descobertas acerca do passado, a investigação de Débora ainda lhe permitiu conhecer primos da família Marrocos que permanecem em Portugal, um encontro que transformou a pesquisa histórica numa ponte com o presente.
1: Eu me sinto exatamente como se fosse uma dobra no tempo. Luiz sempre quis muito voltar a Portugal, acabou por ficar no Brasil, e acabou que uma descendente de sexta geração volta e reencontra os marrocos que ficaram aqui. É muito bonito, assim, é um ciclo que se fecha, um ciclo que se abre.
0: De Portugal, Fábia Belém, para a Rádio França Internacional.
2: E o nosso Arte Clube de hoje fica por aqui, com a apresentação e edição Jansen Campos, produção do David Isidoro e trabalhos técnicos do Eduardo Monteiro. Siga as nossas entrevistas lá no nosso site, radiomec.ebc.com.br. Muito obrigado pela sua companhia e até amanhã. Eu te deixo com Mariana Aidar e Roberta Sá.

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2: Boa tarde, chegou o Mistura Brasileira aqui na sua Rádio MEC. Música e notícia estão sempre juntos aqui no nosso programa. Muito prazer, eu sou Felipe Rangel, José Roberto Rocha está nas carrapetas, a gente vai até às três. Começamos o programa de hoje ao som sempre brilhante de Mosca e Kevin Johansen.

Muito bem, a gente acabou de ouvir Silva e Ludmilla com um pôr do sol na praia do Silva, antes Charlie Brown Jr. com o Céu Azul, de Chorão e Tiago Castanho, e Cláudia Telles com Corra e Olhe o Céu, de Cartola e Dalmo Castelo. Mosca e Kevin Johansen interpretaram pra gente A Idade do Céu, de Mosca e Jorge Drexler. 1h46, você está junto com a gente nos 800 kHz e também na internet, radiomec.ebc.com.br ou pelo aplicativo Rádios EBC. Que coisa boa que a gente está junto na nossa programação. Vamos dar uma olhadinha no que está acontecendo no Rio de Janeiro e também em outras partes do país. A Polícia Civil faz hoje uma operação contra um grupo de investigados por vender medicamentos abortivos em perfis de redes sociais e aplicativos de mensagens. Agentes da Delegacia de Repressão aos Crimes Cibernéticos saíram para cumprir mandados de busca e apreensão contra 5 alvos em endereços nos bairros de Campo Grande e Cosmos, na Zona Oeste. O inquérito cita possíveis crimes de falsificação, corrupção, adulteração ou alteração de produto destinado a fins terapêuticos ou medicinais, e ainda incitação e apologia ao crime. De acordo com a corporação, as diligências partiram de informações de inteligência sobre perfis utilizados para divulgar e oferecer clandestinamente um medicamento abortivo. De acordo com as apurações, as condutas publicavam conteúdos relacionados à interrupção da gravidez e direcionavam as interessadas para canais privados de atendimento, onde o produto seria comercializado. Em uma das publicações, os agentes afirmam ter encontrado vídeos com títulos como Como fazer um aborto seguro e ajuda com positivo indesejado. A Polícia Civil afirma que a investigação levou a 5 pessoas, além de números de telefone e endereços utilizados pelo grupo. As diligências de hoje têm o objetivo de localizar celulares, computadores, mídias e documentos que possam esclarecer a dinâmica da atividade e a participação individual dos investigados. 1h48, a gente volta a ouvir música aqui no nosso Mistura Brasileira. Com vocês, Beto Guedes.

0: Esse foi Diogo Nogueira com o Mar do Amor, de Ciraninho e Alex Magno. Antes, Alcione com o Mar Serenou, de Candeia. E Fernanda Fernandes com Sol em Mim, dela e Pedro Braga. Tivemos também Beto Guedes com Sol de Primavera, dele Ronaldo Bastos. 2 horas, a gente para o intervalo e volta já.
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1: Voltamos, a gente está junto nessa ciranda vespertina entre notícia e música. Você está junto conosco nos 800 kHz e também na internet, radiomec.ebc.com.br ou pelo app Rádios EBC. Recomeçamos ao som de Ivan Lins.

Ouvimos O de Casa, de Simone Guimarães e Sérgio Natureza, por Flávio Venturini. Antes, O Amor Aqui de Casa, de Simone Leal, Fernando Brandão e Chico Alves, na voz da Simone Leal. E Saudades de Casa, de Ivan Lins e Vitor Martins, por Ivan Lins. Agora, 2:16, a Polícia Federal faz hoje uma operação contra um esquema de desvio de encomendas postadas nos Correios. Agentes saíram para cumprir 3 mandados de prisão preventiva e 8 de busca e apreensão nos bairros de Bangu, Campo Grande e Santa Cruz, na Zona Oeste. As diligências também acontecem na cidade de São Vicente, no litoral sul de São Paulo. Em março de 2024, uma mulher foi presa em flagrante quando retirava uma encomenda postal utilizando documento falso. A Polícia Federal informa que as investigações desse crime permitiram identificar uma estrutura criminosa organizada, responsável por monitorar remessas valiosas, confeccionar documentos falsos e retirar encomendas em unidades dos Correios nos estados do Rio de Janeiro e São Paulo. O inquérito aponta pelo menos 24 ações criminosas, entre tentativas frustradas e alguns casos furtos consumados. Os investigados podem responder por furto qualificado mediante fraude e organização criminosa. Agora são 2:18. Voltamos a ouvir música aqui no nosso programa. Vem aí Carlos da Fé e Tony Garrido.

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1: Ouvimos Leila Pinheiro com Saudades da Guanabara, de Paulo César Pinheiro, Moacir Luz e Aldir Blanc. Ela esteve aqui acompanhada aqui do Samba do Trabalhador. Tivemos ainda já com Saudades de Cezinha Tomás, por Cezinha, e Carlos da Fé e Tony Garrido com Venha Matar Saudade, de Carlos da Fé. 2h32, a gente agita o trabalho do nosso time de repórteres. E aí a gente vai falar do Amazonas, que tem agora 4 novas reservas de desenvolvimento sustentável. Vamos saber mais no trabalho do Gésio Passos.
2: Nesta terça-feira, dia da Amazônia, 4 novas reservas de desenvolvimento sustentável foram criadas por decreto presidencial no estado do Amazonas. Juntas, elas somam quase 670 mil hectares. Essas áreas buscam proteger a biodiversidade e o modo de vida das populações locais. Além disso, esse tipo de categoria de proteção permite o uso sustentável dos recursos naturais pelos moradores. O ministro do Meio Ambiente, João Paulo Capobianco, destacou a importância dessas novas áreas.
3: Daremos mais um passo fundamental nessa direção, com a assinatura dos decretos de criação de 4 reservas de desenvolvimento sustentável no Amazonas: Tupana e Igapó-Açu 1, Tupana e Igapó-Açu 2, Canaã e Mirarê. Serão mais 668 mil hectares para fortalecer a proteção da região da BR-319.
2: As reservas Tupana e Igapó-Açu 1 e 2 e as reservas de Canaã e Mirari ficam na região de influência da BR-319, no sul do Amazonas. Também durante o evento foi assinada a ampliação do Parque Nacional de 7 cidades, no Piauí, em quase 7.200 hectares, totalizando agora aproximadamente 13.500 hectares. O Serviço Florestal Brasileiro assinou contratos de concessão florestal de 2 unidades de manejo da Floresta Nacional de Humaitá, também no Amazonas, pelo prazo de 40 anos. Os contratos prevêem R$ 240 milhões de reais em investimentos ao longo da vigência, além de permitir extração legal de mais de 2 milhões de metros cúbicos de madeira

0: e a geração de quase 1.000 empregos diretos e indiretos. O BNDES anunciou aportes de 50 milhões de reais do Fundo Amazônia ao projeto Naturezas Quilombolas, voltado ao apoio à gestão ambiental em mais de 16 territórios, por meio da Fundação Guamá. O banco também financiará 180 milhões de reais para a restauração ecológica de 10 mil hectares da área de proteção ambiental Triunfo do Xingu, no Pará, pelo Fundo Clima. Da Rádio Nacional em Brasília, Gésio Passos.
1: Valeu, Gésio. 2h35, a gente volta a ouvir música aqui no Mistura Brasileira. Com vocês, uma rodada musical com tema de amor e amar, que começa com Miúcha e Chico Buarque.

Esse foi Ney Matogrosso com Amor Perfeito, de Michael Sullivan, Paulo Massadas, Robson Jorge e Lincoln. Antes, Gal Costa com Sem Medo Nem Esperança, de Antônio Cícero e Arthur Nogueira. E Raul Seixas com Medo da Chuva, dele e Paulo Coelho. Ouvimos também Miúcha e Chico Buarque com Medo de Amar, de Vinícius. Agora são 2h51. A gente vai terminando Mistura Brasileira de hoje. Muito obrigado por estar conosco em mais essa jornada. Valeu. Zé Roberto Rocha, já estão chegando aqui para o Armazém Cultural. O Tiago Alves, o Carlito do Sal e daqui a pouquinho também Marcos Leite. E muita música boa, muita resenha de primeira qualidade. Você não perde por esperar, portanto, continue conosco. Eu vou ficando por aqui. Vamos fechar ao som de Beth Carvalho, Amor de Verdade, de Flávio Moreira, Eliete de Souza e Zeca Pagodinho com Amor Barato, de Francis Raim e Chico Buarque. Um grande abraço e até a próxima. Tchau!

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18: 3:04.
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Vamos lá, fazer o Armazém Cultural juntos. É isso aí, nessa quarta-feira, nesse mundão, nesse 9 do 9, nesse 9 de setembro de 2026. O Armazém começa agora com muita música boa, nessa quarta-feira chuvosa, nublada, muita informação também, a sua participação, os homenageados do dia, a música do dia, o Ed Placa, também... A nossa UFRJ sempre com a gente com o quadro Sonar Rio e as novidades culturais para você. Lembrando que você pode ouvir, tá sabendo não? Você pode ouvir o nosso Armazém Cultural também pela Rádio UFRJ em 88,9 FM. Na produção comigo dele, do Marcos Leite, o Carlos Soca também tá com a gente. E na sonoplastia, Carlito do Sal. Tô com você até às 6 da tarde. Que felicidade ter a sua audiência. Que honra ter a sua companhia. Fé em Deus, Diogo Nogueira.

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0: Bete Carvalho, eterna Bete Carvalho, aqui no Armazém Cultural. Da Sueli Costa, do Cacazo, agradecer. Ana Canhas, do Belchior, Velha Roupa Colorida. E ainda Diogo Nogueira, Fé em Deus, do Flavinho Silva. Agora 3h17, se for sair de casa, guarda-chuva na bolsa.
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0: Eleições 2026, você, Priscila Terezo.
2: Eleitores com deficiência ou mobilidade reduzida podem solicitar transporte gratuito e adaptado para o dia da votação no Rio de Janeiro. O prazo vai até 14 de setembro. A iniciativa é um projeto piloto e faz parte do programa Seu Voto Importa, instituído pelo Tribunal Superior Eleitoral em fevereiro. O serviço estará disponível na Favela da Maré, zona norte da capital fluminense, e nos municípios de São Pedro da Aldeia, na região dos Lagos, e Itaocara, no noroeste do estado. Segundo o TRE, o pedido do transporte pode ser feito pelos próprios eleitores ou por apoiador ou curador, através de formulário online. Basta informar os dados pessoais, o endereço onde deseja ser buscado, a necessidade ou não de acompanhante, o tipo de deficiência, física, visual, intelectual ou a condição como mobilidade reduzida. Não é necessário apresentar laudo médico, basta a autodeclaração. O tribunal ressalta que a solicitação não garante automaticamente o transporte adaptado. Os pedidos vão ser analisados de acordo com a oferta de veículos, o grau de dificuldade de locomoção, a disponibilidade de transporte público acessível na região do solicitante e a distância até o local de votação. A Justiça Eleitoral tem até 48 horas antes de as urnas serem abertas para responder às solicitações. A gente lembra que nos dias de votação, os quase 13 milhões de eleitores do Rio de Janeiro contam com transporte público coletivo gratuito, incluindo ônibus, trens, metrô, barcas e VLT. O primeiro turno das eleições ocorre em 4 de outubro, das 8 da manhã às 5 da tarde. Da Rádio Nacional no Rio de Janeiro, Priscila Terezo.
0: Obrigado, Priscila Terezo, da Rádio Nacional para a Rádio MEC, também para a Rádio FRJ, em 88,9 FM. Hora certa, 3h19. Boa quarta-feira. Agora é o som do Bebeto.
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0: Bonito, Boca Livre, Diana de Fernando Brento, Ninho Horta, Beto Sarol de Sérgio Honorosa, Amor Sincero do Michael Sullivan e do Celso Fonseca e o Bebeto, Herdeiros da Raça, de autoria do Rubens, agora 3h31 do Rio.
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0: Fernanda Dávila de Jacarepaguá, essa vai para você, canta Paulo Ricardo.
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0: Cidade Negra, Negro é Lindo, do Jorge Benjor, Carlinhos Brown e Simone, Primeiro Amor Primeiro, do Carlinhos Brown, e ainda Paulo Ricardo 2, dele com Michael Sullivan. Foi para você, Fernanda Dávila, de Jacarepaguá. Obrigado, Fernanda. Uma boa tarde de quarta-feira, agora 3h43.
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0: É o dia 9 de setembro na música e também na história, você sabia? Hoje é o dia da grávida, também o dia do administrador e o dia do médico veterinário. E ainda o dia do cachorro quente. Você gosta do cachorro quente com salsicha ou com linguiça? Completo ou aquele basicão, hein? Só com ketchup? É isso aí. Tem uma origem muito curiosa, porque no dia 9 de setembro de 1884, em Nova York, nos Estados Unidos, esse alimento, ele tornava-se muito popular e aí ganhou o mundo inteiro. E a ideia consistia em colocar uma salsicha quente dentro de um pão para facilitar o consumo rápido, para dar praticidade. Em 1852, quase 30 anos antes, um açougueiro de Frankfurt, na Alemanha, criou uma salsicha e a batizou com o nome do cachorro dele, da raça Dachshund. Aquele salsichinha, por isso que ele se popularizou também em ser chamado carinhosamente de salsichinha, a raça Dachshund. E a chegada aos Estados Unidos foi levada pelo imigrante alemão Charles Fateman. Ele levou a salsicha para os Estados Unidos por volta de 1880, onde montou o primeiro sanduíche com pão e molhos. E aí o nome hot dog foi popularizado por conta de um cartunista que comparou o formato daquele lanche ao corpo longo do cachorro Dachshund, né, que era o cachorro do açougueiro. E aí, realmente ganhou todo o mundo. O sanduíche ficou muito popular também no Brasil, na década de 1920, e ganhou todo o planeta. E realmente é muito fácil comer o cachorro quente, né? O basicão é fácil de comer, rapidinho, né? A pessoa consegue saciar a necessidade. É isso aí, chegou ao Brasil na década de 20, quando um empresário chamado Francisco Serrador passou a vendê-lo nos cinemas aqui no Rio de Janeiro. Um pouco dos bastidores do cachorro-quente hoje, nesse dia 9 de setembro, dia do cachorro-quente. Na música brasileira hoje, muitas homenagens, hein? E começamos com o aniversariante do dia, Maria.

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1: Valeu, Maria Rita, Casa de Noca, aniversariante do dia, Maria Rita, de autoria do Serginho Meriti, esse samba em parceria com o Ney J. Carlos e o Elson, inclusive, essa faixa faz parte do Samba Meu, o álbum da Maria Rita, de 2007, que eu adoro, por sinal, conquistou inclusive o Grammy Latino, na categoria Melhor Álbum de Samba Pagode, produção dela e do Leandro Sapucaí também. Parabéns a Maria Rita Camargo Mariano, filha da Elis Regina e do César Camargo Mariano, grande músico, pianista, arranjador, e comemora hoje 49 anos, os parabéns. Por falar em grande cantora, Ana Carolina faz aniversário hoje também, nasceu em Juiz de Fora, Minas Gerais, está com música nova. Ana Carolina canta pra gente aqui no Armazém Cultural Ainda Já.

É aniversariante do dia, Ana Carolina, com lançamento aqui no Armazém Cultural. Para você que é fã da Mineira de Juiz de Fora, ainda já de autoria dela, do Humberto Tavares e do Jefferson, Ana Carolina comemora hoje 52 anos. Parabéns. Olha, hoje também, falei hoje que tinha gente boa demais fazendo aniversário. Benalobo faz aniversário hoje, cantor, compositor, músico, filho do Edu Lobo e da Wanda Sá, e ele vem cantar com a participação do pai, do Edu Lobo, no Cordão da Saideira. Parabéns.

É o Beda Lobo, aniversariante do dia, ele com o pai, com o Edu Lobo. Essa faixa aqui é de autoria do Edu. Ouvimos aqui no Armazém Cultural, no Cordão da Saideira. Parabéns ao Beda Lobo. Temos também nesse dia 9 de setembro, datas também importantes na música brasileira. Parabéns à Maíra Freitas, hoje comemora 41 anos, cantora, compositora, pianista. E para quem não sabe, filha do Martinho da Vila também, lá se vão 14 anos sem o Príncipe do Samba.

0: Roberto Silva. E temos também, no dia de hoje, a data de morte, infelizmente, do Mr. Catra. O pessoal do funk realmente adorava o Mr. Catra, saía de cena há 8 anos. O Maxi Viana, músico, cantor, compositor, comemora hoje 53 anos. Filho do Djavan, também grande músico brasileiro, os nossos parabéns. E no samba, hoje é aniversário do Fred Camacho. Uma super coincidência essa, porque o Fred Camacho, ele também toca cavaquinho na banda da Maria Rita e faz aniversário no mesmo dia da Maria Rita. Fred Camacho, que é um sambista de verdade, assim, na essência, novo, mas na essência, parece que ele é junto do pessoal da antiga, porque começou com todo aval e carinho, porque ficava lá na bateria do Salgueiro, muito menino, pedindo ajuda, perguntando como é que funcionava isso, aquilo lá, pro Almig Neto, pro Mestre Louro também, comandou a bateria do Salgueiro por anos, irmão do Almig Neto, toda aquela família lá do Morro do Salgueiro, Dona Fia, a mãe do Almig Neto, do Louro, o Fred Camacho estava lá, jovenzinho, né? Jovenzinho, querendo conhecer tudo e mais um pouco, e depois a vida seguiu. E ele tornou-se um dos grandes campeões de samba enredo, principalmente no Salgueiro. Comemora hoje 49 anos, parceiro de muita gente importante do samba, do Zeca, do Arlindo, do Sombrinha. E está aí com uma carreira lindíssima. E esse samba do Salgueiro, ó, que vem na voz do Xande, também é dele e é um dos sambas recentes mais importantes da Academia do Samba.
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Valeu, parabéns para o Fred Camacho, aniversariante do dia, coautor de A Ópera do Malandro, samba do Acadêmicos do Salgueiro de 2016, que já entrou para a galeria dos grandes sambas, das grandes obras da Academia do Samba, do Acadêmicos do Salgueiro. Ele também está nessa parceria entre tantos outros sambas que ele já venceu por lá. Gente boa, não, Carlito? Fred Camacho.

0: Imagina, amigo do Carlito, toca um cavaco realmente de primeiríssima e é um cara maneiro demais. Parabéns hoje, Fred. Beleza. Parabéns para você também que faz aniversário hoje, nesse 9 de setembro. Saúde, muitas felicidades. Até já.
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De volta, segunda hora do Armazém Cultural, só começando nessa quarta-feira nublada e com uma chuvinha fina aqui no Rio de Janeiro. Que bom ter a sua audiência em 4 e 6 no Rio, é o som dele com toda a sofisticação de Dori Caymmi.

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0: Legal, música para os nossos ouvidos dessa quarta-feira, chuvosa no Rio do Acalanto. Acalanto da Rosa, do Cláudio Santoro e do Vinícius de Moraes. Djavan dele, Falta Ralar e Dori Caymmi, Minha Doce Namorada dele e do Nelson Motta. 16 e 16 no Rio, hora dobrada, dizem que é sorte. Vamos ouvir frio, vamos lá.
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0: E essa vai para você, nosso Irã, em Teresópolis, curtindo o Armazém Cultural. Irã, 88,9 FM também. Você pode sintonizar pela Rádio FRJ. Que saudade do amigo. Para você, Monique Quessus.

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0: Ed Mota, dele da Edna Lopes, Eu Quero Ser Feliz, do Ed Luna, Banho de Folhas, dele da Emily Lapa, e aí o da Monique Quessus, dela Frio, para o nosso Irã de Teresópolis. Obrigado, Irã, uma ótima tarde para você de quarta-feira, que bom ter a sua audiência. 997100537 é o nosso WhatsApp, DDD21. 997100537, salve na sua agenda, participe e também siga o perfil do Armazém Cultural no Instagram, por lá os melhores momentos dos convidados especiais que pintam aqui. Agora 4h29.
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0: Eleições 2026, você, Gabriel Correia.
2: 8 estados brasileiros tiveram pedidos aprovados para receber tropas federais que atuarão na segurança no primeiro turno das eleições gerais de 2026. A atuação das Forças Armadas acontece nos locais indicados pelos tribunais regionais eleitorais. Nessa terça-feira, o TSE aprovou por unanimidade novos pedidos de envio de tropas, desta vez para o estado do Maranhão e para a 37ª Zona Eleitoral do Piauí. Também tiveram pedidos de reforço de tropas aprovados outros municípios, no Piauí, no Acre, no Ceará, Rio de Janeiro, Tocantins, Mato Grosso e Mato Grosso do Sul. Entre as cidades estão as capitais Rio de Janeiro, Fortaleza, Teresina e Rio Branco, além de aldeias indígenas, municípios de difícil acesso no interior, regiões de fronteira e localidades ribeirinhas. As Forças Armadas têm que assegurar o cumprimento das etapas de votação e apuração, além de manter a normalidade do pleito. A solicitação de apoio federal é regulamentada pelo TSE e está prevista no Código Eleitoral e no decreto sobre o emprego das Forças Armadas na garantia da lei e da ordem. Já o Ministério da Defesa fica responsável pelo planejamento e execução das ações. No caso de ajuda para o transporte, a requisição de Força Federal segue outro trâmite. Está previsto para este primeiro turno apoio logístico, até o momento em 9 estados, quase todos da Amazônia Legal: Acre, Amazonas, Amapá, Maranhão, Mato Grosso, Pará, Roraima, além de Mato Grosso do Sul e Rio de Janeiro. Nas eleições de 2018 e 2022, foram mais de 500 cidades em 11 estados que receberam tropas federais. Da Rádio Nacional em São Luís, Gabriel Correa.
0: Obrigado, Gabriel. De São Luís para o Rio de Janeiro, para a Rádio

Bem aqui e para a Rádio FRJ 88,9 FM também. Um abraço para o Paulo Roberto do Meia, tá com a gente. Obrigado, Paulo. Um grande abraço. Daqui a pouquinho tem mais pedido musical. Agora, uma boa tarde de quarta-feira, 4h31. Bora ouvir Eliane Faria.

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Obrigada pela audiência.

Lembra dessa? O ano 1961, a Marcha Rancho Estão Voltando as Flores, de Paulo Soledade, que ganhou a versão também de Emílio Santiago. Gabriel Calvano, novidade musical de autoria dele, Tijuca, é a faixa, e Eliane Faria, Banho de Felicidade, de Wilson Moreira e Adalto Magalha. Agora 4h42. Ela quer parabenizar a aniversariante do dia, Ana Carolina, Rua Geltono, Elizabeth Salles, de São Gonçalo. Uma ótima tarde para você também, obrigado.

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0: Esse foi o eterno Gonzaguinha dele. Eu apenas queria que você soubesse. Lineker Baby 95, da Lineker, da Tássia Reis e da Tulipa Ruiz. E também Ana Carolina, com Rua Giltono, aniversariante do dia. Obrigado, Elizabeth Salles, pela participação. Essa foi para você, aí em São Gonçalo. Nossa grande amiga, 4h54.
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0: MPB, samba e futebol sempre unidos, minha gente. Toda quarta-feira tem o Ed Placa. Eu sei que você adora essa nossa carioquice. Bom, rapidinho, começamos com a seleção brasileira, porque depois da eliminação na Copa do Mundo, nas oitavas, fases de oitavas de final para a Noruega, o Brasil vai voltar a campo em amistosos. Próximo dia 25 de setembro, Austrália e Brasil. Depois, no dia 29 também, contra o mesmo adversário, serão dois jogos contra a Austrália, a Índia, no dia 3 de outubro, Brasil e Índia, e depois Japão e Singapura, no mês de novembro, com datas ainda que serão definidas pela FIFA, em conjunto com a CBF. E houve a escalação hoje do técnico italiano Carlo Ancelotti, que permanece na seleção brasileira, e vamos conferir os jogadores que atuam no Brasil, que estão confirmados nessa escalação e vão atuar nesses amistosos. Sempre bom valorizar quem atua aqui no país para dar um pouco mais, trazer um pouco mais a torcida para perto da seleção brasileira. Esse é um ponto muito importante e muito carente hoje do público brasileiro, cada vez mais distante, por uma questão capitalista, mercadológica, do mercado do futebol, portanto, onde os principais jogadores atuam com poderio financeiro da Europa e de fora do país também. Olha, Hugo Souza, goleiro do Corinthians, foi convocado. Morisco, do Curitiba, que bom, hein? Há muito tempo que não tinha um jogador do Curitiba na seleção brasileira. O goleiro Morisco e o Otávio, do Cruzeiro, jovem, que inclusive barrou o Cássio lá no Cruzeiro, vem fazendo um bom campeonato brasileiro. Zagueiros que atuam no Brasil, nós temos aqui o Mateuzinho, do Corinthians, que foi convocado, e o Arthur Dias, do Atlético Paranaense. Meio-campo, ou meio-campistas, que jogam no Brasil, Danilo Santos, Botafogo, foi convocado de novo, já atuou na Copa do Mundo, e o Gabriel Bontempo, do Santos. Legal também o jogador do Santos. O Santos com uma dificuldade aí de Campeonato Brasileiro, flertando sempre com a zona do rebaixamento, mas um jogador convocado

da seleção brasileira. E no ataque, Del Pedro do Flamengo foi convocado, não foi para a Copa do Mundo, mas agora foi convocado. O Rayan, que ainda parece que é do Vasco, mas não é, joga no Bournemouth da Inglaterra, também foi convocado. Samuel Lino, que atua aqui no futebol brasileiro pelo Flamengo, vem fazendo um ótimo campeonato brasileiro, também foi convocado. Esses os destaques de jogadores que atuam no Brasil. Beleza. Quem não atua no Brasil e pode voltar ao Brasil, ao Rio de Janeiro, é o Richarlison. O Vasco ainda tenta a contratação do jogador, que foi revelado pelo Fluminense, mas já disse, se assumiu já há muito tempo como um bom vascaíno. O avô dele também falecido era vascaíno também, e o Vasco continua sonhando em contratar o atacante. O clube tentou o acerto por empréstimo, mas o Tottenham, clube que ele estava na Inglaterra, avisou que não há chance de fechar a operação nesse formato, por ter excedido o limite de atletas emprestados nessa temporada. E dessa forma, a diretoria vascaína viabiliza uma operação para fazer proposta de compra pelo atacante, que se empolgou com essa ideia, mas a negociação é considerada muito difícil, porque o Vasco teria que comprar o jogador até a próxima sexta-feira, quando fecha a janela de contratações aqui no Brasil. E o Tottenham negociou a saída do atacante para o Everton, mas não a concretizou até o fim também da janela inglesa. E os valores discutidos são muito acima da realidade vascaína, na casa de centenas de milhões de reais. O valor exato dessa negociação não foi divulgada, mas algo na casa de centenas de milhões de reais. E o que precisa ser feito para essa negociação realmente vingar é a redução do preço por parte do Tottenham e por parte do próprio atleta também. Vamos aguardar até o fim dessa semana para ver se há alguma novidade ou uma concretização nessa contratação do jogador Richarlison pelo Vasco da Gama. Difícil é, mas não é impossível. Por falar em Vasco, o time empatou ontem com um time misto. O Vasco mandou um time misto para Bogotá, na Argentina, aproximadamente 2.300 metros de altitude, para jogar contra o Santa Fé pela fase de quartas de final da Copa Sul-Americana. E o jogo foi 0 a 0. No finalzinho, o goleiro Léo Jardim salvou duas cabeçadas ali quase que mortais e fez dois milagres. E o Vasco perdeu um gol, inclusive, também no finalzinho, com o novo atacante Bruno Duarte. A bola passou pertinho ali do canto esquerdo do goleiro colombiano e vai decidir semana que vem em São Januário. Traz um bom empate para o Rio de Janeiro, vai jogar com o time completo, tem tudo para passar, para avançar para a semifinal da Copa Sul-Americana na próxima terça-feira, dia 15. Vasco e Santa Fé da Colômbia, Copa Sul-Americana, às 7 da noite. Competições também internacionais sul-americanas. O Flamengo volta a campo amanhã, dia 10, contra o Independiente Del Valle, jogo no Equador, 9:30 da noite, horário de Brasília, quarta de final da Libertadores da América. O Botafogo descansa nessa semana, recebeu um atacante marroquino ontem, chegou aqui ao Rio de Janeiro, foi um frenesi tremendo, jogou na seleção marroquina também. E o Botafogo vai jogar só pelo Campeonato Brasileiro, vai jogar pelo Brasileiro no próximo fim de semana, próximo sábado, 8:30 da noite, contra o Bragantino, esse jogo fora de casa, tá bom? É uma empolgação com esse jogador do marroquino que pintou no Botafogo. Tá, esqueci aqui o nome dele, deixa eu dar uma pesquisada rápida para ver, que é o Ziyech, né? Hakim Ziyech chegou ao Botafogo e chega com o status de um jogador que pode ajudar e muito o Botafogo a sair dessa situação, desse chove não molha no Campeonato Brasileiro. E o Fluminense, parabéns, parabéns para o Flusão, que venceu ontem pela fase de quartas de final, perdão, quartas de final da Libertadores da América, o Platense da Argentina no Maracanã, 2 a 0, fez o dever de casa, vai jogar semana que vem, terça-feira próxima, dia 15, 7 da noite, horário de Brasília, lá na Argentina, mas vai com uma boa gordura, vai com uma boa vantagem para conseguir chegar até a semifinal da Libertadores da América. Gols de Nonato, que abriu o placar aos 21 do primeiro tempo, e depois aos 31, o Hulk fez o gol final da partida, 2 a 0, Flusão, e o Raimundo Fagner canta o hino do tricolor. Parabéns.

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1: Que bom fazer o Armazém Cultural junto com você também às quartas-feiras. É o som da Yuna Falcão. Vamos lá. Daqui a pouquinho tem parceria Rádio MEC e Rádio FRJ no quadro Sonar Rio, com muitas dicas culturais só pra você, hein? Sempre que esteja no Rio.
0: É,

0: Novidade musical com ela, Yuna Falcão, feminina da Yuna do Cef, a chantar do Lucas Cirilo e também do Frederico Pacheco, além do Caio Cauê Caldas e do Vitor Arantes. 5 e 8 no Rio, vem aí o quadro Sonar Rio, parceria Rádio MEC e Rádio FRJ, aqui no Armazém Cultural.
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2: Olá, eu sou Jean Henrique.
3: E eu sou o Daniel Garcês.
2: E está no ar o Sonar Rio, programa da equipe de curadoria musical da Rádio FRJ-FM, 88,9 MHz. E também no ar, pelo Armazém Cultural, na Rádio MEC AM.
3: A agenda da semana traz turnê de Tasha Tracie no Circo Voador, encontro de escolas de samba no Renascença Clube e muito mais. Estão preparados?
2: É isso aí, Dani. Começando a nossa semaninha musical com uma banda que está dando seus primeiros passos no cenário alternativo, mas já merece uma atenção especial. O grupo Sonho Líquido vai se apresentar hoje à noite no estúdio Musitec, na rua General Canabarro 354, no Maracanã. A banda é focada no gênero shoegaze e dream pop. Uma boa pedida para quem procura novos artistas nesse âmbito. O show começa às 7 da noite com ingressos gratuitos.
3: E ainda hoje, Cícero se apresenta no Teatro Riachuelo para comemorar os 15 anos do disco Canções de Apartamento. O álbum marcou uma nova onda da música brasileira e é um excelente espelho do que atravessamos culturalmente no início da década passada. O show começa às 8h30 da noite, com ingressos custando R$ 25,00 a meia entrada. E para quem não conhece, o Teatro Riachuelo fica na Rua do Passeio, número 40, ali na Cinelândia.
2: E falando em nova onda da música brasileira, a gente tem todo o potencial da música experimental, periférica e urbana. Castrinho é o convidado dessa quinta-feira, às 7 em ponto, no BNDES. O artista reúne a sua experiência e vivência em Belfor Roxo com toda a amplitude que sua música, entre o rock e o samba, fornece. O BNDES fica na Avenida República do Chile, número 100, no centro do Rio. A entrada é 0800, mas é bom chegar cedo para pegar a senha.
3: Olha, Jean, já estamos nos encaminhando para o fim do ano e o climinha de carnaval já está aí. O Circo Voador recebe na noite desta sexta um monobloco, para uma noite contagiante com o tradicional bloco carioca. Os ingressos estão saindo por R$ 80,00 a meia entrada. No setlist só temos sucesso. Taj Mahal, Fio Maravilha, Explode Coração, Toda Forma de Amor, Saideira e Tropicana. E aí, vai ficar de fora? Aproveita que é cedinho, começa às 8 da noite e os ingressos estão custando R$ 80,00 a meia entrada.
2: E se você prefere um pouco mais de rap na sua rotina, um lugar que está fazendo um bloco alternativo é o Acervo Bar, no edifício Tarim, ali na praça. E quem cola lá pela primeira vez é o Machola, cantor baiano, promessa do boom bap melódico, e o cantor Germano, que toca aqui na Rádio FRJ. Os dois iniciaram recentemente suas turnês e a festa Poser Concert traz uma line-up para potencializar o sextou. No show de abertura, temos Lessa Gustavo e um DJ set com B2B de Dekin e Zorza. O ingresso está R$ 35,00 no primeiro lote pela Shotgun. Mas se liga no horário, o evento inicia às 11 da noite. É um pouquinho tarde, mas vale a pena.
3: E pra

0: Quem é bomba, no sábado temos samba e rena, no Renascença Clube. A ideia é movimentar a região com sambas ao vivo, muito além do período do carnaval. Com o tema que celebra os sambas mais consumidos em 2026, a festa reúne às 3 da tarde a queridinha de Caxias, Acadêmicos do Grande Rio, a Princesinha da Zona Norte, Imperatriz Leopoldinense e o grupo Samba Enredo de Raiz. E sabe o melhor? A entrada é grátis até às 6 da tarde. Precisa só de 1 quilo de alimento não perecível.
1: O sábado promete ser quente na Lapa. No dia 12 de setembro, o palco do Circo Voador recebe Tasha e Tracy, que chegam ao Rio com a turnê do primeiro álbum de estúdio da dupla, Serena e Vênus. As gêmeas paulistanas apresentam ao vivo um trabalho que atravessa o rap, o R&B e diferentes referências da música urbana, reafirmando a identidade que construíram ao longo dos últimos anos. E a noite começa com duas potências da nova cena, Amanda Sarmento, que apresenta as faixas de seu recém-lançado álbum Eclipse, e Afrodite BXD, trazendo sua rima afiada e a força da Baixada Fluminense para o palco. A entrada está saindo por R$ 80 a meia. É, Dani, eu fiquei sabendo que você tem algumas indicações também para quem quer curtir alguma coisa diferente no Rock in Rio. E aí?
0: É isso aí, Jean. No dia 11 de setembro, quem tá no Rock in Rio é Nanda de Tsunami, no palco Supernova, JP convida Lloyd Luna e Zainara no palco Sunset, os Garotinhos convida Duquesa no palco Sunset. Lembrando que os portões abrem às 2 da tarde.
1: Não podemos esquecer também que no sábado, dia 12, os Gilsons vão cantar com a Daniela Mercury a bateria do Olodum no palco Sunset, além do show de Crioula Maridino, um dos álbuns de destaque do primeiro semestre do ano, também no palco Sunset. Já no Espaço Favela, a Timbalada vai abalar as tardes da Cidade do Rock, e Iago próprio vai vir com as suas rimas afiadinhas ali no palco Supernova. E o domingo?
0: Domingo temos ela, com Coisas Naturais, Marina Sena, no palco Sunset, convidando o Céu. E, no palco Supernova, temos Sante.
1: Além disso, a banda Drena, que teve presente na nossa estreia em FM, também vai estar presente no palco Highway Stage, no último dia do Rock in Rio. E aí, você vai conferir alguma dessas atrações na Cidade do Rock?
0: Eu vou estar lá no dia 13. Vou estar lá vendo Marina Sena e Céu.
1: Eu vou assistir de casa.
0: É isso, galera. O Sonar Rio fica por aqui. O programa de hoje teve produção e apresentação de Jean Henrique e Daniel Garcês, além de trabalhos técnicos de Thiago Croft.
1: A gente está no ar pela Rádio UFRJ FM, 88,9 MHz, e pela MEC AM, toda quarta, dentro do Armazém Cultural, sempre por volta das 5 da tarde.
0: Mas se você quiser ouvir de novo para lembrar de alguma informação importante da nossa agenda, é só acessar o site radio.ufrj.br ou buscar o Sonar Rio no seu tocador de podcast favorito. Até semana que vem.
1: Até lá.
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3: Valeu, obrigado. A semana que vem tem mais Sonar Rio aqui no Armazém Cultural, 5h15 no Rio de Janeiro. Esses rapazes são feras, hein? Eles mandam bem demais pela Rádio UFRJ, parceria com a Rádio MEC. 5h15, Cássia Heller.

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De Fred Camacho e do Cassiano Andrade, Ivo Meirelles, Charme do Mundo, da Marina Lima e do Antônio Cícero, e a Cássia Eller do Zé Ramalho, admirável Gado Novo. Vamos ouvir agora o nosso Hildon. Hildon também é ouvinte da Rádio MEC. E essa vai para você, Maria Luísa, Caxambi, Zona Norte do Rio.

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0: Esse foi o grupo Arranco de Varsóvia, é Badejo ou Badejo, de autoria do Ronaldo Barcelos e do Charles André. Luciana Mello, Samba Me Cantou, do Jairzinho, do Jair Oliveira. Só música boa por aqui no Armazém Cultural, que bom ter a sua audiência. É, e também o Wildon, dele do Alex Malheiros, As Coisas Simples da Vida, foi para Maria Luísa do Caxambi.
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E a música do dia estende o tapete vermelho para uma autêntica obra-prima composta por um daqueles músicos cuja genialidade não foi devidamente reconhecida em vida. Falamos de Johnny Alf. Genialidade tão discreta como a própria personalidade do cantor e compositor carioca, indiscutivelmente considerado um dos fundadores e expoentes da Bossa Nova. Apesar de ter uma longeva carreira, o Johnny Alf não gravou muitos álbuns de estúdio, infelizmente. E por esse fator, além da extrema qualidade presente em cada um deles, tais discos devem ser e muito lembrados e exaltados. Caso de Nós, lançado em 1974 pela gravadora EMI Odeon, que possui entre as faixas um instrumental simplesmente ontológico chamado Um Tema pro Simon. Simon, tô querendo aqui trazer um pouco de estrangeirismo, Um Tema pro Simon, composta pelo próprio Johnny Alf. Essa obra-prima sintetiza a maturidade de um dos grandes mestres e precursores da Bossa Nova, ao mesmo tempo em que dialoga diretamente com as vanguardas do samba jazz e da fusão instrumental dos anos 70. Um Tema pro Simon se destaca pelo uso refinado de inversões, substituições harmônicas e uma condução melódica fluida, marcas registradas do piano de Alf. Em vez de se prender às estruturas tradicionais do samba-canção ou da bossa clássica, a peça caminha com liberdade moderna, flertando com a estética do jazz contemporâneo em um arranjo construído de forma a estabelecer um contraste marcante entre momentos de introspecção melódica e explosões rítmicas. O piano de Johnny Alf conduz o tema com ataques precisos e frases sinuosas, equilibrando o rigor técnico com um balanço genuinamente brasileiro. E por fim, a faixa ainda carrega um caráter afetivo, ao homenagear o produtor e compositor, agitador cultural também, Simon Cury, figura de enorme relevância na cena musical brasileira, responsável por incentivar e registrar momentos históricos da MPB e do jazz produzidos aqui no Brasil. Na primorosa interpretação de Johnny Alf, Um Tema pro Simon, é a música do dia do Armazém Cultural. Quem foi lá, garimpou, pesquisou e apurou muito, foi ele, Marcos Leite.

O melhor da música instrumental brasileira é aqui na Música do Dia, nosso quadro diário, aqui no Armazém Cultural. Você ouviu de montão essa faixa impressionante, hein? De qualidade altíssima, Johnny Elf. Interpretação dele, composição também, um tema para o Simon, faixa a título, a décima em plataforma digital, a quinta do lado B em vinil, do álbum lançado pelo Johnny Elf em 1974 pela gravadora Yamaha Odeon, produção do Milton Miranda, arranjos a cargo de uma verdadeira seleção, Egberto Gismonti, Gilberto Gil também, Ivan Lins, Paulo Moura e Wagner Tiso. Imprescindível você ouvir e reouvir. Quando quiser também, nas plataformas digitais, um tema para o Simon de Johnny Alf. Essa foi a música do dia, com aquela excelência que só o Marcos Leite traz para você, aquela qualidade altíssima. É isso aí. Amanhã tem mais a música do dia. Produção, roteiro, curadoria do Marcos Leite. 5h46 no Rio, Fernanda Dávila de Jacarepaguá. Um abraço para você, já atendi aqui ao seu pedido. Obrigado, tá adorando a programação de hoje, dizendo que tempo nublado é bom ouvir mesmo o Armazém Cultural. Obrigado, Fernanda. Flávia Valentim, Portugal, com a gente. Como é bom ouvir badejo ou badejo, né, Flávia? Brigadaço pela audiência de sempre também. E a Márcia Dias, do Grajaú, ela quer ouvir a aniversariante do dia, Maria Rita. Vamos curtir agora, ó. Coração e Desalinho. Para você, Márcia.

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1: Olha aí, parceiro. Olha aí, Dauro do Salgueiro. Hoje

0: Legal, Dora Vergueiro, meu drama, do Silas de Oliveira e do Joaquim Ilarindo, Ney Lopes, Confraria, do Gracedo Salgueiro e também do, aliás, do Dauro do Salgueiro e do Ney Lopes. Só música boa por aqui, 5h57.
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0: Temperatura em elevação amanhã, aquela friaca de domingo e segunda. Realmente deu uma cessada, mínima de 19, máxima de 30 graus amanhã, hein? Essa é a previsão e também previsão de pancadas de chuva no final do dia e na noite de quinta-feira, podendo chover em alguns pontos da cidade apenas estação inverno. O Marcos Leite comigo na produção, também o Carlos Soca. E a sonoplastia dele, do Carlito do Sal. Uma noite tranquilinha para todo mundo, abençoada. Amanhã tem Armazém Cultural às 3 da tarde. Conto muito com a sua audiência. Armazém. É a faixa de autoria dela, da aniversariante do dia, Ana Carolina. Até amanhã. Tchau, tchau.

Olá, amigos, muito boa noite. Está no ar o Antena MEC, seu programa cultural de fim de tarde. Numa rede formada pelas rádios MEC FM, AM do Rio de Janeiro, Brasília e Belo Horizonte, FM Cultura de Porto Alegre e com Educativa FM de Fortaleza. Eu sou o Sidney Ferreira e você encontra aqui o melhor do jazz e do instrumental, além de entrevistas e dicas sobre o que de mais relevante acontece na vida cultural da sua região e de todo o país. Iniciamos ao som de Depois do Amor, música de Juarez Moreira e Celso Adolfo, na interpretação de Arthur Maia.

0: Ouvimos No Sul do Polo Norte, composição de Nelson Ângelo na performance dele próprio, ao lado de Naná Vasconcelos e Novelli.
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0: 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Você ouve agora Nossa Noite, composição e interpretação de Diego Figueiredo.

0: Ouvimos Sincera, composição e interpretação de Luciano Maia.
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0: Em Niterói, entre os dias 16 e 22 de setembro, o Centro de Artes da UF promove a 15ª edição do Festival Interculturalidades. Dedicado às culturas populares indígenas, o evento reúne shows, espetáculos, oficinas, debates e encontros com mestres de diferentes tradições culturais. Entre os nomes convidados estão Tiganá Santana, Juliana Linhares, Anastácia e Eduardo Viveiros de Castro.

Vale destacar que toda a programação do festival é gratuita. E para mais informações, visite as redes sociais da UFF, Universidade Federal Fluminense. Você ouve agora no Antena MEC Meu Amigo Radamés, composição e interpretação de Tom Jobim.

0: Ouvimos meu amigo Tom Jobim, composição e interpretação de Radamés Inátaly.
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0: Aproveito para agradecer a você que nos acompanha pela Rádio MEC no Rio de Janeiro, Brasília ou Belo Horizonte, bem como pela FM Cultura de Porto Alegre e pela Educativa FM de Fortaleza. E também a você que nos ouve no aplicativo Rádios EBC ou ainda pelo site radios.ebc.com.br. Muito bom mesmo poder contar com sua companhia aqui na Antena MEC, viu?
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Você está ouvindo o Velho Arvoredo, composição de Paulo César Pinheiro e Hélio Delmiro, na interpretação de Chiquinho do Acordeon. A seguir, quem nos ouve em Brasília terá as dicas e informações culturais locais com Pedro Pontes, enquanto eu sigo com as demais regiões após um breve intervalo. Até já!

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0: A segunda temporada da websérie musical Trilhas do Som já está disponível na internet. Em uma fusão de pesquisa, vivência e música, o programa traz convidados de diversas partes do Brasil e do mundo, abordando temas que vão desde as tradições populares brasileiras até artistas internacionais que confluem na cena cultural paulista. À frente do projeto está o músico e pesquisador cultural Alfredo Belo, mais conhecido como DJ Tudo. E é ele próprio que vai contar aos ouvintes do Antena MEC detalhes sobre esse tão relevante projeto. Alfredo, boa noite, seja muito bem-vindo ao Antena MEC.
1: Boa noite, muito obrigado pelo espaço para poder divulgar.
0: A segunda temporada já, né, Alfredo, Trilhas do Som, depois de uma primeira temporada de sucesso. Qual a expectativa para retornar o Trilhas do Som nessa segunda temporada?
1: A expectativa é que possa chegar em mais gente essas histórias, porque assim, por mais que a gente esteja falando de coisas, cenas, coisas às vezes de 50 anos atrás, 60, elas acabam, a gente tem problemas de memória, então é importante trazer essas histórias que o Trilhas do Som, além dos movimentos musicais, também coisas ligadas à cultura, né? Na primeira temporada teve uma coisa com povos indígenas, especificamente o povo Pancararu em São Paulo, e agora teve um com as Congadas em São Paulo, que eu trouxe dois mestres. Um mestre e uma capitã de Congadas. Então, assim, espero que possa chegar em mais gente nessas histórias.
0: Certamente. Bom, a série resgata a história musical de São Paulo, de forma geral. Nós costumamos ter a ideia de que o Rio de Janeiro é a capital cultural do país, mas São Paulo também tem, em muitos aspectos, uma enorme importância na nossa formação musical, não é, Alfredo?
1: Olha, eu sim concordo, e na verdade até mais, porque, por exemplo, um dos programas é do Música Pós-Tropicalista, Os Nordestinos. Então a gente tem que pensar também, por exemplo, no Nordeste, né?
0: Sim.
1: Eu trago um baiano, o Vicente Barreto, e um cearense extremamente importante e muito pouco conhecido, chamado Jorge Melo, que foi o cara que... Ele foi o primeiro a descer para o Rio, e depois vai vir Belchior, Ednardo, Roger e Tete. Ele é o ponta de lança de uma coisa muito importante para a história da música popular brasileira, mas totalmente desconhecida, né, do público e até de muitos conhecedores de música. Então, tem essa importância.
0: E nessa nova temporada do Trilhas do Som, quais temas e gêneros musicais você aborda com mais detalhes?
1: Essa ideia dos movimentos. Então, por exemplo, o samba em São Paulo, que é uma coisa muito importante, porque por muito tempo o samba de São Paulo teve um caminho diferente do samba do Rio, que aí depois vai chegar às escolas de samba essa influência. Então, a gente trata desse tema com dois grandes músicos e também percussionistas e pesquisadores, né? A Vanguarda Paulista, que foi um movimento também super importante. Aí eu trouxe a Nauzete, que era do Grupo Rumo e tem a carreira dela, e o Mário Manga, que foi do Premeditando Breck, compositor daquele Rubens, aquele tema muito famoso da Cássia Eller, e também um músico de longa história. Teve o das Congadas, que eu falei com dois, um mestre, porque em São Paulo é mestre, e aí tem as Congadas que migram de Minas, é uma capitã, a Laine. Teve essa coisa da música nordestina pós-tropicalista em São Paulo, com Vicente Barreto e Jorge Melo. Teve o pop independente, que são duas palavras até que parecem contraditórias, de São Paulo. Aí eu trouxe o Maurício Pereira, que é dos Mulheres Negras, e a Sandra Coutinho das Mercenárias. E teve um tema muito interessante, que é as músicas afrodiaspóricas, porque tem migrações mais recentes para o Brasil de músicos. E aí vai ser... Eu trouxe a Lena Barulli de Moçambique e o Yannick Delaz do Congo. E aí a gente ouviu muita música africana. E aí tem uma outra coisa importante nessa temporada, é que a gente tem muito mais números musicais. A gente toca, eu sou baixista e toco um pouco de percussão, então a gente faz os temas dos artistas, a gente toca.
0: Sim.
1: Exemplo,

0: Jorge Mello tá com a parceria dele com o Belchior, o Vicente, a parceria dele com o Paulo César Pinheiro.
1: Olha.
0: O Vicente também é parceiro de muita gente, né, no, da música popular brasileira. Então, a gente traz uns sambas históricos, a gente toca tema das congadas, aí toca uma música dos Mulheres Negras e uma das Mercenárias, aí toca um tema da Nauzete e do em parceria dela com Itamar Assunção, que é um artista que a gente fala bastante, com Mário Manga, a gente toca o Rubens dele. Então, assim, sempre tá com a música, vai estar permeando, né?
1: Sim.
0: A música ao vivo também. Essa é uma boa novidade que a gente trouxe da segunda temporada.
1: Uma riquíssima temporada com um amálgama maravilhoso da nossa cultura, em especial da música que você traz. Maravilha. E para acompanhar a sequência do seu trabalho, Alfredo, qual o melhor caminho para o nosso ouvinte? Porque é como o DJ Tudo, né?
0: É, o DJ Tudo. Bem, eu tenho Instagram, eu tenho um canal de YouTube chamado Selo Mundo Melhor, que está ligado com a minha pesquisa e com minhas produções. Lá tem muito material da minha pesquisa de cultura brasileira. Então, esse é um lugar bom para encontrar muito material, né? Tanto os discos que eu produzi também. Aí também tem Spotify, né? Que eu, como o DJ Tudo, é músico também.
1: Uhum.
0: E aí já saiu sete, eu já lancei 7 trabalhos gravados em vários lugares do mundo, com artistas internacionais, nacionais, como tipo Sérgio Ricardo, músicos aí do Rio, músicos de vários lugares, grupos de cultura popular. Então, esse material está todo disponível nas plataformas.
1: Maravilha. Alfredo, quero agradecer muito sua participação. Alfredo Belo, DJ Tudo, que está lançando a segunda temporada de Trilhas do Som. Obrigado demais pela sua participação aqui na Antena Mac. Sucesso para essa temporada e que venham mais temporadas, viu, Alfredo?
0: Eu que agradeço e super feliz. Bem, Rádio Mac, quem sabe, sabe o que é a Rádio Mac historicamente. Espero que vocês continuem sempre cumprindo essa função de informar, né, o público de coisas que não estão tão acessíveis, né, tão fáceis.
1: Sim.
0: Isso tem um papel super importante, né, de educar o público, de trazer informação. Então, fico super feliz de estar aqui com vocês e desejo vida longa à Rádio Mac.
1: Obrigado, Alfredo. Um grande abraço.
0: Abração a todos os ouvintes também.
1: Nós acabamos de conversar com o músico e pesquisador cultural Alfredo Belo, o DJ Tudo, criador da websérie Trilhas do Som, cuja segunda temporada já está disponível no YouTube, também na plataforma Cult SP Play e em versão de podcast nos tocadores digitais de música. E não deixe de seguir Alfredo Belo, o DJ Tudo, nas redes sociais, seu canal no YouTube também, Selo Mundo Melhor.

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1: Em Belo Horizonte, nesta sexta-feira, dia 11 de setembro, o Cine Humberto Mauro promove mais uma edição da Sessão da Meia-Noite, apresentando o filme Tetsu, o Homem de Ferro, de Shinya Tsukamoto. Já tradicional na cena cultural de Belo Horizonte, a Sessão da Meia-Noite é um convite para o público se encontrar com o cinema clássico de horror no horário mais apropriado possível. Vale destacar que o Cine Humberto Mauro fica dentro do Palácio das Artes, na Avenida Afonso Pena, 1537, centro da capital mineira. E os ingressos podem ser obtidos através da plataforma Simpla.
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Você está ouvindo Ilha do Maruim, composição e interpretação do grupo A Roda. Este bloco de dicas e informações culturais termina aqui. Em instantes, voltaremos a ficar em rede no Antena MEC.

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1: Muito bem, eu sou o Sidney Ferreira e voltamos em rede com o Antena MEC. Continuando com o melhor do jazz e do instrumental, você ouve Vida de Bailarina, composição de Dorival Silva e Américo Seixas, na performance de Ana Zingoni.

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1: 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O convidado é o escritor Itamar Vieira Júnior, que conversou com Cátia sobre seus romances, dentre eles o famoso Torto Arado.
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3: Gente, Itamar Vieira Júnior, eu acho que dispensa apresentações. Eu acho que a melhor apresentação que a gente pode fazer dele são os livros que ele tem. E são livros maravilhosos. Quem lê não consegue parar naquele, tem que seguir para depois. Torto Arado, que foi um grande sucesso. Uhum. E depois seguiu com vários outros livros. Salvar o Fogo faz parte da trilogia. Coração Sem Medo também, né? E a gente tem para criança, ou seja... Uhum. Itamar, Torto Arado abriu para você uma porta nessa trajetória literária. O que, que mudou na sua vida a partir desse livro?
4: Eu já tinha publicado dois livros de contos antes e Torto Arado foi o primeiro romance publicado. Mudou muita coisa. Eu não esperava o que aconteceu com o livro... continuava escrevendo. Eu tinha até dúvidas quando eu escrevi essa história, se ela... despertaria o interesse dos leitores. Porque é uma história que se passa numa comunidade no interior da Bahia, uma comunidade que ainda vive resquícios da escravidão. E eu pensava, o Brasil cada vez mais urbano, essa juventude cada vez mais ligada às tecnologias, né? Os dilemas, alguns permanecem, mas muitos, né, modificaram. E eu tinha essa dúvida, mas esse livro, de uma maneira inesperada, abriu muitas portas, né?
3: Essa história, que para muita gente é uma história que já faz parte da vida dos leitores, pessoas que conhecem demais, mas tem outros que ainda não leram. Eu queria que você fizesse um resumo dessa história do Torto Arado, como até um convite para a leitura.
4: Sim, Torto Arado conta a história de duas irmãs, Bibiana e Belonísia, que vivem numa fazenda no interior da Bahia. Essa fazenda é uma fazenda onde tem uma comunidade de trabalhadores que vivem há gerações naquele local, mas não têm o título da terra, né? E isso, ao longo da história, que tem um marco de quase 40 anos, vai se transformando, vai se modificando. Antes, temos a presença do pai, que é uma liderança espiritual e política, mas na sua ausência, a história ganha um tônus político maior. Então, os leitores vão conhecer...

0: conhecer esse universo, que é um universo que traz experiências, crenças religiosas muito brasileiras, né? Inclusive, tem uma personagem que eu não vou antecipar para o leitor não perder a surpresa. Tem uma personagem que vem desse mundo espiritual para contar a história com as personagens, né? Então, em resumo, essa é a história do romance.
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2: O Antena Mac fica por aqui, mas você já está convidado para o nosso próximo encontro nesta quinta-feira, às 6 da tarde. Eu sou Sidney Ferreira e o Antena Mac é uma realização da Rádio Mac. Terminamos ao som de Suíte Nordestina, composição e interpretação de Nonato Luiz. Agradeço por sua companhia. Continue conosco. Uma boa noite para você.

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6: Em Brasília, 19 horas.
3: Está no ar a Voz do Brasil. As notícias do governo federal que movimentaram o país no dia de hoje.
7: Olá, boa noite.
6: Boa noite para você que nos acompanha em todo o país.
7: Quarta-feira, 9 de setembro de 2026.
6: Vamos aos destaques do dia.
7: Preço dos combustíveis.
6: Decretos alteram tributos sobre gasolina e etanol.
7: Medidas tentam diminuir impactos dos conflitos no Oriente Médio. Gabriela Noronha.
8: As novas alíquotas começarão a valer a partir desta quinta-feira e serão temporárias.
6: Saúde e mudanças climáticas.
7: Força Nacional do SUS reforça a estrutura para acelerar o socorro em emergências e desastres naturais. Luana Karen.
9: Cada base da Força Nacional do SUS vai reduzir o tempo de resposta a emergências sanitárias.
6: Setembro Roxo.
7: Diagnóstico precoce da fibrose cística ajuda a garantir qualidade de vida aos pacientes.
6: Rede Pública mantém centros de referência para identificação da doença. Graziele Bezerra.
10: O SUS oferece uma gama de medicações para tratar a fibrose cística. E no Setembro Roxo, o objetivo é tornar a enfermidade mais conhecida e ampliar os diagnósticos.
7: Hoje, na apresentação da Voz do Brasil, eu, Mariana Jungmann e Luciano Seixas.
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7: Assinadas hoje duas medidas para conter a alta dos preços dos combustíveis no país diante da alta no mercado internacional.
6: As novas alíquotas temporárias passarão a valer a partir desta quinta-feira.
8: Nesta quarta-feira, foi assinado um decreto que reduz em 63 centavos por litro a cobrança de PIS/PASEP e COFINS sobre a gasolina. Com a redução, os tributos ficarão em 16 centavos por litro. O texto também zerou as contribuições federais sobre o etanol hidratado, o que representa uma redução tributária de 19 centavos por litro. As novas alíquotas começarão a valer a partir desta quinta-feira, 10 de setembro. E serão temporárias, de acordo com o ministro da Fazenda, Dario Durigan.
11: Nós precisamos fazer um acompanhamento mais pormenorizado, por isso o prazo de um mês, para que a gente que está acompanhando isso diariamente, a equipe econômica, assim que essa situação melhorar, amenizar, a gente volte a rever. Lembrando que o nosso objetivo aqui é que a gente estabilize os preços e assim que tivermos condições, a gente também vai estar prontos para fazer as revisões necessárias.
8: Para o diesel rodoviário, foi assinada uma medida provisória que autoriza a concessão de subsídio a produtores e importadores. O valor da subvenção será definido pelo Ministério da Fazenda e poderá ser alterado conforme as condições do mercado. O objetivo das medidas é amenizar os impactos dos conflitos internacionais sobre o mercado doméstico de combustíveis, como disse o ministro do Planejamento e Orçamento, Bruno Moretti.
0: Nós estamos num período particularmente relevante de safra e o aumento

0: dos preços internacionais tem uma repercussão sobre as operações de importação de diesel. Então, também essa é a razão pela qual a gente está colocando essa subvenção nesse momento. Não tem só a ver com preço, mas também para garantir uma oferta estável de diesel. Os prejuízos ao país seriam muito maiores de abastecimento se nós não aplicássemos essa nova medida.
1: Inicialmente, o valor da subvenção para o óleo diesel será de R$ 1 por litro e deverá ser descontado do preço de venda com registro na nota fiscal. Reportagem Gabriela Noronha.
2: Uma iniciativa do Ministério da Saúde busca descentralizar as ações sanitárias em situações de crise.
3: Para isso, já estão em operação bases da Força Nacional do SUS, que atendem as regiões Sul e Nordeste.
2: Hoje, a unidade do Sudeste começou a operar e passa a monitorar situações como enchentes, inundações e deslizamentos.
3: A preocupação do governo federal é com os possíveis impactos do El Niño.
4: Localizada no Rio de Janeiro, a Base Regional Sudeste da Força Nacional do SUS vai atuar na resposta a emergências em saúde pública, reforçando o apoio a estados e municípios, tanto na preparação quanto no atendimento a situações de crise. De acordo com o ministro da Saúde, Alexandre Padilha, a unidade vai reduzir o tempo de resposta a emergências sanitárias, diante de grandes eventos e desastres climáticos.
5: Base aqui no Rio de Janeiro, em até 12 horas a gente consegue chegar em qualquer localidade da região sudeste do país.
4: A base do Rio é a terceira do país a entrar em funcionamento. Porto Alegre, no Rio Grande do Sul, e Salvador, na Bahia, já estão em atividades. Outras 6 bases estão previstas até o fim deste ano para atender as demais regiões do país. O ministro Alexandre Padilha destacou possíveis problemas de saúde que podem surgir com as mudanças climáticas e o El Niño.
5: Dependendo da região do país, terá um impacto diferente. Por exemplo, deve aumentar as secas na Amazônia. Para isso, tem uma preparação da saúde para enfrentar essa situação de secas. Deve aumentar as secas no semiárido do Nordeste. Deve aumentar queimadas no Centro-Oeste. O idoso tem problema pulmonar, o idoso tem diabetes, tem hipertensão. O aumento da temperatura média descompensa esse idoso, descompensa o uso da sua medicação. E também estudos da Fiocruz apontam que o aumento da temperatura média faz nascer mais bebês prematuros. Com isso, você tem maior risco de doenças entre os bebês.
4: Cada base da Força Nacional do SUS dispõe de veículos, posto médico avançado, comunicação via satélite, drones e equipamentos de apoio a equipes mobilizadas em áreas afetadas, inclusive locais remotos ou de difícil acesso. Também nesta quarta-feira, no Rio de Janeiro, foi lançada a plataforma digital Sou Força, destinada à mobilização de profissionais voluntários para atuação em desastres e emergências de saúde. Reportagem Luana Karen.
2: Uma doença rara que afeta principalmente os pulmões e o sistema digestivo.
3: Todos os anos são diagnosticados cerca de 300 novos casos da fibrose cística em todo o país.
2: O Setembro Roxo é o mês de conscientização sobre a doença, que tem diagnóstico e tratamento gratuitos pelo SUS.
6: Identificada pelo teste do pezinho, a fibrose cística afeta 1 a cada 7 mil nascidos vivos no Brasil. Ainda sem cura, a doença é resultado de uma disfunção nas células de membranas internas do corpo, o que faz com que toda a secreção do organismo seja mais espessa que o normal. A pneumologista pediátrica do Instituto Fernandes Figueira, da Fiocruz, Tânia Vrobel, detalha os sintomas.
7: No aparelho respiratório, no aparelho digestivo, no aparelho reprodutor, as secreções muito espessas vão levar aos sintomas que muitas vezes acontecem. São crianças que fazem pneumonia, que muitas vezes aparecem com bronquite, quadros digestivos.
6: A servidora pública Jeane Braga percebeu alguns desses sintomas no filho Pedro André, quando ele ainda era um bebê. O diagnóstico só veio meses após o nascimento.
8: Ele é portador de fibrose cística e teve diagnóstico tardio, infelizmente, aos 5 meses, depois de recorrentes internações na rede privada.
6: Hoje, Pedro tem 12 anos. No Rio de Janeiro, onde vivem, ele faz todo o tratamento pelo Sistema Único de Saúde no Instituto Fernandes Figueira. Com a rotina de treinos, fisioterapia, dieta e medicação, ele conta que leva uma vida normal.
9: Eu faço natação, tomo remédio para neutralizar e deu muito certo, pois hoje eu só...

0: Uma pessoa normal, onde a fibrose cística quase não me atinge.
1: O SUS oferece uma gama de medicações para tratar a fibrose cística, como enzimas, antibióticos e inalatórios, além de moduladores da proteína que causa a disfunção nas células. E no Setembro Roxo, campanha que faz alusão à doença, o objetivo é tornar a enfermidade mais conhecida e ampliar os diagnósticos. O diretor de políticas públicas da ONG Unidos pela Vida, Cristiano Silveira, comenta a importância do tratamento, especialmente dos moduladores de proteína que passaram a ser oferecidos recentemente no SUS.
2: Com esses medicamentos, a gente viu uma redução drástica no número de transplantes pulmonares, né, por conta, né, de não precisar mais, né. A gente sabe que é um medicamento, não é barato, não é barato, mas existe também uma economia de se tratar essas pessoas. Quando a gente tem um tratamento assim como esse, que muda mesmo o prognóstico da doença.
1: O teste do suor, que comprova o diagnóstico, também é feito pelo SUS. Hoje, mais de 6.400 pacientes são acompanhados em centros de referência públicos espalhados pelo país. Reportagem Graziele Bezerra.
3: A Advocacia Geral da União solicitou a retirada de vídeos com falsos médicos criados por inteligência artificial.
4: Os conteúdos simulam profissionais de saúde que divulgam informações falsas e tratamentos sem comprovação científica.
3: Ao todo, foram identificados mais de 90 perfis entre janeiro e julho deste ano.
4: A solicitação foi encaminhada para a Polícia Federal e para o Conselho Federal de Medicina.
5: A Advocacia Geral da União, AGU, notificou o YouTube para remover ou alertar usuários sobre vídeos que usam inteligência artificial para simular médicos e outros profissionais de saúde. A medida foi tomada após a identificação de 97 perfis com esse tipo de conteúdo entre 1º de janeiro e 10 de julho de 2026. Os vídeos apresentam personagens com aparência humana, qualificações profissionais fictícias e linguagem alarmista. Alguns também oferecem produtos, livros digitais e serviços pagos. Entre os riscos estão a automedicação, o uso de terapias sem eficácia comprovada e a interrupção de tratamentos. A notificação determina ainda que o YouTube avalie outros canais e vídeos identificados e adote medidas para prevenir a disseminação desse material. As informações foram encaminhadas à Polícia Federal e ao Conselho Federal de Medicina. A orientação do Ministério da Saúde é buscar informações sobre saúde em fontes confiáveis e denunciar conteúdos que possam colocar pessoas em risco. Dilson Santa Fé, para a Voz do Brasil.
3: A Agência Nacional de Vigilância Sanitária, Anvisa, aprovou o registro de um medicamento usado para a prevenção da enxaqueca.
4: Estudos mostraram que o medicamento Aqipta reduz o número de episódios da doença, tanto na forma esporádica quanto na forma crônica.
3: A enxaqueca pode provocar crises recorrentes de dor de cabeça, náuseas, vômitos e sensibilidade à luz e ao som.
4: O novo medicamento é uma opção de tratamento oral para prevenção em adultos que têm pelo menos 4 episódios da doença por mês.
3: Pacientes da rede pública de saúde serão encaminhados para realizar mais de 600 mil procedimentos na rede privada.
4: O objetivo é diminuir a fila de espera do SUS para quem precisa de médicos especialistas.
6: Mais de 600 mil procedimentos gratuitos para pacientes do SUS estão previstos em contratos com 259 hospitais privados e filantrópicos de 21 estados. Do total, 458 mil procedimentos serão realizados por meio da estratégia Ofertas de Cuidados Integrados, que reúnem consultas, exames e diagnósticos de uma mesma especialidade em um único atendimento. As outras 142 mil intervenções são cirurgias de diferentes níveis de complexidade. A maior parte desses serviços serão na área de oftalmologia, com previsão de 170 mil por ano. Na sequência estão cardiologia com 133 mil, ortopedia com 113 mil e oncologia com 72 mil procedimentos. Outra modalidade incluída é a terapia renal substitutiva, destinada a pacientes que precisam de hemodiálise, que deve atender cerca de 40 mil pacientes por mês. Raquel Mariano, para a Voz do Brasil.
3: novo procedimento administrativo regulamentado pelo Ministério da Justiça e Segurança Pública vai tornar mais fácil a transferência de dinheiro das bets ilegais para o Fundo Nacional de Segurança Pública.
4: As casas

0: De apostas online seguem uma rígida regulamentação e podem ter seus recursos bloqueados e perdidos para o poder público quando atuam na ilegalidade.
1: Agora, com uma nova portaria ditada pelo Ministério, os procedimentos para que a Justiça conceda a transferência desses recursos serão acelerados.
0: Mais cedo, nós conversamos com a diretora do Fundo Nacional de Segurança Pública, Camila Pintarelli, sobre como esse dinheiro poderá ser aplicado e os ganhos da medida. Acompanhe.
2: Diretora Camila Pintarelli, bem-vinda à Voz do Brasil. Prazer ter a senhora conosco aqui.
3: Prazer é todo meu. Muito obrigada por nos receber aqui hoje.
2: Vamos começar falando, então, sobre essa portaria nova que foi editada. Ela deve facilitar, né, que os recursos apreendidos das bets ilegais sejam destinados ao Fundo Nacional de Segurança Pública. Como é que isso deve acontecer? O que,
3: Mariana,
2: que ela muda?
3: Eu acho que, antes de mais nada, é preciso explicar que o Fundo Nacional de Segurança Pública é hoje o principal instrumento de financiamento da segurança pública no Brasil. É um fundo federal, robusto, bilionário, que faz transferências fundo a fundo aos estados e Distrito Federal todos os anos para a infraestrutura de segurança pública. A principal fonte de recursos do Fundo Nacional de Segurança Pública hoje são as loterias federais, as loterias de prognóstico. Então, quando a população faz aquela fezinha na Mega Sena, na Mega da Virada, ela está contribuindo de alguma forma com os recursos que vão para o Fundo Nacional de Segurança Pública. Agora, desde a edição do Decreto 13.303, deste ano e a edição da portaria do Ministério da Justiça 1287, nós vamos passar a contar com mais uma fonte de recurso, que é justamente o recurso da bet ilegal, aquela bet que não está cadastrada no Ministério da Fazenda, cujos recursos foram bloqueados pelo Ministério da Fazenda, pela Secretaria de Prêmios e Apostas, e vão passar, depois de um processo administrativo, a compor o Fundo Nacional de Segurança Pública. Ou seja, eles vão reverter da ilegalidade para prover infraestrutura para a segurança pública do país.
1: Qual o valor que vocês estimam que pode ser incorporado ao fundo com esses procedimentos e em que políticas e ações esse dinheiro poderá ser empregado?
3: Ainda não temos as cifras exatas por conta de sigilo fiscal e sigilo bancário, mas nós estimamos que são valores na casa dos bilhões de reais que podem muito em breve passar a incorporar aí o orçamento do Fundo Nacional de Segurança Pública. E em termos de política de segurança pública, eles podem ser aplicados a inúmeras finalidades, desde enfrentamento à violência contra a mulher, valorização do profissional de segurança pública e, principalmente, tecnologia, infraestrutura de segurança pública, equipagem, aquisição de viaturas, aquisição de colete, enfim, tudo para valorizar a infraestrutura de segurança do país.
2: Agora, falando um pouco aí da burocracia para que esse dinheiro chegue efetivamente, né, nas viaturas, nos equipamentos, os procedimentos administrativos que são estabelecidos pela portaria, eles não eliminam a necessidade de uma decisão judicial, né?
3: De forma alguma.
2: Mas eles reduzem essa burocracia? Como é que eles aumentam a chance dessa vitória judicial?
3: Eles reduzem na medida em que eles facilitam a liquidez da sentença que vai ser dada. Como que vai funcionar, Mariana? A Secretaria de Prêmios e Apostas consolida o valor que foi apreendido, manda para o Ministério da Justiça, o Fundo Nacional de Segurança Pública, por meio de uma comissão processante, avaliza esses valores, ou seja, dá o ok de que tais valores estão de fato corretos e envia isso para a Advocacia Geral da União. A Advocacia Geral da União, em posse desse instrumento, desse arcabouço probatório, simplesmente pede o perdimento desses valores ao Judiciário. Então, a função do Judiciário deixa de ser probatória, deixa de ser instrutória e passa a ser convalidatória daquele título administrativo que já existe. Aqueles valores já estão sedimentados, basta a declaração para que eles passem a integrar o Fundo Nacional de Segurança Pública.
2: Ou seja, já chega na justiça com meio caminho andado.
3: Quase 70% já.
1: Diretora, sem seguir a regulamentação para o jogo de apostas online, as bets ilegais ficam mais acessíveis a atividades criminosas, né? A destinação desses recursos para o Fundo Nacional de Segurança Pública é uma forma de ajudar a combater esse mesmo crime e outros também que se ligam?
3: Exatamente. Como eu disse no comecinho aqui da nossa entrevista, é a ilegalidade se transformando em infraestrutura de segurança pública. Esse recurso prioritariamente vai ser destinado aos estados e Distrito Federal, na modalidade de transferência fundo a fundo, que é uma espécie de PIX que a gente faz para os estados e Distrito Federal investirem em segurança pública. E uma das formas que eles podem investir é justamente em tecnologia para combater a ilicitude de crimes virtuais, ou seja, a cibersegurança, ganhando mais investimentos a partir da apreensão e da transformação desses valores para o Fundo Nacional de Segurança Pública.
2: Agora, a aplicação dos recursos, ela tem também um...

0: um acompanhamento criterioso,
1: Tem
0: né? Que é feito
1: muito.
0: pela Secretaria Nacional de Segurança Pública e existe, inclusive, uma diretoria lá específica
1: para isso. Que é justamente o Fundo Nacional de Segurança Pública, que faz esse acompanhamento desde o momento em que o Estado ele propõe a utilização do recurso do fundo até o fim da prestação de contas. Nós somos acompanhados e auditados, Mariana, diariamente pelo Tribunal de Contas da União, Controladoria Geral da União e todos os ministérios públicos estaduais, porque todo esse recurso vai para os estados. Então, a gente tem realmente um acompanhamento extremamente criterioso, extremamente rígido e rigoroso da aplicação desses recursos. Eu costumo brincar que nós monitoramos mais de 1.000 contas bancárias diariamente. Cada centavo que sai desse recurso é cientificado à nossa equipe.
2: Muito bem, nós conversamos com Camila Pintarelli, diretora do Fundo Nacional de Segurança Pública. Muito obrigado por essa entrevista aqui na Voz do Brasil.
1: Eu que agradeço a oportunidade. Contem conosco.
0: As instituições interessadas em participar do edital Restaura Rio Doce terão mais um mês para fazer a inscrição.
2: O prazo para apresentação de propostas foi prorrogado até o dia 30 de setembro.
3: Fruto de uma parceria entre o BNDES, Banco Nacional de Desenvolvimento Econômico e Social, e o Ministério do Meio Ambiente e Mudança do Clima, o edital vai selecionar instituições para executar e coordenar projetos de restauração ecológica e produtiva em 12.500 hectares na região da Bacia do Rio Doce. O objetivo é reparar e compensar os danos causados pelo rompimento da barragem de Fundão, ocorrido em 2015, em Mariana, no interior mineiro. As propostas a serem submetidas devem prever ações envolvendo restauração ecológica por meio da recomposição da vegetação nativa e restauração produtiva, através de sistemas sustentáveis que conciliem geração de renda e conservação ambiental. De acordo com o gerente institucional do Fundo Rio Doce no BNDES, Guilherme Tinoco, será realizada no dia 10 de setembro uma oficina online para o esclarecimento de dúvidas sobre o edital.
4: O encontro terá como objetivo orientar as entidades interessadas sobre os critérios, requisitos e procedimentos previstos para a apresentação dos projetos. Para participar, é preciso se inscrever na nossa página do edital na internet.
3: Mais informações sobre o edital Restaura Rio Doce e a oficina online estão disponíveis no site bndes.gov.br/restaurariodoce. Reportagem André de Barros Lima.
0: O acesso à pós-graduação abre novos caminhos para a qualificação profissional.
2: E estudantes e pesquisadores indígenas têm a oportunidade de ingressar em cursos de mestrado e doutorado em todo o país.
0: Ao todo, são ofertadas 325 bolsas pelo Programa de Desenvolvimento Acadêmico Indígena.
2: O edital é uma iniciativa da Coordenação de Aperfeiçoamento de Pessoal de Nível Superior, a CAPES.
5: Estudantes indígenas que querem fazer mestrado ou doutorado já podem consultar os programas de pós-graduação participantes do Programa de Desenvolvimento Acadêmico Indígena, o PEDAI. A lista está disponível no portal da CAPES e informa a instituição, o curso, a cidade, o estado, o contato e o número de bolsas. São 325 bolsas, sendo 214 para mestrado e 111 para doutorado, distribuídas pelas 5 regiões do país. O estudante pode consultar a relação completa dos programas no portal da CAPES, no gov.br/CAPES, e verificar as oportunidades de interesse. Reportagem Pablo Mudim.
0: Participantes da Prova Nacional Docente 2026 já podem consultar os locais de prova.
2: As informações estão disponíveis no cartão de confirmação da inscrição.
0: O participante pode conferir também informações referentes à sua inscrição e à aplicação da prova, como data e horário.
2: As informações podem ser acessadas em pnd.inep.gov.br.
0: Escolas públicas e privadas de todo o país têm até o dia 11 de setembro para conferir os dados declarados na primeira etapa do Censo Escolar 2026.
2: As informações estão disponíveis para consulta no sistema EducaCenso e identificar possíveis erros.
0: A novidade desse ano é que os gestores podem checar os dados declarados antes da fase oficial de retificação, que deve começar na segunda quinzena de setembro.
2: Após a retificação,

0: aplicação, os gestores terão 30 dias para corrigir qualquer inconsistência.
1: O endereço para consulta é educacenso.inep.gov.br. Vou repetir, é educacenso.inep.gov.br.
0: E essas foram as notícias do Governo Federal.
1: Uma realização da Secretaria de Comunicação Social da Presidência da República.
0: Com produção da empresa Brasil de Comunicação.
1: Fique agora com o Minuto do TCU. Em seguida, as notícias do Poder Judiciário e do Congresso Nacional. Boa noite.
0: Boa noite para você e até amanhã.
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3: TCU, fiscalização a serviço da sociedade. Você vai ouvir agora notícias do Poder Judiciário.
5: Presidente do STF toma decisões em 3 diferentes procedimentos.
6: STJ garante justiça gratuita para pessoa com câncer que tem reserva financeira.
5: Forças federais vão atuar em 8 estados nas eleições deste ano.
6: Boa noite, eu sou Arthur Filho.
7: E eu sou Walter Lima.
6: Nesta quarta-feira, o presidente do Supremo Tribunal Federal, ministro Edson Fachin, passou para a presidência da Corte o inquérito que apura a divulgação de notícias falsas e ataques contra integrantes do STF. Até então, o relator do inquérito era o ministro Alexandre de Moraes.
5: O ministro Fachin também suspendeu as decisões dos ministros André Mendonça e Flávio Dino sobre o afastamento e a reintegração de Andrei Rodrigues ao cargo de diretor-geral da Polícia Federal e Leandro Almada, do cargo de diretor de inteligência da PF.
6: Andrei Rodrigues e Leandro Almada deverão prestar informações no prazo de 48 horas. Depois disso, o presidente do STF decidirá sobre a permanência ou não deles no cargo da Polícia Federal.
5: O presidente da Suprema Corte também convocou uma sessão plenária presencial extraordinária para a próxima terça-feira, 15 de setembro, às 10 horas da manhã.
6: Superior Tribunal de Justiça mantém justiça gratuita à pessoa em tratamento com câncer que recebe salário mínimo e conta com reserva financeira.
5: Ela recebe um salário mínimo por mês e tinha reservas financeiras, mas para o STJ essa condição por si só não impede o acesso ao benefício. Jafer Araújo.
8: O pedido de gratuidade foi negado pelo Tribunal de Justiça de Minas Gerais ao considerar a existência de saldos de poupança e aplicações financeiras em nome da parte. No STJ, no entanto, o relator ministro Moura Ribeiro entendeu que exigir que a pessoa em tratamento oncológico use suas reservas financeiras para pagamento de custas processuais poderia comprometer recursos necessários à subsistência e ao próprio tratamento, que envolve despesas elevadas e imprevisíveis.
6: O Tribunal Superior do Trabalho completa 80 anos em 2026. O TST foi criado em 9 de setembro de 1946 e instalado oficialmente no dia 23 do mesmo mês.
5: Para marcar a data, o Tribunal preparou ações comemorativas e uma identidade visual especial. Samanta Flor.
9: Nesses 80 anos, mudaram as profissões, as formas de contratação e até a maneira de trabalhar. E o TST foi acompanhando essas transformações com o papel de uniformizar as decisões da Justiça do Trabalho e dar mais segurança às relações de trabalho. Para marcar essa trajetória, o tribunal ganhou uma logomarca especial, inspirada em um labirinto circular e nos azulejos.

0: colégios de Atos Bucão, presentes na sede do TST. A proposta é representar os diferentes caminhos para a solução dos conflitos trabalhistas.
1: Forças federais atuarão no apoio das eleições de 2026 de 8 estados.
2: Os pedidos foram encaminhados pelos tribunais regionais eleitorais ao TSE. Guilherme Firmino.
3: Na sessão plenária desta terça-feira, 8 de setembro, o plenário aprovou por unanimidade os pedidos de envio de tropas federais para o Maranhão e para a 37ª Zona Eleitoral do Piauí. A ação envolve a atuação do Exército, Marinha e Aeronáutica. O total de 8 estados terão o apoio da Força Federal no primeiro turno das eleições de 2026. A medida tem o objetivo de assegurar a normalidade e a segurança da votação e apuração em localidades indicadas. Após a aprovação do TSE, os pedidos são encaminhados ao Ministério da Defesa, responsável pelo planejamento e execução das ações pelas Forças Armadas. Novas solicitações ainda poderão ser apresentadas pelos TRS, caso sejam identificadas situações que necessitem de apoio.
1: Quase 500 trabalhadores vítimas de trabalho análogo ao escravo são resgatados durante o mês de agosto.
2: O Ministério Público Federal integra a força-tarefa que reuniu 5 instituições e realizou ações de fiscalização em 27 unidades da Federação. Vanessa Pereira.
4: Ao todo, foram resgatadas 479 pessoas que viviam em situação análoga à escravidão, dentre elas mulheres, crianças e adolescentes, imigrantes. Os empregadores flagrados submetendo os funcionários a essas condições foram notificados a interromper as atividades, cancelar os contratos informais, formalizar os trabalhadores retroativamente e pagar os valores trabalhistas e rescisórios às vítimas. Valor que ultrapassa R$1.400.000.
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1: A você uma boa noite.
2: E até amanhã.
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7: Eu sou Paula Groba.
8: E eu sou Humberto Pinheiro.
7: E estes são os destaques de hoje do Jornal do Senado, que começa agora.
8: Senado analisa piso nacional para profissionais de apoio da educação básica.
7: PEC da Segurança Pública poderá direcionar recursos para as Forças Armadas.
8: Eleições 2026. Jovens, analfabetos e idosos têm regras diferentes para votar.
7: Boa noite.
8: Boa noite.
7: Quem trabalha na secretaria, na biblioteca ou em outras áreas de apoio das escolas públicas poderá ter um piso salarial nacional.
8: Uma proposta sob análise do Senado prevê um valor mínimo para a remuneração desses profissionais e será votada pela Comissão de Educação. Repórter Rodrigo Rezende.
9: A Comissão de Educação do Senado vai analisar o projeto que cria um piso salarial nacional para profissionais da educação básica pública que trabalham em funções de apoio administrativo, técnico ou operacional. A ideia é que este piso seja de 75% do valor do piso do magistério. O atual valor do piso dos professores é de R$ 5.130,00, o que daria ao piso dos demais profissionais o valor de R$ 3.847,00 para uma jornada de 40 horas. O senador Flávio Arnes, do PSB do Paraná, ressaltou que uma boa escola só funciona com a valorização de todos os profissionais que atuam naquele espaço.
10: E um estabelecimento educacional, uma escola, só funciona com qualidade, adequadamente, com a participação de todos os profissionais. Mas uma secretaria bem montada, a biblioteca, toda a infraestrutura da escola, se estiver em harmonia com os objetivos da educação, isso é um avanço extraordinário. Eu acho que nós temos que fazer isso, esse debate aqui no Senado Federal. Já está aí há bastante tempo.
9: Camilo Santana, do PT do Ceará, presidente da comissão, anunciou que o relator do projeto será o senador Marcelo Castro, do MDB do Piauí. Após a análise do colegiado, a proposta ainda será votada pela Comissão de Assuntos Econômicos.
7: E investimentos em pesquisa e inovação podem chegar a mais áreas da região amazônica segundo um projeto aprovado pela Comissão de Ciência e Tecnologia.
8: A proposta determina que parte desses recursos sejam destinados para além da região metropolitana de

0: Manaus. Repórter Patrícia Oliveira.
1: Poderão ser destinados também a outras áreas da Amazônia parte dos recursos que as empresas já são obrigadas a investir como contrapartida aos incentivos da Zona Franca de Manaus e da Lei de Informática. É o que estabelece um projeto do senador Davi Alcolumbre, do União do Amapá, aprovado na Comissão de Ciência e Tecnologia. Hoje, empresas beneficiadas por esses incentivos precisam aplicar pelo menos 5% do faturamento obtido no mercado interno com produtos de tecnologia em pesquisa e desenvolvimento. A ideia é mudar a distribuição de parte desses recursos, como explicou o relator senador Flávio Arnes, do PSB do Paraná.
2: Restabelecer em lei aquele piso de interiorização dos investimentos em pesquisa e inovação, assegurando recursos para os demais estados da região amazônica, estendendo para os convênios firmados no âmbito da Lei de Informática.
1: Pelo texto, pelo menos 15% de parcelas específicas desses investimentos deverão ser destinados a instituições públicas de ensino e pesquisa que estejam fora da região metropolitana de Manaus, nos estados do Acre, Amapá, Rondônia, Roraima e Amazonas. A proposta seguiu para análise da Comissão de Assuntos Sociais.
3: A segurança pública esteve entre as principais prioridades do Senado durante a semana de esforço concentrado. Entre as propostas analisadas está a PEC da Segurança, que prevê mais recursos para o setor, amplia a integração entre os órgãos de segurança e torna mais rigoroso o regime penal para líderes de facções criminosas, organizações paramilitares e milícias. A proposta de emenda à Constituição segue em análise na Comissão de Constituição e Justiça.
0: Para o senador Fernando Dueire, do PSD de Pernambuco, o poder público tem a responsabilidade de combater a violência, mas também de criar condições para a ressocialização de quem tem possibilidade de ser reintegrado à sociedade. O senador defendeu uma legislação mais rigorosa e afirmou que a segurança pública é um desafio que precisa ser enfrentado pelo Estado brasileiro.
4: Não é possível que a violência que hoje nós convivemos em todas as grandes cidades ou médias brasileiras continue. É preciso que nós tenhamos uma legislação dura para que isso seja de alguma forma contido.
3: E a Constituição poderá passar a prever um sistema único de segurança pública com recursos destinados ao combate à criminalidade e à melhoria da estrutura do setor.
0: O texto base da proposta já foi aprovado pela Comissão de Constituição e Justiça. Os recursos virão dos Fundos Nacionais de Segurança Pública e Penitenciário Nacional e do Fundo Social do Pré-Sal. Os senadores ainda podem incluir as Forças Armadas entre os beneficiários. Repórter Bruno Lourenço.
5: A proposta de emenda à Constituição aprovada pelos senadores institucionaliza o Sistema Único de Segurança Pública, que terá receitas do Fundo Nacional de Segurança Pública e do Fundo Penitenciário Nacional e até de eventual superávit no Fundo Social do Pré-Sal. Emenda do senador Carlos Portinho, do PL do Rio de Janeiro, quer incluir as Forças Armadas entre as beneficiárias dos recursos. Portinho diz que é justo direcionar essas verbas quando militares atuam em atividades de proteção e defesa civil contra delitos nas fronteiras e na garantia da lei e da ordem.
6: A ausência de previsão expressa quanto à destinação de recursos do Fundo Nacional de Segurança Pública para essas operações gera insegurança jurídica e limita a capacidade de resposta do Estado frente às ameaças do alcance nacional. Aqui falamos de soberania.
5: Portinho destacou que sua proposta é voltada exclusivamente para o custeio de ações desempenhadas em contextos específicos, como operações nos morros de seu estado. O relator da PEC da Segurança, senador Rogério Carvalho, do PT de Sergipe, no entanto, recomenda a rejeição da emenda.
7: As Forças Armadas têm o seu próprio regramento de financiamento, que é um outro debate que precisa ser feito num outro lugar. E se ele for convocado, deverá ter reforço orçamentário naquilo que é o lugar do financiamento da segurança pública.
5: A Comissão de Constituição e Justiça deve concluir a votação da PEC da Segurança na próxima reunião.
8: Eleições 2026.
3: Você já se perguntou por que nunca viu propaganda eleitoral de algum determinado partido na televisão?
0: Pode ser que ele não tenha cumprido as exigências da legislação para ter direito ao horário gratuito. A repórter Lana Dias explica.
8: Para ter acesso ao horário eleitoral, o partido ou a federação precisa ter cumprido na eleição de 2022 pelo menos um desses critérios. Eleição de no mínimo 11 deputados federais distribuídos em pelo menos 9 unidades da federação ou receba ao menos 2% dos votos válidos nas eleições para a Câmara dos Deputados, distribuídos de novo em 9 unidades da federação, com um mínimo de 1% dos votos em cada uma delas. O consultor legislativo do Senado, Arlindo Fernandes, explicou que a aplicação da regra dos votos para a Câmara está sendo de forma gradual, desde 2018.
9: Quando começou a ser aplicada essa cláusula de desempenho, era, na primeira eleição, era 1,5%, depois na segunda eleição 2%, na eleição deste ano de 26, será exigido 2,5% e a partir de 2030 vai ficar a cláusula permanente que é 3% do eleitorado.
8: Vale lembrar que o fundo partidário e o fundo eleitoral são coisas diferentes. O partidário é destinado às despesas rotineiras das legendas e o eleitoral é direito de todos os partidos, exclusivo ao financiamento de campanhas de candidatos e candidatas durante o ano de eleição.
3: E daqui a menos de um mês, brasileiras e brasileiros vão às urnas, mas nem todos os eleitores são obrigados a votar. O voto é facultativo para jovens de 16 e 17 anos, pessoas analfabetas e eleitores a partir dos 70 anos.
0: Quem está nesses grupos e não comparecer às urnas não precisa justificar a ausência nem está sujeito a penalidades. Além disso, para analfabetos e eleitores com mais de 70 anos, o título eleitoral não é cancelado, mesmo que não votem em 3 eleições consecutivas. Essa regra é diferente da aplicada aos eleitores para quem o voto é obrigatório. Com edição de Paula Groba e trabalhos técnicos de Eliseu Caires, o Jornal do Senado fica por aqui. Acompanhe agora as notícias da Câmara dos Deputados. Boa noite.
3: Boa noite e até amanhã.
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11: Presidente Hugo Mota reitera confiança no sistema eleitoral brasileiro.
12: Avança a proposta que cria faixa exclusiva para motos em vias urbanas.
11: Audiência na Câmara debate instituição do Dia Nacional da Acupuntura.
12: Parlamentares analisam ações de regulamentação e ajuste na economia.
11: Boa noite. Afonso Florencio, do PT da Bahia, apoia projeto que flexibiliza as regras do arcabouço fiscal e da lei de responsabilidade fiscal. A medida, segundo o deputado, protege investimentos públicos e agências reguladoras.
12: De acordo com Afonso Florencio, o objetivo é retirar os gastos de capital e parte das despesas de autarquias custeadas com receitas próprias dos limites de contingenciamento e do teto de gastos da União. Ele acredita que a medida garante a continuidade de obras essenciais para o país.
11: Rodrigo de Castro, do União de Minas Gerais, celebra a sanção de lei que reduziu as alíquotas do PIS/PASEP e da COFINS incidentes sobre a indústria química e petroquímica brasileira. Ele avalia que a medida protege a competitividade da produção nacional.
12: Rodrigo de Castro explica que o texto limita a redução ao ano de 2026, antes da entrada em vigor das novas regras tributárias para o setor. Ele aponta que a lei mantém benefícios tributários para o setor durante a transição para um novo programa de incentivo previsto para 2027.
11: André Abdon, do PP do Amapá, ressalta a importância da lei que permite ao governo federal reduzir tributos sobre combustíveis sem comprometer as contas públicas. O objetivo da matéria, recém-aprovada, é reduzir os impactos econômicos decorrentes do conflito no Oriente Médio.
12: André Abdon avalia que a medida pode ajudar a conter os efeitos da alta internacional do petróleo sobre os preços no Brasil. O texto autoriza o uso de receitas extras para compensar a perda de arrecadação, alcançando tributos cobrados em 2026 sobre diesel, biodiesel, gasolina e etanol.
11: João Maia, do PP do Rio Grande do Norte, celebra a aprovação da lei que flexibiliza regras fiscais para áreas de livre comércio no ano de 2026. A medida alcança propostas em que a perda de arrecadação já esteja prevista no orçamento.
12: João Maia ressalta que a norma também afasta limitações fiscais para a apresentação de propostas sobre licença paternidade e salário paternidade, desde que respeitadas as exigências previstas na Constituição Federal.
10: Relações Exteriores.
11: Fernando Coelho Filho, do União de Pernambuco, defende a instalação da frente parlamentar em apoio à integração

0: entre a União Europeia e o Mercosul. Ele sustenta que o objetivo é acompanhar o processo de implementação do acordo entre os dois blocos, assinado em 2025.
1: De acordo com Fernando Coelho Filho, o bloco de livre comércio abrange cerca de 718 milhões de pessoas e beneficiará setores como indústria, mineração e agronegócio. O deputado acredita que a frente será fundamental para garantir que o acordo traga benefícios para o Brasil.
2: Saúde.
0: Profissionais de saúde ouvidos pela Comissão de Cultura da Câmara apoiaram a criação de um Dia Nacional da Acupuntura. O tema foi debatido em audiência pública, como detalha o repórter Luiz Cláudio Canuto.
3: O dia 22 de novembro pode se tornar o Dia Nacional da Acupuntura e do Acupunturista no Brasil. É o que prevê projeto em discussão na Comissão de Cultura da Câmara dos Deputados. Nesse mesmo dia, em 87, foi fundada a Federação Mundial das Sociedades de Acupuntura e Moxabustão, que é uma técnica terapêutica da medicina tradicional chinesa que usa o calor gerado pela queima de uma erva para estimular pontos de acupuntura. A acupuntura é o conjunto de técnicas e terapias para estimular pontos específicos do corpo humano com agulhas, com o objetivo de manter o equilíbrio físico e mental. O pedido para a oficialização do Dia da Acupuntura, em lei, foi feito por instituições que representam a acupuntura no Brasil: CNAA, Conselho Nacional de Autorregulamentação da Acupuntura, a SBA, Sociedade Brasileira de Acupuntura, e a FENAB, Federação de Acupuntura do Brasil e Práticas Integrativas. Existem mais de 370 mil acupunturistas no país. Uma audiência pública na Câmara discutiu a relevância da acupuntura e da medicina tradicional chinesa na saúde pública brasileira. A relatora da proposta, a deputada Érica Cocai, do PT do Distrito Federal, concordou com a sugestão.
4: Eu, na condição de relator, obviamente que eu acato a sugestão que aqui foi encaminhada e nós vamos trabalhar para que rapidamente possamos apresentar esse parecer com este substitutivo, que em verdade não descaracteriza o Dia Nacional, o dia 22 de novembro, como Dia Nacional, pelo histórico mundial que está posto, mas que amplia para que incorporemos também, de forma aditiva, também a semana.
3: Érica Cocai lembrou que a acupuntura é uma prática terapêutica amplamente reconhecida e utilizada no Brasil e adotada no SUS, Sistema Único de Saúde. A audiência pública ocorreu porque a criação de dias comemorativos precisa ser precedida da realização de consultas e debate público, conforme uma lei de 2010. Na reunião, o projeto recebeu apoio de representantes do Conselho Federal de Enfermagem e do Conselho Federal de Biomedicina. Desde 2026, uma lei regulamenta o exercício profissional de acupuntura. A norma autoriza o uso da acupuntura durante outros atendimentos na área de saúde, se autorizado pelos respectivos conselhos profissionais. Por isso, o profissional deve se submeter a curso de extensão específico oferecido por instituição de ensino devidamente reconhecida. Da Rádio Câmara de Brasília, Luiz Cláudio Canuto.
2: Trabalho.
1: Marussa Boldrin, do Republicanos de Goiás, apoia o projeto que concede adicional de insalubridade de 40% a agentes comunitários de saúde e de combate a endemias expostos ao calor durante o trabalho em áreas externas.
0: Relatora da matéria na Comissão de Saúde, Marussa Boldrin, afirma que a medida fortalece o SUS ao reconhecer os riscos enfrentados por esses profissionais nas visitas domiciliares. Segundo ela, a proposta também promove justiça salarial e uniformiza o benefício em todo o país.
2: Desenvolvimento Regional.
1: Gabriel Mota, do União de Roraima, ressalta a importância de lei complementar que permite às cooperativas acessar recursos dos fundos de desenvolvimento da Amazônia, do Nordeste e do Centro-Oeste. A medida inclui essas organizações entre as beneficiárias de financiamentos.
0: Gabriel Mota considera que a mudança amplia as possibilidades de investimentos para o setor cooperativista. Em Roraima, as cooperativas passam a poder buscar recursos do Fundo de Desenvolvimento da Amazônia para investir em seus empreendimentos.
2: Agricultura.
1: Marcelo Moraes, do PL do Rio Grande do Sul, propõe novas regras para as patentes de tecnologias transgênicas usadas na agricultura. Na avaliação do deputado, a medida amplia a transparência na cobrança de royalties sobre sementes e outras inovações biotecnológicas.
0: Marcelo Moraes explica que o projeto obriga as empresas a informar quais patentes estão em vigor, os prazos de validade e os valores cobrados. O deputado acredita que a proposta evita cobranças indevidas.

0: para incluir as motocicletas, motonetas e ciclomotores entre os modos de transporte que podem contar com espaços exclusivos nas vias urbanas. O texto apresentado originalmente determinava que cidades com mais de 300 mil habitantes implantassem faixas exclusivas para motos em avenidas com três ou mais faixas de rolamento. O novo texto retira essa obrigatoriedade, com o argumento de que cada município deve ter autonomia para decidir como organizar o trânsito de acordo com a sua realidade. Com isso, o projeto aprovado deixa de criar uma obrigação para as prefeituras e passa apenas a prever as faixas exclusivas para motocicletas como uma ferramenta que poderá ser utilizada pelos gestores municipais, caso considerem adequado. O autor do projeto, o deputado Gabriel Nunes, do PSD da Bahia, afirma que a proposta surge como resposta à necessidade de medidas voltadas à segurança no trânsito.
1: A gente vê a crescente muito grande de acidentes envolvendo motos e a gente precisa adotar políticas públicas, não só de prevenção, de educação, como também ações como essa, para que a gente possa estar minimizando os acidentes de trânsito com os motociclistas e, naturalmente, também diminuindo o número de óbitos, acidentes de uma maneira geral.
0: O novo texto também deixou de prever multa ou infração para o uso indevido de faixas. A proposta passa a ser apenas uma diretriz da Política Nacional de Mobilidade Urbana, sem criar obrigações ou penalidades automáticas para motoristas ou municípios. O texto também mantém a previsão de prioridade para o transporte público coletivo e para os modos não motorizados, como bicicletas e deslocamentos a pé. Para o deputado Gabriel Nunes, a medida pode trazer benefícios para a circulação de veículos e para a segurança viária.
1: Naturalmente, essas faixas vão fazer com que melhore não só o fluxo do trânsito nesses grandes centros, como também vai fazer com que tenha maior segurança, tanto dos profissionais motociclistas, como também do trânsito como todo.
0: Agora, o projeto que inclui a criação de faixas exclusivas para a circulação de motocicletas, motonetas e ciclomotores nas vias urbanas será analisado pela Comissão de Constituição e Justiça. Da Rádio Câmara de Brasília, Sofia Peçanha.
2: Ciência e tecnologia.
3: Juscelino Filho, do PSDB do Maranhão, é autor do projeto que cria o Dia Nacional da Inclusão Digital a ser celebrado em 27 de março. Segundo o deputado, a iniciativa amplia a conscientização sobre a importância do acesso à internet e as tecnologias para o exercício da cidadania.
4: Juscelino Filho acrescenta que a data deve estimular campanhas de capacitação digital e ações para reduzir as desigualdades no acesso à tecnologia. O objetivo do projeto, segundo ele, também é fortalecer políticas públicas voltadas à inclusão digital no país.
3: Marangoni, do Podemos de São Paulo, apresentou projeto que dispensa a cobrança de direitos autorais pela execução de músicas em eventos gratuitos promovidos pelo poder público. A medida vale para atividades culturais, artísticas, turísticas, educacionais, esportivas e comunitárias.
4: Marangoni esclarece que a medida só alcança eventos sem cobrança de ingresso ou qualquer outra forma de pagamento para acesso do público. O deputado justifica que a proposta busca reduzir custos das programações gratuitas promovidas por União, estados e municípios.
2: Educação.
3: A Comissão de Educação aprovou uma proposta que cancela diploma e matrícula de quem fraudar cotas nas universidades. A repórter Fabielle Pires relata outros detalhes do texto.
5: As políticas de cotas transformaram o acesso ao ensino superior no Brasil, mas um problema ainda preocupa universidades e estudantes: as fraudes. Segundo o Ministério da Educação, desde 2005 até o ano passado, o programa Universidade para Todos, o ProUni, já beneficiou mais de 1.100.000 estudantes autodeclarados pretos, pardos, indígenas e pessoas com deficiência. Atualmente, mais de 65% dos beneficiados utilizam o sistema de cotas. Pensando nisso, o deputado Rubens Pereira Júnior, do PT do Maranhão, apresentou um projeto de lei que estabelece a anulação de créditos estudantis e a cassação do diploma das pessoas que ingressaram de forma fraudulenta em vagas destinadas a esses estudantes. Segundo Rubens Pereira Júnior, 163 estudantes foram expulsos de universidades federais desde 2017 por fraudes em cotas raciais em 26 universidades. Como punição, somente a Universidade de Brasília cassou diplomas de dois alunos e expulsou outros 15. O relator da proposta na Comissão de Educação, deputado professor Reginaldo Veras, do PV do Distrito Federal, modificou o texto para que todas as informações constem na lei original, a lei de cotas. A intenção é punir com severidade quem fraudar o sistema.
6: A verdade é que o Supremo já se debruçou sobre essa matéria e estabeleceu que as próprias universidades, dentro de sua autonomia, pudessem criar comissões de heteroidentificação.

0: avaliação, análise por fotos e tudo mais. Então, o que esse projeto de lei propõe é que aquele que comprovadamente fraudar esse sistema de ingresso tenha seus créditos estudantis cassados, que ele não possa usar isso em outras universidades, como matéria já estudada, e mais grave ainda, mais intenso ainda, caça até o diploma daqueles que, porventura, já tenham concluído o curso.
1: Agora, a proposta que muda a lei de cotas para punir fraude segue para análise da Comissão de Constituição e Justiça. Da Rádio Câmara de Brasília, Fabielle Pires.
2: Justiça. O projeto de João Cury, do MDB de São Paulo, permite a criação de curatela por escritura pública quando a pessoa com incapacidade atingir a maioridade. Pelo texto, a hipótese vale para casos consensuais, sem conflito de interesses e com incapacidade comprovada por laudo médico.
3: O texto de João Cury prevê que os pais ou responsáveis legais possam solicitar a curatela diretamente em cartório. O deputado considera que a medida reduz a necessidade de processos judiciais para famílias de pessoas com deficiência. 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
2: Segurança Pública. Antônio Doido, do MDB do Pará, apoia projeto que cria um Sistema Nacional de Enfrentamento à Violência contra Meninas e Mulheres. A proposta, já aprovada pela Câmara, busca integrar ações da União, dos estados e dos municípios para prevenir o feminicídio e ampliar a rede de proteção.
3: Antônio Doido ressalta que o texto autoriza o governo federal a destinar até 5 bilhões de reais entre 2026 e 2028 para essas políticas. Os recursos poderão financiar atendimento às vítimas, ações educativas e medidas de combate à violência, também no ambiente digital.
2: Eleições. O Tribunal Superior Eleitoral inaugurou uma exposição sobre os 30 anos das urnas eletrônicas na Câmara dos Deputados. A repórter Maria Neves tem mais informações sobre a exposição O Caminho do Voto.
4: Durante a abertura da exposição O Caminho do Voto, em comemoração aos 30 anos da urna eletrônica na Câmara dos Deputados, o presidente Hugo Mota sustentou que o Brasil ocupa um lugar de protagonista no mundo por contar com um sistema eleitoral seguro e de apuração rápida. O presidente da Câmara ressaltou ainda que a exposição ajuda o eleitor a compreender o funcionamento das instituições e a necessidade de fortalecer a democracia.
5: O voto é resultado de um processo muito amplo, construído ao longo do tempo e aperfeiçoado a cada eleição. Conhecer esse caminho, como bem sugere a exposição, fortalece a confiança nas instituições responsáveis pelo nosso processo eleitoral e ajuda o cidadão a compreender melhor a importância de fortalecer continuamente a nossa democracia.
4: A urna eletrônica foi utilizada pela primeira vez em 1996, na eleição de prefeitos e vereadores em todo o estado do Rio de Janeiro. A votação eletrônica foi testada naquele ano também nas capitais e nos municípios que contassem com mais de 200 mil eleitores. A partir do ano 2000, a urna eletrônica passou a ser utilizada em todo o país. Na exposição O Caminho do Voto, organizada pelo Tribunal Superior Eleitoral, o visitante poderá conhecer detalhes das urnas eletrônicas, como a tecnologia utilizada, os procedimentos de auditoria e outros mecanismos para garantir o funcionamento e a segurança do processo eletrônico de votação.

0: Mostra pode ser vista até o dia 20 de setembro no Salão Negro da Câmara dos Deputados. Da Rádio Câmara de Brasília, Maria Neves.
1: Meio Ambiente.
2: Mário Negromonte Júnior, do PSB da Bahia, defende a criação de uma CPI para investigar casos de crueldade contra animais no país. A proposta também pretende apurar o uso de plataformas digitais para disseminar ou incentivar esse tipo de violência.
3: Para Mário Negromonte Júnior, a comissão também deve investigar a atuação de grupos organizados, eventuais falhas das autoridades na apuração dos crimes e a disseminação de conteúdos violentos em plataformas digitais. Ele acredita que a CPI vai fortalecer a proteção dos animais.
2: Termina agora o Jornal Câmara dos Deputados, produzido pela Rádio Câmara, com trabalhos técnicos de Wellington Teles, apresentação de Márcio Aquilissardi e Tércia Guimarães. Boa noite.
3: A Voz do Brasil está de volta amanhã. Boa noite para você.
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21: Olá, amigos, muito boa noite. São 8h08. Estamos iniciando o Noturno desta quarta-feira, 9 de setembro de 2026. Se Queres Saber, de Peter Pan com Dino Rangel.

0: Brigas Nunca Mais, de Tom Jobim e Vinícius de Moraes, com Roberto Sion. Antes, Se Queres Saber, de Peter Pan, com Dino Rangel. Rádio MEC 8 e 18. Boa noite.
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0: São Vicente, de Milton Nascimento e Fernando Brant, com Sivuca e Rio do Ara.

0: Que nem Giló, de Luiz Gonzaga e Humberto Teixeira, com Heraldo do Monte. Antes, São Vicente, de Milton Nascimento e Fernando Brant, com Sivuca e Rio do Ora. Rádio MEC 8:26.
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0: Luar do Sertão, de João Pernambuco, com o trio Café Mestiço.

0: Ladeira da Preguiça, de Gilberto Gil, com a Banda Urbana. Antes, Luar do Sertão, de João Pernambuco, com o Trio Café Mestiço. Rádio MEC 8:39. Boa noite.
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0: Cantiga para Estela, de Célio Balona, com Célio Balona e Clóvis Aguiar.

0: acerta o passo de Pixinguinha e Benedito Lacerda com Mário Seve e Davi Gank. Antes, Cantiga para Estela, de Célio Balona, com Célio Balona e Clóvis Aguiar. Rádio MEC 8:47.
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0: Emoriô, de João Donato e Gilberto Gil, com João Donato e banda Coisa Fina.

0: João Donato, senhoras e senhores. Muito obrigado, João.
1: Emuriô, de João Donato e Gilberto Gil, com João Donato e banda Coisa Fina. E assim encerramos o Noturno desta quarta-feira, que está de volta amanhã, a partir das 8 da noite. Continue conosco. Vem aí o Jazz Livre ao vivo. Até já.
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3: Nove horas.
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3: Olá, amigos, eu sou Sidney Ferreira e o Jazz Livre está começando aqui pela sua Rádio MEC. O Jazz Livre é a sua faixa diária de segunda a sexta com o melhor do jazz e do instrumental contemporâneo. James Moody foi um dos grandes saxofonistas e flautistas do jazz. Com passagem pelos grupos de Dizzy Gillespie, uniu bebop, soul e enorme musicalidade. Um phrasing elegante, humor e muita versatilidade o tornaram uma das vozes mais queridas e consistentes do saxofone. Vamos ouvi-lo agora na música de Joseph Kosma, Autumn Leaves. 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E este é o Jazz Livre.